0: Aí você ouviu Midian Lima, Reescreve a Minha História. Basta apenas entregar a vida a Jesus, confessá-lo como seu Senhor, como seu Salvador.
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0: Tá aí, volta, filho meu, Paulo Neto. Mas você ouviu Nívia Soares, a boa paz. Obrigado você pela sua audiência, você que tá viajando agora, né? Boa viagem pra você. Continue com essa companhia agradável que é o Senhor Jesus. Convide ele pra conduzir o seu carro. E obrigado também pela audiência, viu? Uma boa viagem pra você. Pra você que tá em casa, no trabalho, bom trabalho também, viu? E pra você que tá aí, descansando, continuemos louvando, declarando todo o nosso amor ao Senhor Jesus.
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0: você ouviu Preta Lude, Ludmila Ferreira, é no joelho. Continuemos buscando a Deus, falando com Deus. Só dele, de Deus, vem a saída. Vem aí momento de meditação. Eu volto já já.
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3: O título de hoje é, porém, leitura bíblica em Êxodo capítulo 1, do versículo 15 ao versículo 17. Versículo-chave, Êxodo capítulo 1, versículo 17. As parteiras, porém, temeram a Deus e não fizeram como o rei do Egito lhes havia ordenado, mas deixaram os meninos com vida. As medidas do rei do Egito para dominar os israelitas que moravam no seu território estavam fracassando. Quando o trabalho forçado não foi suficiente para desanimá-los, tentou matar todos os meninos que nasciam. Mas o faraó ignorava que havia alguém muito mais poderoso controlando os rumos da história. O rei egípcio assemelha-se a muitas pessoas de nossos dias em todos os quadrantes do planeta. Pensam que têm a solução para todos os problemas, os próprios e também dos outros, mas os dias ficam cada vez mais difíceis. No entanto, a Bíblia está cheia de registros de poréns que mudam completamente a rota planejada pelo ser humano. Os meninos judeus, condenados à morte por ordem do faraó, foram salvos por um desses poréns decisivos. As parteiras temiam o Senhor. Elas eram testemunhas de que havia um Deus absoluto defendendo o povo de Israel. O temor do Senhor é sempre decisivo, por isso é preciso cultivá-lo o tempo todo. Quem teme a Deus tem mais chance de acertar em suas decisões. As parteiras sabiam que era mais importante submeter-se ao Senhor, e isso foi determinante para que conseguissem salvar a vida de muitos bebês. Um pouco adiante da leitura bíblica de hoje, o versículo 20 afirma: Deus foi bom para com as parteiras. Quem direciona suas ações pelo temor de Deus verá a bondade dele, pois o Senhor continua sendo o mesmo hoje, ele não muda jamais. Essa é a nossa segurança. Talvez sua vida esteja se desfazendo nesse momento, porém, ainda há jeito de encontrar o rumo. Para isso, é essencial contar com a presença de Deus, o único que realmente controla tudo o que existe e acontece. Levar a realidade do Senhor em consideração e viver de acordo com ela é temer a Deus. Disse alguém que o temor é um medo santo. Esse medo não é falta de fé. Pelo contrário, ele brota da fé verdadeira. O temor do Senhor é uma fonte de vida que afasta os homens dos laços da morte. Provérbios capítulo 14, versículo 27.
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não serão apenas dar os teus pés nas tuas mãos. 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

0: Aí você ouviu Nego Vieira e David Cairo, Emmanuel, Deus Conosco, finalizando o Tempo de Amar de hoje, que o nosso Deus Emmanuel, Deus Conosco, continue tendo a primazia, o primeiro lugar em nossa vida. Eu sou Ulisses Menezes, vou ficando por aqui, mas não desligue o seu rádio. Vem aí, Noite de Paz, com o presbítero Antônio Ferreira. Uma excelente noite para você.
1: Hora certa.
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1: De volta! Boa noite para você na nossa sintonia. Você está na Vox FM 105.9, a Rádio do Bem, um projeto missionário das Igrejas Assembleias de Deus na Bahia, na presidência do pastor Valdomiro Pereira da Silva. Direção da Vox, pastor Arilson Santos. Eu, Antônio Ferreira, a partir de agora, com Noite de Paz, até meia-noite. Eu daqui, você daí, juntos, adorando a Deus. Você estava com Ulisses Menezes, mas a partir de agora, como já falei, estaremos juntos até a meia-noite no nosso Noite de Paz. Vem comigo e a gente começa tocando essa canção. Agora 10:02 com Elian Oliveira. Vai lembrando aí...

0: aí, Jota Neto e esse lindo popurri. É, meu senhor já estava, ele mesmo veio. Essas lindas canções na voz de Jota Neto. Antes você ouviu com Elian Oliveira e participação de Júlia Rebeca. A canção Vai Lembrando Aí. Ótima noite para você na nossa sintonia. 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É a 105.9, a Rádio do Bem, e esse é o programa
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0: Agora 10h10, eu começo a partir de agora trazendo as participações dos nossos ouvintes através do nosso WhatsApp 75-83-70-6060. Trago a primeira participação de hoje. Vamos lá, produção. Pronto, trago a primeira participação de hoje. Eu trago o Edivaldo. Pronto. Hoje com mensagem de texto, nosso irmão Edivaldo. A paz do Senhor, presbítero Antônio Ferreira, hoje vou oferecer um louvor à minha amada esposa que está fazendo aniversário. O louvor de Cassiane Jairinho, o tempo não pode apagar. É, Noélia está aniversariando hoje, né, Edivaldo? Pronto, então parabéns. Vou parabenizar aqui a nossa irmã Noélia.
2: Parabéns, parabéns, parabéns para você.
0: Parabéns, irmã Noélia, que Deus continue te abençoando. Tenha muitos anos de vida com saúde, paz e cheia da presença de Deus. Então tem festa aí, tem comemoração, tem ação de graças. Deus abençoe nossa irmã Noélia, nosso irmão Edivaldo.
2: Parabéns, parabéns, parabéns pra você.
0: Deus continue abençoando, hein? Daqui a pouquinho eu trago essa indicação musical. Deus continue abençoando nossa irmã Noélia aniversariando hoje, completando mais uma primavera. Alô, Manuel do Táxi, passa por aqui também, Manuel, e deixa a sua mensagem.
3: Boa noite, presbítero Antônio Ferreira, participou, Manuel do Táxi, estou chegando nesta noite, quinta-feira.
0: Deixa eu voltar aqui, viu, Manuel? Deixa eu voltar aqui, que a rotação aqui alterou.
3: Presbítero Antônio Ferreira, participou, Manuel do Táxi, estou chegando nesta noite, quinta-feira, abraçando a todos os ouvintes que estão acompanhando o Noite de Paz, pela 105.9, Rádio Avó, Rádio do Bem, Valdir do Táxi, Betinho do Pau Ferro, Lázaro, Paulo Pintor, todos, meu neto Gabriel está ao pé do rádio, meu irmão gostaria de ouvir, se possível, meu irmão, toca aí, o dono da festa de outro dia, Marcos Antônio, Deus me dê uma boa noite, no sono tranquilo.
0: Valeu, Manuel do Táxi, um abraço. Alô, Gabriel, tá ligadinho aí, né? Gabriel só não gosta de falar, né, Manuel? Mas gosta de ouvir o rádio, gosta de ouvir o nosso programa, um abraço aí a todos vocês, tá bom? Eu trago mais uma participação, irmã Antônia, de Muritiba, de Bairro Santana. Alô, irmã Antônia.
4: Boa noite, meu irmão Antônio Ferreira.
0: Boa noite, a paz do Senhor.
4: Estamos falando, irmã Antônia, do Bairro Santana. Passando nesta noite para parabenizar minha sobrinha Noélia. Que o Senhor siga abençoando. Chuvas de bênção na vida da minha sobrinha. Toca para ela aí. Você especial com Daniel e Samuel. Estou na escuta, viu? Meu som está no 12. Viu?
0: Pronto.
4: Não posso aumentar que já é de noite, né?
0: Verdade.
4: Deus abençoe, irmão Antônio.
0: Tira do 12, coloca no 10.
4: Parabéns aí pra minha sobrinha Noélia. Deus
0: Pronto.
4: Abençoe.
0: Pronto. Sabia que não era sua sobrinha, não. Mas parabéns mais uma vez.
2: Parabéns, parabéns, parabéns pra você.
0: E a gente continua trazendo mais músicas, daqui a pouquinho a gente traz mais participações. E eu já começo trazendo a primeira indicação musical. É homenagem à nossa querida irmã Noélia, esposa do nosso irmão Edivaldo. Então, trazendo aqui o oferecimento do seu esposo. Essa canção com Cassiane e Jairinho, O Tempo Não Pode Apagar. Música.

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1: Agora 10h23, 10h23, você ouviu Daniel e Samuel, você é especial, também Cassiane Jarinho, Tempo Não Pode Apagar. Duas canções aí oferecidas à nossa irmã Noélia, que está aniversariando hoje, e ela já manda mensagem também aqui. Ela diz aqui, quero agradecer ao meu esposo por ele me parabenizar, e minha tia Antônia no bairro Santana, obrigado minha tia pelo carinho. Pronto, está aí Noélia agradecendo. Noélia está aniversariando hoje. E continua as homenagens. E a gente oferece, Noélia, todas as canções rodadas no programa para a senhora, tá bom? Deus continue abençoando poderosamente. Pastor Josias, eu falei pastor, né? Pastor Josias, mas não é Pastor Josias. É Josias de Muniz Ferreira. Não sei porque saiu a palavra pastor, viu, Josias? Não sei se você é diácono, é presbítero. É obreiro da casa do Senhor, né? Mas eu fui falar, falei pastor Josias. Josias de Muniz Ferreira, passa por aqui, deixa sua mensagem.
2: A paz do Senhor, meu presbítero Antônio Ferreira, Deus em Cristo nos abençoe, conselho de vitória. Tenho que me lembrar e mandar um abraço para todos os irmãos aqui de Viriato de Bentencur. Na verdade é um povoado aqui da cidade de Muniz Ferreira, que hoje é muita família aqui. Está na escuta aqui nesse distrito, viu?
1: Um abraço a todos os irmãos aí, Muniz Ferreira.
2: Ligado todos os dias na Rádio Fox FM, Rádio do Bem, viu? Sendo que vou lembrar, te mando um abraço aqui para todos aqui em Viriato, no distrito de Muniz Ferreira.
1: Viriato, não.
2: E aproveitando a oportunidade, peço um irmão, coloca a moça Daniel Samuel, viúva sem nada. Aquele abraço, meu irmão.
1: Valeu, um forte abraço, Josias. Deus abençoe. Obrigado pelo carinho da audiência e pela participação também. Nosso irmão Péricles está ouvindo a gente no Alecrim. Um abraço, Péricles. Deus abençoe. Pronto, Péricles está ouvindo a gente também no Alecrim e Cachoeira, né? A gente continua trazendo mais músicas aqui no nosso Noite de Paz. Lembrando que daqui a pouquinho também a gente traz uma reflexão, traz uma palavra de Deus para todos nós.

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1: Agora 10h34, você ouviu com Marcos Antônio, dono da festa, mais uma indicação musical. A gente continua trazendo mais músicas daqui a pouquinho. Josias Ferreira passa por aqui também. É o Josias de Muniz Ferreira. Hoje eu só estou trocando os nomes, né? Então, Josias de Muniz Ferreira passa por aqui. Mais uma vez.
2: Abadio Ferreira. Aqui é Levi, filho Levi? De Josias.
1: Oh, é o Levi, filho de Josias. Tudo bem, Levi? Deus te abençoe, meu irmão. Deus continue abençoando, tá bom? Obrigado pelo carinho, pela audiência, pela sua participação também. 10h35, vamos com mais uma canção. Na volta eu trago uma reflexão, uma saudação. É a palavra de Deus para nós daqui a pouquinho, tá bom? Vamos com mais uma canção? Vamos?

Aí, Antônia Gomes, fala Deus! Essa belíssima canção você ouve aqui na Vox FM 105.9, a Rádio do Bem. Agora 10h39, vamos refletir na Palavra de Deus. Hoje eu trago um texto para a nossa reflexão em Marcos, capítulo de número 2. Marcos 2, a partir do primeiro versículo. Diz assim a palavra do Senhor: E alguns dias depois entrou outra vez em Cafarnaum, e soube-se que estava em casa. E logo se ajuntaram tantos que nem ainda nos lugares junto à porta eles cabiam, e anunciava-lhes a palavra. E vieram ter com ele, conduzindo um paralítico, trazido por quatro. E não podendo aproximar-se dele por causa da multidão, descobriram o telhado onde estava e, fazendo um buraco, baixaram o leito em que jazia o paralítico. E Jesus, vendo, vendo-lhes a fé, disse ao paralítico: Filho, perdoados estão os teus pecados. Estavam ali assentados alguns dos escribas, que arrazoavam em seu coração, dizendo: Por que dizeste blasfêmias? Quem pode perdoar pecados, senão Deus? E Jesus, conhecendo logo em seu espírito que assim arrazoavam entre si, lhes disse: Por que arrazoais sobre estas coisas em vosso coração? Qual é mais fácil, dizer ao paralítico: Estão perdoados os teus pecados? Ou dizer-lhe: Levanta e toma o teu leito e anda. Ora, para que saibais que o Filho do Homem tem na terra poder para perdoar pecados, disse ao paralítico: A ti te digo, levanta-te, toma o teu leito e vai para a tua casa. E levantou-se e tomou logo o leito, saiu em presença de todos, de sorte que todos se admiraram e glorificaram a Deus, dizendo: Nunca tal vimos. Louvado seja o nome do Senhor para sempre. Queridos, esse texto mostra mais um milagre que Jesus operou. Esse texto mostra mais uma vez o quanto as pessoas, ou a multidão, queria estar onde Jesus estava. Mas eu queria focar no versículo de número 5. Mas antes, deixa eu narrar aqui novamente o que aconteceu nessa passagem. Jesus entrou em Cafarnaum e ali estava em casa, e se ajuntaram tantas pessoas para ouvir a sua mensagem, a sua pregação, o seu ensinamento. E trouxeram um paralítico, quatro homens trouxeram um paralítico. Trouxeram ali um paralítico porque sabiam que Jesus curava as enfermidades. Jesus operava milagres. E quando trouxeram aquele paralítico, eles não tinham como entrar naquela casa. Estava tão cheia de gente que não tinha como. Mas aqueles homens, com coragem, com fé, quem sabe no outro momento a gente explora mais esse texto para falar sobre a atitude desses quatro homens ao levar esse paralítico à presença de Jesus. Mas eu queria focar no versículo 5. E quando levaram esse jovem, esse homem, para ser curado, e como não tiveram acesso porque não cabia de gente pelas portas, eles tiveram a ideia de subir no telhado e abrir, fazer uma abertura no telhado
e fazer com que aquele paralítico chegasse até onde Jesus estava. E no versículo de número 5 vai nos dizer que Jesus, vendo-lhes a fé, disse ao paralítico: filho, perdoados estão os teus pecados. Eu disse que eu queria focar um pouco nesse versículo 5, porque observe que aqueles homens fazem todo aquele esforço para levar aquele paralítico até a presença de Jesus.

vai entender que Jesus falou aquilo porque ele já conhecia o coração daqueles que estavam ali, estavam razoando seus corações. Tinha muitas pessoas curiosas ali, tinha muitos religiosos. Mas quando Jesus disse, filho, perdoados estão os teus pecados, o que me chama a atenção é que antes de Jesus curar o físico, Jesus quer curar a alma. Aquele homem precisava não só da cura física, mas ele precisava da cura espiritual. Ele precisava ser perdoado. Perdoado. Claro que o texto não nos diz o porquê, claro que o texto não nos diz quais eram os pecados daquele homem, o texto não nos diz se entendia que ele era paralítico, se ele entendia que era por conta de alguma coisa. Porque tem pessoas que se culpam de algo que aconteceu, mas na verdade ela não tem culpa. Outras trazem consequência, sim, de algo, de algum ato que fez e traz uma consequência. Mas eu quero repetir aqui o que falei anteriormente. Antes de ser curado fisicamente, é necessário ser curado espiritualmente. É necessário ser curado as suas emoções. É necessário ser curada a alma. E Jesus olha para aquele paralítico quando chega diante dele e diz, filho, perdoados estão os teus pecados. Talvez, se fosse eu me frustraria porque eu queria a cura física. Quem sabe aquele homem também não se frustrou quando Jesus falou isso. Eu não posso afirmar porque o texto não diz, nós não vamos criar aqui uma heresia, mas aprendi com meus professores de teologia que nós temos uma mente pensante, nós podemos dar asa à nossa imaginação, entendendo, interpretando o texto, vendo todo um contexto para poder interpretar o texto. Então, não posso afirmar, mas eu entendo que talvez quando Jesus falou, perdoados estão os teus pecados, o texto não nos diz, volto a frisar. Porém, quem sabe aquele homem não se frustrou porque ele esperava algo físico e Jesus veio curando primeiro a alma. Filho, perdoados estão os teus pecados. Tem pessoas que primeiro precisam ser saradas. Seu interior. Tem pessoas que precisam ser curadas primeiro, a sua alma. Tem pessoas que precisam ser perdoadas. Tem pessoas que precisam também liberar perdão. Tem pessoas que precisam liberar perdão. Claro que nesse caso Jesus perdoou aquele homem, liberando ele das amarras do pecado. Quantas pessoas hoje estão enfermas, doentes, ou contraindo enfermidades por conta de não liberar perdão, por conta de uma raiz de amargura no seu coração, por conta de uma ira, por conta de um sentimento de ira, que não consegue liberar perdão. Tem pessoas também que não conseguem se perdoar, que é outro problema, onde Satanás também se aproveita para escravizar as pessoas, por conta delas não se perdoarem. E tem pessoas que não recebeu bênção ainda, porque precisa liberar perdão. Mas no caso desse homem, e a gente já vai concluir, Jesus perdoou seus pecados. Eu acredito que se aquele homem saísse da

0: ali, naquele momento, depois que Jesus liberou essa palavra, mesmo se ele não fosse curado fisicamente, ele voltaria mais leve, porque os seus pecados foram perdoados. Mas o texto vai nos dizer que alguns religiosos que estavam ali começaram a razoar em seus corações. Dizendo que quem era Jesus para perdoar pecados, porque quem perdoa pecado é Deus, mas eles não sabiam que Jesus era o próprio Deus, eles não queriam entender assim. Aí Jesus diz, no versículo de número 9, qual é mais fácil dizer ao paralítico, estão perdoados os teus pecados, ou dizer, levanta-te, toma o teu leite e anda. Ora, para que saibais que o Filho do Homem tem na terra poder para perdoar pecados, disse ao paralítico, a ti te digo, levanta-te, toma o teu leito e vai para a tua casa. Jesus curou aquele homem e ele voltou carregando o seu leito. Mas para que aquele homem fosse curado, Jesus curou primeiro o seu interior, Jesus curou primeiro a sua alma, e depois curou o seu físico, a sua carne. E aquele paralítico foi liberto pelo poder do nome de Jesus. Essa foi a palavra que Deus colocou no meu coração. E agora vamos ouvir o louvor que marcou a minha vida hoje na voz de Shirley Carvalhais, a canção Vendavais.
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0: Agora 10h52, Vendavais com Shirley Carvalhais.

0: Aí, Shirley Cavalhais e a canção Vendavais, fechando o nosso primeiro bloco do nosso Noite de Paz. Daqui a pouquinho eu volto trazendo mais participações, mais indicações musicais, porque agora vamos a um rápido intervalo comercial. Volto já já.
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0: Agora 10h26.
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Agora 11:04, já voltamos depois de um rápido intervalo comercial para dar continuidade a essa programação abençoadíssima. Eu daqui, você daí, juntos, adorando a Deus. A gente continua trazendo mais músicas aqui no nosso Noite de Paz. Eu trago mais uma canção.

0: aí com Toninho de Aripibu, Bodas do Cordeiro. Estamos aguardando esse dia, hein? Jesus está às portas e a qualquer momento ele nos leva para estar com ele. E iremos participar das Bodas do Cordeiro. Ótima noite para você na nossa sintonia. 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E esse é o programa
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0: Maravilha, gente! A gente continua trazendo mais participações. Eu falo com Rivaldo Silva. Alô, Rivaldo Silva, diretamente de Juazeiro, Bahia. Nosso colega comunicador participando também do nosso Noite de Paz através do nosso WhatsApp 7583706060.
2: A paz do Senhor, meu amigo comunicador Antônio Ferreira. Ligadinho aqui na Noite de Paz, Rivaldo Silva, direto de Juazeiro, Bahia, para a Rádio Vox FM 105,9, Muritiba, Bahia, Brasil. Estamos por aqui acompanhando a nossa programação. Jesus disse: vinde a mim todos, os que estáis cansados e oprimidos, eu vos aliviarei. Tomai sobre vós o meu jugo e aprendei de mim, que eu sou manso e humilde de coração. Amém? Deus abençoe. Vamos ouvir uma canção bonita na voz do Kleber Luca, Vou Deixar na Cruz. Amém? É Rivaldo Silva, direto de Juazeiro, Bahia, para a Rádio Vox FM 105,9, Noite de Paz. Boa noite.
0: Valeu, Rivaldo Silva. Obrigado pelo carinho, pela audiência, pela participação. Pela indicação musical também. Presbítero Israel Bispo passa por aqui diretamente da cidade de Castro Alves. A paz do Senhor Jesus. Estamos na estrada voltando a Sapeaçu, ou melhor, voltando de Sapeaçu. Eu e o pastor Edilson Marcos e equipe. Um abraço, viu, nosso querido Israel Bispo. Um abraço para o senhor, para o pastor Edilson Marcos, toda a equipe aí retornando aí da cidade de Sapeaçu. Estavam ali louvando a Deus, nosso querido Israel Bispo louvando, nosso querido pastor Edilson Marcos ministrando a palavra de Deus. Tenho certeza que a igreja foi edificada e muito abençoada nesta noite através da vida de vocês ministrando aí para esta igreja abençoada. A gente continua trazendo mais músicas aqui no nosso Noite de Paz, mas antes tem mais participações. Tem o nosso irmão Eduardo de Muritiba. Alô, Eduardo, a paz do Senhor, meu irmão. Boa noite, paz.
3: Meu irmão Antônio Ferreira, pelos demais ouvintes aí, que Jesus Cristo abençoe a todos nós. Vamos dar graça, né? E Deus é bom o tempo todo. Vamos agradecer por tudo, pelo livramento, não pelo que a gente vê, e sim pelo que a gente nem vê.
0: Por todos, é enfim, né? Se for que possível, a gente vê, os que a gente não vê.
3: Deixa eu botar um louvor aí. E irmão Lázaro, por gentileza.
0: Pronto, a gente
3: alô aí pra já. Minha mãe, minha mãe Solange, meu pai Eduardo, carioca, minha tia Célia, minha tia Gil, minha prima Itamara, os demais aí, o Biratão, o Birajara, o Ita, que Deus abençoe essa família linda.
0: Valeu, Eduardo, um abraço para você, para toda a família, todos os irmãos aí, tá bom? Deus continue abençoando, obrigado pelo carinho. Carinho da sua audiência e pela participação, também pela indicação musical, né? Daqui a pouquinho a gente toca, valeu? Mas agora a gente ouve mais uma canção para nossa edificação. Agora 11:16. Sem Deus não dá. Com Dalete Hungria, essa belíssima canção você ouve aqui na Vox FM.

0: Agora 11h24, 11h24, a gente vai a mais uma belíssima canção, mais uma indicação musical. Vamos lá, com mais uma indicação musical. Daqui a pouquinho eu volto, estaremos orando, hein? Já, apresentando aí as nossas causas diante do Senhor. Daqui a pouquinho, vamos de música.
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0: Tá aí com Maria Marçal, Enquanto a Igreja Ora. E nós vamos aproveitar esse momento para estar orando também. Vamos orar, vamos falar com Deus, vamos nos colocar diante de Deus, colocar as nossas causas, pois está escrito, lançando sobre Ele toda a vossa ansiedade, porque Ele tem cuidado de vós. Ele tem cuidado de nós, então vamos orar, falar com Deus. Maravilhoso, querido e eterno Deus, soberano Pai, Salvador da nossa alma, te louvamos nesta noite, bendizemos o teu nome, Senhor, na beleza da tua santidade. Tu és o Alfa, o Ômega, o princípio e o fim, tu és o começo e o fim. Tu és aquele que tudo pode e que nenhum dos teus pensamentos podem ser impedidos. Pai querido e eterno, mais uma vez eu quero colocar diante de ti, Senhor, as nossas causas. Pai, te apresento esse irmão, essa irmã, essa pessoa amiga que ora junto conosco nesta noite. Pai, tu conheces, Senhor, a necessidade de cada um. Tu conheces como está o coração de cada um. Tu conheces o coração que está alegre. Tu conheces o coração que está triste. Tu conheces, Senhor, o coração que está clamando por socorro. O coração que está clamando, Senhor, por resposta. E nesta noite, nosso Pai, nós te pedimos, Senhor, estende as tuas mãos sobre cada vida que está ouvindo essa programação. E supra a necessidade de cada um dos teus servos. Pai amado e santo, quero nesse momento te pedir, ó Deus, em favor dessa pessoa que está oprimida, dessa pessoa que está enferma, dessa pessoa que está, Senhor, aprisionada pelas amarras do pecado. Liberta, Senhor, para a glória do teu nome. Pai querido e eterno, quero te apresentar essa pessoa que está triste, cabisbaixa, abatida. Quero te apresentar essa pessoa que se encontra desanimada, esse irmão, essa irmã, que por frustrações ou por algo parecido, Senhor, está pensando até em desistir. Mas que o Senhor nesta noite venha trazer ânimo, que o Senhor nesta noite venha dar vitória sobre essas causas. Pai amado e santo, quero te apresentar esse irmão, essa irmã que ora e que chora pelo seu filho, que se afastou da tua presença. Por essa família, ó Deus, que ora também por esse filho, por essa pessoa que estão em caminhos tortuosos. Que o Senhor os traga de volta à tua presença. Pai querido e eterno, mais uma vez, como sempre tenho feito, ó Deus, eu oro pelo nosso país, estende as tuas mãos sobre o nosso Brasil, estende as tuas mãos sobre a nação brasileira e usa de misericórdia para com a nossa nação. Pai querido e amado, tua palavra nos diz para nós orarmos pelas autoridades e nós oramos por todas elas. Deus querido e eterno, opera as tuas maravilhas no nosso país. Ouve a oração do teu povo e dá vitória à tua igreja, em nome de Jesus. Pai amado e santo, continua conosco, dando-nos uma noite, dando-nos a noite de paz na tua presença. É o que eu te peço, Senhor, e já te agradeço no nome santo e poderoso de Jesus. Amém, amém, amém. Graças a Deus. Agora 11h37, vamos ouvir o pastor Valdomiro Pereira da Silva. Vamos com a palavra pastoral.
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Eu saúdo a todos com a paz de nosso Senhor e Salvador Jesus Cristo. Meus irmãos e meus amigos, agradeço a Deus pela vida de cada um de vocês que estão sempre conosco, participando dos nossos programas, da palavra que estamos sempre transmitindo. Que a bênção de Deus permaneça na sua vida. E é importante você falar com seu amigo, com seu irmão, com seu vizinho, para ele participar conosco desta palavra, que é a palavra de Deus, que orienta o homem a chegar ao céu. E falando no céu, nós queremos falar nesse momento sobre o Salmo de número 15, Salmo de Davi. Ele fala sobre o verdadeiro cidadão do céu. Meus irmãos e meus amigos, é claro que todas as pessoas desejam ir morar no céu. E me faz lembrar, quando ainda era muito criança ou muito pequeno, as pessoas perguntavam às outras: quando você morrer, você vai para onde? E geralmente as pessoas respondem: olha, Deus vai me dar um bom lugar. E é interessante esta resposta, porque é claro que Deus quer dar um bom lugar. Aonde está esse bom lugar? É o céu. Mas para chegar ao céu, é preciso andar de acordo com a palavra de Deus. E Davi, no Salmo 15, ele fala sobre o verdadeiro cidadão do céu. Está escrito assim: Senhor, quem habitará no teu tabernáculo? Quem morará no teu santo monte? Meus irmãos e meus amigos, a morada no céu Deus preparou para todos nós, para mim, para você, para aqueles que o Senhor ainda vai chamar. A morada que Deus preparou foi para todos os homens. Mas aí vem então a pergunta de Davi: quem habitará no teu tabernáculo? Quem morará no teu santo monte? Olha o que nos diz a palavra de Deus. Aquele que anda em sinceridade e pratica a justiça e fala verazmente segundo o seu coração. Vem a pergunta, ou inicia-se com a pergunta: quem habitará no teu tabernáculo ou quem morará no teu santo monte? Agora vem a resposta. Você deseja ir morar no tabernáculo do Senhor, ou seja, no céu que Deus preparou para todos nós? Então, é preciso se conduzir aqui na terra, como nos diz o versículo de número 2, e a seguir: aquele que anda em sinceridade e pratica a justiça. Quem é que vai morar no céu? É qualquer pessoa? Olha, como já disse, Deus preparou para todas as pessoas. Mas não vai morar no céu aqueles que não andarem segundo a orientação divina. Então, por isso, é importante você estar atento para este ensino da palavra de Deus para se livrar da condenação eterna. Então, aqueles que vão morar no céu são aqueles que andam em sinceridade, que são sinceros, que anda de forma correta, né? Que está falando sempre a verdade. É aquele que abandonou a mentira, é aquele que abandonou a prostituição, é aquele que fala sempre a verdade. Então, estes vão morar no céu com o nosso Deus. Aquele que difama com a sua língua, nem faz mal ao seu próximo, nem aceita nenhuma afronta contra o seu próximo. Olha, aquele que não difama. Aquele que não difama com a sua língua. Olha, aqueles que estão caminhando para o céu, ele não difama com a sua língua. E meus irmãos e meus amigos, quantas pessoas estão hoje que o trabalho deles é realmente estar praticando o pecado da difamação? Aqueles que estão sempre querendo destruir outras pessoas. Então é importante que todos nós tenhamos conhecimento que, para morar no céu, nós não podemos de forma nenhuma andar difamando com a nossa língua as pessoas.
nem faz mal ao seu próximo. Aquele que deseja ir morar no céu ou que está caminhando para o céu, aquele que quer ser um verdadeiro cidadão do céu, ele não pode estar difamando, ele não pode de forma nenhuma estar fazendo mal ao seu próximo. Ele precisa estar sempre fazendo bem. Inclusive, a Bíblia Sagrada nos ensina que a gente precisa pagar o mal com o bem. Nós não podemos pagar o mal com o mal. Também a palavra continua nos ensinando: aquele que não difama com a sua língua, nem faz mal ao seu próximo, nem aceita nenhuma afronta contra o seu próximo. Olha, se alguém chega até você e quer realmente trazer o mal para o seu próximo, quer afrontar o seu próximo, o que é que você precisa fazer? É aconselhar esta pessoa a amar o próximo. Jesus nos ensinou a amar a Deus sobre todas as coisas e o próximo como a nós mesmos. Aquele cujos olhos o réprobo é desprezado, mas honra os que temem ao Senhor. Aquele que mesmo que jure com dano seu, não muda. Olha, na realidade, aquelas pessoas que estão sempre procurando fazer o mal a outras, aquelas pessoas que estão sendo usadas pelo inimigo das nossas almas, o que nós precisamos fazer é aconselhar essas pessoas. Mas se elas decidem permanecer na prática do mal, nós não podemos de forma nenhuma estar dando ou honrando estas pessoas, de forma nenhuma. Não podemos também estar aceitando afronta contra o nosso próximo. Meus amados irmãos e meus amados amigos, me lembro de uma palavra de Jesus Cristo, ou quando Jesus Cristo falava com seus seguidores, ele dizia inclusive o seguinte: aprendei de mim, que sou manso e humilde de coração. A Bíblia nos mostra que Jesus Cristo foi levado à cruz e foi como uma ovelha muda, não abriu a sua boca. Então, existe momento

abandonou o pecado, você já aceitou a Cristo como Salvador, você agora é diferente do que você era antes, porque você tem Cristo na sua vida. Aquele que não empresta o seu dinheiro com usura, nem recebe suborno contra o inocente, quem faz isso nunca será abalado. Como é que se comporta o cidadão do céu? Se ele pode ajudar, ele ajuda. Se ele pode emprestar, alguém empresta, mas sem usura. É assim que nos ensina a palavra de Deus. Ele também não aceita suborno contra o inocente. Infelizmente, nós sabemos que existe muita maldade neste mundo e pessoas às vezes recebem para prejudicar a outros. Mas o verdadeiro cidadão do céu não faz isso, porque ele anda servindo a Deus, adorando a Deus, caminhando para o céu e fazendo sempre o bem, porque é assim que a palavra de Deus nos ensina. Então, meu irmão e minha irmã, meu amigo, o verdadeiro cidadão dos céus é viver como está escrito no Salmo de número 15. Viva a palavra de Deus, viva de acordo com o que o Senhor tem nos ensinado e nos orientado. Porque você, meu irmão e minha irmã, já são cidadãos do céu.

0: independente da sua circunstância.
1: Tá aí, Delino Marçal, Deus é Deus. Fechando mais uma hora de música no seu rádio aqui na Vox FM 105.9, a Rádio do Bem.
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1: Fechando mais uma Noite de Paz, eu prometo voltar amanhã a partir das 10 da noite com mais Noite de Paz, se o nosso bom Deus assim nos permitir. Ótimo finalzinho de noite para você, ótimo dia que está chegando, ótimo final de semana. Deus abençoe a todos. Tchau, tchau, gente. Até lá. Até amanhã, se Deus quiser.

0: hora certa.
1: 11h52.
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1: Meia-noite

Assim te diz o Senhor: não temas, porque eu sou contigo. Não te assombres, porque eu sou contigo.

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1: 12:25.
2: Olha o que o Pai está te dizendo.

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2: 1 e 2.
3: O choro pode durar até uma noite.

Essa noite eu libero o amor do Pai nesse lugar. Eu libero a graça do Senhor nesse lugar. Essa noite nós não queremos colocar nenhum fardo sobre os seus ombros, a não ser os braços do Papai te abraçando. Alguns de vocês essa noite precisam ouvir a voz do Papai

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4: Vamos ler a palavra de Deus no livro de São Mateus, no capítulo 28 e o versículo de número 6, a parte A do versículo, que está escrito assim: Ele não está aqui, porque já ressuscitou. Meus amados irmãos e meus amados amigos, estamos sempre falando da bondade de Deus, da misericórdia de Deus e do projeto de Deus para a salvação dos homens. E a Bíblia nos mostra que Deus olhou dos céus à terra, não viu sequer um justo, e enviou o seu Filho amado Jesus Cristo para vir a este mundo, anunciar aos homens a necessidade do arrependimento para ir morar no céu com Jesus Cristo e com todos os salvos. E durante a caminhada de Jesus Cristo aqui na terra, a gente pode ver Jesus Cristo curando, Jesus Cristo multiplicando pães, Jesus Cristo operando maravilhas na vida das pessoas. Mas, meus amados irmãos e meus amados amigos, mataram Jesus Cristo, o Filho de Deus. E me chama a atenção que alguém falou sobre o que Jesus Cristo tinha feito aqui na terra, dizendo o seguinte: tudo que ele fez foi bom. E é verdade. Tudo que Jesus Cristo fez aqui foi muito bom. Mas, como já disse, mataram Jesus Cristo. Jesus Cristo, o Filho de Deus, foi crucificado. Mas é importante também lembrar que para que eu e você tivéssemos vida, para que eu e você pudéssemos alcançar a salvação, era preciso que um justo morresse em nosso lugar. Alguém que não tinha pecado. E este alguém que não tinha pecado é Jesus Cristo, o Filho de Deus. Ele foi crucificado para que eu tivesse vida, para que você tivesse vida, para que nós alcançássemos a salvação. E Jesus Cristo, inclusive, lá na cruz, olhando para os homens, disse: Pai, perdoe, porque eles não sabem o que fazem. Lá na cruz, Jesus Cristo perdoou aqueles que estavam o crucificando. E está também escrito que Jesus Cristo, ao ser crucificado, foi colocado à sua direita e à sua esquerda, dois pecadores, dois malfeitores, e um daqueles criticou a Jesus Cristo. Mas um disse: olha, nós merecemos, mas ele não. E pediu a Jesus Cristo que lembrasse dele quando ele estivesse no seu reino. E Jesus Cristo garantiu a ele que naquele mesmo dia ele estaria com ele no paraíso. E aí, meus amados irmãos e meus amados amigos, mas aqueles que o crucificaram e o inimigo das nossas almas, pensou que ali seria o fim. Jesus Cristo está morto, Jesus Cristo está sepultado, mas a Bíblia Sagrada nos mostra que ao terceiro dia ele ressuscitou. E ele ressuscitou para que eu tivesse vida, para que você tivesse vida. Vida essa que estamos falando é a vida eterna, a morada eterna no céu, que o próprio Jesus Cristo nos prometeu. Ele disse aos seus seguidores que estava retornando, ou retornaria para o Pai, e viria outra vez para nos tirar desta terra. Ele disse também que na casa do Pai, ou no céu, tem muitas moradas. E essas moradas que tem no céu é para aqueles que reconhecem que são pecadores e que aceitam a Jesus Cristo como Salvador, alcançam o perdão dos seus pecados E quando morrer, ou quando Jesus Cristo voltar para tirar os salvos da terra, vão sim ser arrebatados e vão morar para sempre com o Senhor. Jesus Cristo crucificado, Jesus Cristo que foi sepultado, e a Bíblia nos mostra que no terceiro dia as mulheres foram visitar o sepulcro de Jesus. E lá elas tiveram sim uma surpresa agradável. Não encontraram com Jesus Cristo, mas ali encontraram com um anjo que disse para elas que sabia o que elas estavam procurando ali, que era Jesus Cristo, que foi crucificado, mas ele não estava mais ali. E nos mostra então a palavra de Deus: ele não está aqui, porque já ressuscitou. Jesus Cristo, o Filho de Deus, ressuscitou e está vivo e vivo para sempre. Ele está vivo no meu coração, na minha vida. Ele está vivo no seu coração, na sua vida. Ele está vivo e vivo para sempre. E todo mundo cristão conhece essa história. Jesus Cristo ressuscitou. Jesus Cristo está vivo. Jesus Cristo vem tirar da terra aqueles que fazem a sua vontade. Vem tirar da terra aqueles que lhe aceitaram como Salvador. Aqueles que estão lhe servindo. Aqueles que abandonaram o pecado, porque Jesus Cristo veio para tirar o pecado do homem. Ele veio buscar e salvar o que se havia perdido. Todo aquele que se aproxima de Jesus Cristo, pede perdão dos seus pecados, ele está sempre pronto para perdoar. E a própria Bíblia Sagrada, inclusive, nos mostra que durante a sua caminhada, ele teve momentos em conversa com pessoas, perdoando pecados, e ele diz: estão perdoados os teus pecados, vá e não peques mais. Então, meu amado irmão, minha amada irmã, você que já alcançou o perdão dos seus pecados, você que já aceitou a Cristo como Salvador, Jesus Cristo, que ressuscitou, perdoou os teus pecados e agora quer que eu e você não peques mais. Para no dia da volta de Jesus Cristo, ou no dia que a morte nos surpreender, estejamos sendo fiéis, santos, para ir morar no céu com Ele. Deus continue te abençoando, te dando muitas vitórias, e lembre sempre, Ele não está morto, Ele ressuscitou. Vamos orar. Querido Deus, Pai que estás nos céus, neste momento, Pai, eu te agradeço por mais essa oportunidade. Te peço, Pai, que visite a cada um dos teus servos, aqueles que se encontram enfermos. Tu é poderoso, Senhor, para repreender toda a enfermidade. Deus eterno, aqueles que estão enfrentando problemas, dificuldades na família, Tu é o príncipe da paz. Deus eterno, visite este lar. Pai celestial, te pedimos também por aqueles que estão enfrentando dificuldades financeiras. Tu é, Senhor, o dono da prata e do ouro. Dê prosperidade a cada um. Deus, permaneça conosco, nos abençoando em tudo, pelo poder do Teu nome. Amém.
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falhas que nós. E a Bíblia diz que orando ele, não choveu na terra durante anos. E depois voltou Elias a orar. E quando ele orou,

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1: Nós te adoramos, Senhor. 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Aleluia.

0: Deus é amor. 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
1: 4:43.
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6 horas na Bahia. Bom dia, bom dia, bom dia. Estamos iniciando o nosso jornal, a primeira edição do jornalismo da Vox. 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Direção Vox, pastor Arilson Santos. Eu estou aqui porque o Senhor nos sustentou. Gratos a Deus pelo privilégio da vida. Então, é um privilégio estarmos aqui hoje, dia 2 de outubro de 2026, 2 do 10 de 2026. Estamos aqui porque o Senhor nos sustentou. Gratos a Deus por esta sexta-feira, 2 de outubro, antevéspera da eleição, é isso mesmo. Depois de amanhã, domingo, dia 4, é dia da população brasileira e as urnas escolheram um deputado federal, um deputado estadual, 2 senadores, governador do estado e presidente da república. É um domingo da festa da democracia no Brasil. Com muitas alegrias, alguns motivos para comemorar, porque é a escolha do povo, e outros motivos para entristecer. Ontem, mais uma vez, o Poder Judiciário brasileiro mexeu em toda a estrutura democrática e política do país. Um debate que seria realizado pela emissora Rede Globo ontem foi cancelado, não teve debate presidencial, por causa de várias liminares da justiça. O STF com uma, o STE, que é o Superior Tribunal Eleitoral, com outra, e aí a emissora resolveu não ter debate. Primeiro, o presidente Lula sinalizou que não ia e no mesmo horário foi para um podcast na internet. E aí as regras do debate era que o candidato que não fosse ficava lá o púlpito com o nome dele vazio. Essa foi a regra assinada por todos os partidos, inclusive pelo Partido dos Trabalhadores, no dia que fez a reunião para definir as regras do debate. Então, tudo assinado. E aí ontem a direção de campanha, a coordenação de campanha do presidente Lula entrou no STF, no STE, pedindo que não colocasse o púlpito com o nome dele. A retirada do púlpito e a retirada de perguntas e direcionamento de perguntas a ele sem ele estar presente. E aí mais tarde o Gilmar Mendes entra na jogada e manda incluir o Renan Santos no debate, que a regra do debate diz que para um presidenciável participar tem que ter no mínimo 5 parlamentares em Brasília, representação, e o partido do Renan só tem 1. Então, por isso que ele não foi convidado para o debate. Com as decisões e as liminares, a emissora resolveu cancelar o debate. Não teve debate de presidenciáveis. Então, mais uma vez, a gente vê o Poder Judiciário brasileiro intervindo em tudo. Tudo, tudo tem intervenção hoje do Supremo Tribunal Federal. E a gente não pode ouvir os candidatos discutindo as propostas. Mais acusações do que propostas esse ano, né? Então ficou aí mais uma mancha na democracia brasileira em relação à campanha eleitoral política. Acabou ontem, né? A eleitoral obrigatória, graças a Deus, no rádio e na televisão. Acabou ontem. Mas, Eduardo, se tiver segundo turno, teremos propaganda eleitoral obrigatória gratuita do dia 9, que é de hoje é 8, até o dia 23 de outubro. Aí mais 9 para 23 dá quanto? 14 dias. Duas semanas de propaganda eleitoral gratuita, se tiver segundo turno, né? Se tiver segundo turno, se resolver domingo no primeiro turno, então
Então, é isso aí. Aí o Domingos disse aqui, foi o TSE, meu irmão, foi o TSE, tem uma decisão do TSE, de uma ministra que mandou retirar o púlpito, e tem uma decisão, Domingos, do Supremo, que o Gilmar Mendes mandou incluir o Renan no debate, e pelas regras do debate, ele não tinha o direito de participar do debate. É assim, né? E vamos vivendo. 6:05, 6:05, Pardal de Mangabeira já deu um alô. Zé Domingos do Incruso, Adalto Dantas está lá em São Francisco do Conde. São Francisco do Conde, meu amigo Luiz Mota. Já tem gente ligando para você, Eva? Luiz Mota, bom dia, Luiz Mota. Albérico do Bom Sucesso, bom dia, bom dia. Olha o que Albérico mandou para a gente hoje, uma lição de vida, viu? Alô, Ciro Cavalo, bom dia. Bom dia, meu irmão. Um pássaro sem asas não pode voar. Um peixe sem água não pode sobreviver. E o ser humano, a vida sem Deus, não tem sentido. Olha aí, forte aqui, viu? Valeu, Albérico. Chico Transa, bom dia, Cachoeira. Bom dia, meu amigo. Bom dia, tudo bem? Alô, Aguinaldo da Formiga. Alô, Aguinaldo da Formiga. Bom dia. Bom dia, bom dia, bom dia com Jesus. Luiz Mota, bom dia. Então, os ouvintes que estão chegando aqui, né, as novidades, o WhatsApp da Vox 75983706060. Daniel de Oliveira dos Campinhos. Eduardo, TSE, Tribunal Superior Eleitoral. Também, viu, Edson? Também. O TSE primeiro, foi uma ministra. TSE, e teve a decisão do Gilmar Mendes também à noite, que incluiu aí mais um candidato. E aí feriu as regras do debate e a Rede Globo pulou fora. Bom dia, Guedes. Paulo Pedreiro, bom dia. Baiaco Cruz das Almas, bom dia. Valdo Portão é Mangabeira. Francisco, bom dia. Rony de Sapiaçu. Meleu em Muritiba. Graça, bom dia. Meu amigo Ed. Ô, Ed, Deus abençoe. Ótima sexta-feira, meu irmão. Bom dia, Ed, filhão da irmã Ana Lúcia. Firmino do Gravatá, bom dia. Lindaura Rocha, bom dia, bom dia. Adelson Reis, tem novidade aqui, viu? Adelson Reis. Lenito do Quebra-Queixo, Maurino, Rosa de São Miguel das Matas, Valde Santo Estevão, Rosa de Cachoeira, Carmelita está na Murutuba, Adelmo está em Salvador e Eduardo está em Muritiba, meu xará. Eduardo, Sérgio do Táxi é Cruz das Almas, Genival Cruz das Almas, Maria Feira de Santana, Luiz Carlos, Luiz, a missionária Adenilde Cruz, a missionária Adenildes Cruz das Almas, bom dia. Valdo de Cachoeira, bom dia. Raimunda da Pumba também, bom dia. Vamos às notícias, às informações, os acontecimentos, tudo o que aconteceu pelo Brasil. Mais uma pesquisa Datafolha divulgada, não vou entrar nos números, mas na margem de erro, como dizem, tecnicamente empatados na liderança da disputa presidencial, o presidente Lula, do PT, candidato à reeleição, e Flávio Bolsonaro, do PL, candidato senador e candidato à presidência da República. Lito Souza morre aos 59 anos após uma doença rara. Ele foi muito destaque na internet, influenciador, piloto e falava muito de aviação, entendia muito do assunto. Globo cancela debate com candidatos à presidência da República. Deixa eu ver aqui, ó. A ministra do TSE, Estela Aranha. Essa foi a ministra, a primeira é assinada pela ministra Estela Aranha, do TSE, que atendeu ao pedido da coligação da candidatura do presidente Lula, do PT, à presidência da República.
A decisão torna inválido um item das regras que mantinha o púlpito com o nome do candidato que estivesse ausente, que foi acordado entre todas as coligações. Então, a decisão da ministra Estrela Aranha proibiu o púlpito com o nome de Lula. E aí, depois, a outra decisão, essa que eu falei, viu? Veio uma decisão também do TSE. Ah, TSE, ok. Cássio Nunes Marques, que alterou o entendimento do próprio TSE e decidiu que Romeu Zema, do Novo, tivesse direito de participar. O Zema, né? A decisão do... E aí veio do Gilmar Mendes. Aí veio da, do Gilmar Mendes, foi a terceira. Eu pensei que foi a segunda, viu? Foi a terceira intervenção. Então, a primeira intervenção foi de uma ministra para tirar o púlpito com o nome do Lula. A segunda foi de Cássio Nunes, que é o presidente do TSE, para incluir Zema. E Gilmar Mendes determinou a participação do candidato Renan Santos, do Missão. Então, virou bagunça, né? Aí não dá. 6 e 12. Quem perde é o povo. Candidatos lamentam cancelamento do debate após interferência da justiça nas regras. A justiça agora está intervindo, né? Associações de imprensa se manifestam em todo o Brasil, profunda indignação com a intervenção judicial nas regras do debate.

6h13, morreu uma vítima, a quinta vítima da batida entre carro e veículos. Quatro veículos no extremo sul. Extremo sul da Bahia. Morre a quinta vítima. Grave acidente aconteceu na Bahia. Região de Teixeira de Freitas. Casal é preso suspeito de coagir jurados de processo contra filho. Imagine. Coação de jurados.

gás sobe ontem, gasolina também, viu? Então, a partir de ontem, dia 1º de outubro, presente do brasileiro na moleira, seu Reginaldo, foi o aumento da gasolina e o aumento do gás. Então, começamos o outubro, não deixaram nem para depois da eleição, viu? Tome logo a porradinha de leve logo, viu? Ontem o preço do gás subiu 9%. Botijão de gás pode ficar R$ 8,00 mais caro. E para muitos está bom, né? Reajuste passou a valer desde ontem, dia 1º. Aí a Selen, né? A Selen diz que é os preços internacionais, mas o dinheiro é nacional, né? A Selen também só devia aceitar dinheiro internacional, né? Se vende com preço de lá. Como é, Reginaldo, que o senhor tem uma loja e o senhor vai vender com preço internacional? É, né? Venda com preço internacional que você vai ficar sozinho lá. Venda em dólar, eu só recebo aqui dólar. Bote uma placa na sua loja, aqui só recebo dólar. O senhor vai ficar sozinho nas ortigas lá, viu? É assim mesmo. 6h15, é, rapaz. Para que eu quero descer, viu?

0: ouvinte me perguntando aqui, Eduardo, eu vou receber agora o Bolsa Família com aumento só em outubro, né? Só no final do mês, né? Só no final do mês. Hoje tem os encerramentos, né, em todas as cidades da Bahia e do Brasil. Hoje praticamente tem as chamadas Caminhadas da Vitória. Hoje tem as Caminhadas da Vitória. Todo mundo com Caminhada da Vitória, vá de branco. Aí vá com a cor do partido. E hoje é o dia do encerramento nas ruas. Domingo às 8 da manhã começa a votação, as votações em todas as sessões. Então você que vai votar domingo, você procura saber qual é a sua sessão, onde é o colégio que você vota. Eu voto no Moranguinho, em Muritiba. Esse ano eu vou votar no Moranguinho, em Muritiba. Então é assim, viu? Então eu vou votar lá no Moranguinho. Então vamos lá para o Moranguinho, Colégio Moranguinho, perto lá de Reginaldo. Perto de Jairane do Lecô e Theo Fernandes. Vou votar por lá. Aí a votação começa às 8 da manhã, encerra às 17 horas, horário de Brasília. E a partir das 5 da tarde, aqui na Vox, Rubem Júnior aí comandando. Eu vou estar de ajudante, viu? Vou estar de ajudante domingo, viu, Rubem? E prepare, meu amigo. Prepara o couro, que a apuração de eleição não é brincadeira, não, viu? Então, a partir de 5 da tarde, aqui na Vox.
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0: Então você vai ouvir, né? Você vai ouvir todas. Você vai ouvir os resultados. Alô, Rubem Júnior, câmbio. Ele já disse aqui que tá preparado. Viu? Eu tomei a boca, viu, Rubem Júnior? Tô zicado, Rubem Júnior. É, meu irmão. Tamo na luta. Jesus tá no controle de tudo. 6h18, bom dia Adriano Rivera, bom dia Max William, KKK, Val, Santo Estevão, Jair Aragão, Mangabeira, Maria Salles, é Muritiba, Antônia Muritiba, povo do bairro Santana aí, um abraço especial. Olha só, um abraço especial.

0: Se puder mandar um áudio, Rubem Júnior, um áudio, bote sua voz aí na fita, seu Rubem Júnior, dê um bom dia pro povo, dê um bom dia pro povo, diga ao povo como é que vai ser, qual é a sua expectativa para próximo domingo, 4 de outubro, né? É o dia das decisões democráticas. 6h19, Adriano Rivera me mandou uma informação aqui. Segunda etapa de requalificação da escola General Flamarion Pinto de Campos. Foi na terça, né? No dia que ele mandou, a gente estava aqui com a Ademilson fazendo a campanha, viu? Aí ele disse assim, Guedes, olha um trecho da fala do prefeito Zé Geraldo de São Félix.
1: Continue sendo um espaço de aprendizado, esperança e transformação. Isso aqui significa bem, representa bem esse momento, né? A gente está trazendo aqui mais um espaço totalmente requalificado para que a gente possa estar trazendo muito mais educação, né, para essas crianças aqui da comunidade. E de antemão quero já agradecer a todos aqui presentes, né, a todos vocês que se preocupam com essa educação, né, que se preocupam com nossas crianças, que se preocupam em poder levar, né, a melhor qualidade de ensino e aprendizado. Então é um espaço que a gente está requalificando, estou muito feliz, né, emocionado também, né, a gente teve a primeira etapa que foi outro prédio, agora a segunda etapa que são esses três prédios aqui, que seja o refeitório, a biblioteca e a secretaria, né, e a creche aqui do Núcleo 1. Então, assim, de antemão, muito feliz e agradecido de vocês estarem aqui presentes. E já quero já agradecer e também quero registrar também a presença de pessoas importantes, né, os diretores das escolas estão aqui presentes, né, Geninha, Andréa, Edna. Tem mais um diretor aí, não?
0: 6h20 na Bahia. Então, tá aí palavras. O prefeito estava emocionado, se pronunciou. Foi um dia muito especial. Alex Albuquerque, bom dia, Guedes. Bom dia. Reginaldo Nascimento no seu rádio a partir de agora. Alex, dê notícias aí, Dona Zélia, pra gente, viu?
2: Isso.
0: Se alguém tiver notícias de Dona Zélia, Alex, eu tenho certeza que tem, ele vai mandar pra gente. E também, se alguém tiver notícias da nossa colega de rádio, Idete Teixeira, manda informações pra gente.
2: Também.
0: Dona Zélia, internada em Feira, né? Até isso. Ontem estava lá, né?
2: Isso.
0: Tomara que já esteja de alta, tomara. Ou já com expectativa, né?
2: É, sim.
0: E o Dete, pelo que a gente soube ontem, está internada em Santo Antônio de Jesus.
2: Isso.
0: Reginaldo Nascimento, bom dia, meu amigo.
2: Muito bom dia, meu caro amigo Eduardo Guedes. Bom dia a todos os amigos ouvintes. Estamos chegando nesse momento, nesta sexta-feira, 12 de outubro de 2026.
0: Né? Está preparado para domingo?
2: Estamos, sim.
0: O senhor vai votar?
2: Vou, sim.
0: O senhor não é obrigado a votar.
2: Eu não sou obrigado.
0: Mas gosta de participar.
2: Gosto e vou participar.
0: Olha aí, rapaz.
2: Vou estar lá presente, porque é uma democracia. Eu sou democrático e eu gosto de participar da democracia.
0: Então você não é um coroa preguiçoso.
2: Não, de maneira nenhuma.
0: Tem coroa que não quer nem saber de lá, viu?
2: Eu tô nativo ainda, meu irmão.
0: Tô nativo. É, você tá bem, viu? Você tá bem. Pastor Arilson disse, rapaz, o coroa tá bem, viu?
2: Alô, pastor Arilson!
0: Ele me comparou ontem ao pastor Egídio.
2: É.
0: Pastor Egídio lá, você sempre chega no Sekba, né?
2: É.
0: Ele com todo aquele vigor, né?
2: É
0: bonito de se ver, né, rapaz?
2: É, então eu vou participar, sim, dessa democracia.
0: Motor 7.3.
2: 7.2, tá chegando 7.3,
0: rapaz. Ele levou 9 meses no ventre
2: tá
0: de mamãe.
2: Tá chegando, sete,
0: 2 meses.
2: 3.
0: 2 meses?
2: É. Obrigado, meu senhor, por esta linda oportunidade. Eu sei que não mereço, mas o senhor é misericordioso. Obrigado, Deus. E vamos que vamos, gente, abraçando a você do outro lado, você que está em casa, você que está no trabalho, você que está indo para o trabalho, você que está no seu veículo, muito bom dia para você. Alô, meus amigos Garim de São Félix, aquele abraço para vocês, tá certo? É, pessoal de Serginaldo, quando você fala o nosso nome, aí quando a gente vai para cá, todo mundo, ó, seu nome saiu na rádio, viu? Alô, vocês aí, meus amigos, aquele abraço, tá certo? Laura, me dá informação de Laura também, é uma amiga nossa, uma pessoa que também já foi, já se internou no hospital, estava internado, e eu estou sabendo que ela já está em casa. Minha amiga Laura, lá do 135. Um abraço, bom dia, e vamos de notícia, e vamos de informação. Olha, essa você vai ficar meio de cabeça em pé, de orelha em pé, porque é uma notícia meia, né? O cara não trabalhou e já vai receber antes de trabalhar, meu irmão. É? Você é a pessoa? Olha, o Tribunal de Contas do município da Bahia determinou que a Prefeitura de Ribeira do Pombal, no Nordeste Baiano, não faça o pagamento integral e antecipado de 1,5 milhão à empresa Balada Eventos e Produções Limitada pela contratação de um show do cantor Gustavo Lima na festa de outubro de 2016, marcado para o dia 11 desse mês. O prefeito Érix da Silva, do MDB, deve ser notificado e a decisão divulgada pela corte na quarta-feira, dia 30, foi tomada após a 22ª Inspetoria Regional de Controle Externo apontar que não havia elemento suficiente para comprovar a necessidade do pagamento antecipado de todo o valor. O contrato foi firmado sem licitação e previu o pagamento até 10 dias antes do evento.
0: E o evento vai ser quando hoje?
2: Dia 11.
0: 11 de quê?
2: De outubro desse mês já.
0: Então tem que pagar antes.
2: É, mas não todo.
0: Tem que pagar.
2: Tem que pagar antes 50%.
0: E 50% antes de subir.
2: É, mas ele aqui está pagando
0: todo.
2: Integral.
0: Quanto, Reginaldo?
2: 1,5 milhão para 2 horas de show. Papai.
0: Ribeira do Pombal.
2: Ribeira do Pombal. Oh, Deus. Será que lá está tudo 100% lá, meu irmão? Lá está tudo beleza? A saúde está bem? Será que a educação está bem? Será que a segurança está bem? Hein? Será que as infraestruturas do município está bem, está 100%? Para você tirar 1,5 milhão e pagar a um artista para fazer 2 horas de show?
0: Epa, 1 hora e meia, amigo.
2: É 1 hora e meia,
0: uma
2: né?
0: Hora e meia.
2: Pronto, acabou. Está diminuindo.
0: É uma hora e meia,
2: então pronto. 1,5 milhão para 1 hora e meia dá quanto? Hein?
0: Pronto.
2: 100 mil por minuto.
0: Por minuto.
2: Meu Deus do céu.
0: Não dá 100 mil
2: por minuto. Não dá 100 mil por minuto, não.
0: Não. Não. 90 minutos, aí você divide. É. Divide 1,5 milhão por 90. Vamos pro papel, vou seu
2: Bora pro papel, vambora. Já começamos assim, vambora pro papel. Acabou-se.
0: Quantos? Pronto.
2: Por minuto.
0: R$16 mil.
2: R$16 mil por minuto, isso lá em Ribeira do Pombal.
0: Tá bom demais.
2: Tá bom. Tá
0: bom. 6,26. Vamos ouvir Rubem Júnior?
2: Vamos sim.
0: Vamos ouvir Rubem Júnior, o homem dos números. Eita, você sabe de quem eu lembro? Paulo José, professor Paulo José. Quando eu falo de apuração de eleições, eu não conheci ninguém
2: aquele
0: com tanta
2: craque.
0: Capacidade
2: ele era
0: de transmitir apuração de eleições. Primeiro com Raimundo Belo. Raimundo Belo fez muitas transmissões de eleição aqui.
2: Aprendi muito com o professor.
0: Depois o professor Paulo José.
2: Aprendi muito.
0: 6h27, bom dia, seu Rubem Júnior.
3: Meu nobre Eduardo Guedes, meu nobre amigo Reginaldo Nascimento, todos os ouvintes dessa grande emissora, Rádio Vox FM, a Rádio do Bem. Pois é, grande Guedes, estamos aqui já nos preparativos, ou melhor, há alguns dias, viu? Porque realmente é um trabalho muito bom, mas um trabalho de grande responsabilidade, que estando ao seu lado, com certeza, a gente vai tirar de letra. E um destaque, Guedes, para nosso trabalho aí no próximo domingo, a partir das 17 horas, será justamente fazer a apuração dos votos, falando principalmente dos candidatos, das lideranças políticas aqui da nossa região. Cachoeira, São Félix, Mangabeira, Maragogipe, Cruz das Almas e demais cidades aqui do Recôncavo Baiano. Então, com certeza, a partir das 17 horas do próximo domingo, o povo vai ficar sabendo de tudo sobre os resultados das eleições de 2026 aqui na Rádio Vox. Até lá, meu querido. Um forte abraço e bom final de semana.
0: Valeu, Rubem Júnior da Bahia. Aí eu, maridão de Dona Marineide e o paizão de João. 6h28, tá chegando notícia aqui de Dona Zélia, viu? Vou parar tudo aqui para ouvir notícias de Dona Zélia Albuquerque. Fala, Alex.
4: Bom dia, Eduardo Guedes, Reginaldo Nascimento, ouvinte da Vox, do programa CEDEB Notícia, primeira edição. Eduardo, a minha mãe ela continua internada lá em Feira de Santana, no Hospital Clério Sandrade. Nós estamos orando, clamando ao Senhor e pedindo a todos que também faça esse trabalho. Ore por minha mãe. É, ela ainda se encontra lá sedada, mas Jesus está com ela a tempo. Jesus vai tirar ela daquele local, daquela cama, e vai trazer ao lar familiar.
0: Amém.
2: Amém. Amém. Bom dia.
0: Esse é Alex Albuquerque, filho Amém. De Dona Zélia, dando notícias para a gente, porque Dona Zélia é muito especial para esse programa e para essa emissora de rádio e para o povo de São Félix.
2: Verdade.
0: 6h29.
2: Olha, pelo menos 11 municípios da Bahia terão restrição a vendas, em alguns casos, ao consumo de bebida alcoólica durante o primeiro turno das eleições de 2026, hein? Marcado para domingo. A chamada Lei Seca começa na noite de sábado, dia 3, e os horários de encerramento variam conforme as determinações de cada zona eleitoral. Por exemplo, as cidades que terão restrição são Morro do Chapéu, Cafarnaum, Mulungu do Morro, Várzea Nova, Aiquara, Darumeira, Itagi, Itajibá, Ibotirama, Paratinga e Morpará. Em parte dos municípios, a proibição poderá seguir até as 22 horas do domingo, enquanto outras localidades terão horários diferentes. A medida não é aplicada automaticamente em toda a Bahia. E segundo o Tribunal Superior Eleitoral, não existe uma lei seca nacional para as eleições de 2026, cabendo aos tribunais regionais eleitorais, em conjunto com a Secretaria de Segurança Pública, estabelecer as regras sobre venda e consumo de bebidas alcoólicas.
0: 11 cidades, aí não aparece a lista não, né?
2: Aqui só tem só essas 11 cidades.
0: 11 cidades, mas não diz quais são. Na Bahia. O senhor sabe quais são?
2: Até aqui.
0: Diga as cidades.
2: Olha, Morro do Chapéu.
0: Repita, na realidade, é porque eu não ouvi. Você já falou.
2: Então,
0: mas
2: repita.
0: As cidades que é lei seca, lá não pode vender bebida alcoólica domingo.
2: Essas 11 aqui.
0: Fale aí, meu irmão.
2: Morro do Chapéu.
0: Beleza.
2: Cafarnaum, Mulungu do Morro, Várzea Nova, Aiquara, Darumeira, Itagi, Itajibá, Ibotirama, Paratinga e Morpará.
0: Então, essas 11 aqui na Bahia, porque cada cidade define, cada zona eleitoral define. Isso. Então, essas 11 cidades vai ter lei seca, não pode vender bebida alcoólica.
2: Sábado à noite.
0: As demais 406, que são 417 municípios, não tem restrição.
2: Não.
0: Não tem restrição. Agora, é interessante que as pessoas que consumem bebidas alcoólicas tenham consciência de que é um dia importante e de que é um dia que os ânimos ficam acirrados, né? Então, quando as pessoas se concentram em determinado lugar e ficam consumindo bebida alcoólica, e se tiver pessoas de vários partidos, vai terminar em problema, né?
2: Vai, sim.
0: Vai terminar em problema.
2: Chegou uma fresquinha aqui agora.
0: Diga.
2: A Justiça Eleitoral proibiu a doação e distribuição de bebidas alcoólicas em Guanambi e Candiba.
0: Doação
2: e distribuição. Porque,
0: então não é proibida a venda. Não é proibido.
2: A Justiça Eleitoral proibiu
0: a venda,
2: doação e distribuição de bebidas alcoólicas em Guanambi e Candiba.
0: É bom botar assim, porque o dono do bar pode dizer que está
2: lá,
0: né? Boa. 6h32 na Bahia. Irmã Solange está em Cruz das Almas, né?
5: Pai, senhor, irmã Eduardo, não esqueça Solange. Não, viu? Porque se eu falar aí, pedir essa ajuda aí, não aí, que ela está precisando urgente.
0: Pronto, muito, muito. Irmã Solange me mandou aqui ontem um pedido de vaquinha solidária. Aí é o povo ajudando o povo.
2: É, sim.
0: Tem um irmão aqui, o irmão Fernando Ramos, ele está em tratamento de um determinado problema de saúde, diverticulite. E precisa de ajuda para medicamentos, alimentação e transporte. Qualquer valor, ajuda. Deus abençoe. Aí tem um cartaz aqui que ela mandou. Tem o número do Pix, que é um telefone. E tem a titularidade. Então, se você, sua doação faz a diferença, contribui e compartilhe. Se você que está ouvindo o programa quiser participar da vaquinha solidária do irmão Fernando Ramos de Oliveira, é só dar um oi e a gente manda o cartaz aqui com todas as informações. Certo? Eduardo, eu só peço a Deus que termine tudo sem violência referente à eleição. Isabel de São Félix. É assim que a gente quer também, né?
2: É,
0: a gente pede a Deus.
2: Verdade.
0: Eduardo, vai ter rodada do Intermunicipal? Vai, amanhã, viu?
2: É amanhã.
0: Amanhã tem rodada do Intermunicipal 2026. Os jogos são aos domingos, né? Mas como tem eleição domingo, dia 4, então os jogos vão ser amanhã, dia 3. Horário 15 horas. Cachoeira vai viajar, né? Vai. Cachoeira vai lá para Alagoinhas.
2: Isso.
0: Ganhou aqui de 1-0, não foi isso?
2: Tranquilo.
0: Ganhou de 1-0. Conceição da Feira vai receber quem, rapaz?
2: Sim.
0: Conceição da Feira é o quê? É Catu, é? Conceição da Feira. Cadê você, Conceição da Feira? Conceição da Feira joga com Catu.
2: Catu.
0: Ganhou o primeiro jogo.
2: Ganhou o primeiro.
0: Cachoeira joga com Serrinha, lá em Serrinha.
2: Cachoeira não.
0: Cachoeira joga em Alagoinhas.
2: Isso.
0: Alagoinhas.
2: Alagoinhas.
0: Ganhou o primeiro jogo aqui.
2: Isso.
0: Cabaceiras do Paraguaçu.
2: Cabaceiras.
0: Lauro de Freitas.
2: Vai pra Lauro de Freitas.
0: Aqui deu 4-0.
2: Deu 4.
0: Tá com a faca e o queijo na mão.
2: Ah, sim.
0: São Felipe Castro Alves. Primeiro jogo, Castro Alves venceu por 6-0.
2: Eita. Tá bem,
0: Santo Antônio vida. De Jesus e Maragogipe. Então Maragogipe viaja para Santo Antônio de Jesus, tomou 1-0 em casa. Então são as seleções da região, né? Todos os jogos, todos os números, às 13 horas com a 6 França, aqui no Bate-Papo Esportivo.
2: É, olha, um homem suspeito de participação no roubo de um veículo e no sequestro do seu proprietário, ele foi preso em flagrante pela Polícia Civil na última terça-feira, em Presidente Tancredo Neves, município situado no Baixo Sul do Estado. A caminhonete do modelo Fiat Toro foi localizada com indício de adulteração dos sinais identificadores e placas de outro veículo. Segundo o inquérito policial, o proprietário foi atraído por meio de um aplicativo de relacionamento para um encontro no bairro da Boca do Rio, em Salvador. E após o roubo, a vítima foi mantida em poder dos criminosos em uma área da mata. Durante o sequestro, os envolvidos utilizaram dados bancários da vítima para realizar transferências e compras, além de exigirem valores de familiares mediante ameaça. A vítima foi posteriormente abandonada e onde conseguiu buscar auxílio e registrar a ocorrência. Então, olha, roubaram o carro dele em Salvador, foi encontrado em Tancredo Neves, Baixo Sul da Bahia.
0: 6h36, o povo tem vez e voz. Vai ter Palmeiras e Bahia dia 8. É. Josinete Feira de Santana, tá com verdade. Seu filhão aí, né? Seu filhão aí tá sorrindo aí, meu amigo, né? Coisa boa, rapaz. Agnaldo Santana, bom dia, Muritiba. Hélio de Muritiba, bom dia, Hélio.
6: Bom dia, meu irmão, Eduardo. Bom dia, Reginaldo.
2: Bom dia, meu irmão.
6: A todos. Eu gostaria de mandar um alô aí pro nosso amigo Joca Dinoselli aí, que é seu ouvinte, Érica, o irmão Pedro e todos os ouvintes aí, viu? Um bom dia, meu irmão, a paz do Senhor, fica com Deus.
0: Valeu, valeu, meu amigo Hélio, o povo tem vez e voz. Fala, seu Antônio.
7: Bom dia, Eduardo, bom dia, Reginaldo, todos os ouvintes. É, aproveitar esse período eleitoral para dar uma sugestão.
0: Diga, Antônio.
7: Aos amigos, eleitores. Olha, veja só, domingo, antes de você sair, fale com Deus,
0: opa,
7: faça oração, peça direcionamento a Ele.
0: Isso.
7: Para que você escolha o seu candidato.
0: Isso.
7: E pense bem, não deixe ser interferido por terceiros. Faça a sua escolha pessoal. Lembre-se, você vai estar dando um documento em branco para que esse político decida a sua vida e da sua família. Esta é a minha, é o meu conselho.
0: Valeu.
7: Bom dia para todos, feliz eleição para todos.
0: Valeu, Antônio.
2: Muito bem colocado.
0: Paulinho Pintor, Muritiba.
8: Bom dia, Reginaldo Nascimento. Passando aqui nesta manhã, mandando um bom dia para Manuel do Táxi, Zé de Américo, todo na escuta aí, Valdir do Táxi. O Eduardo Guedes, Reginaldo tem que votar, poxa. Ele votou, não quer pra comprovar lá que ele votou. Aí não precisa fazer exame, aquele exame de prova de vida.
0: Boa lembrança.
8: Aí não precisa fazer esse ano mais, tem que votar, os idosos tem que votar.
0: Boa lembrança.
2: Muito bem.
8: Tá vivo.
0: Então, muito Paulinho dia, Pintor está lembrando que as pessoas que são aposentadas e pensionistas,
2: isso,
0: quando vota com a biometria, está fazendo a prova de vida.
2: Verdade.
0: Bem lembrado, viu? Bem lembrado. Edna de São Félix, Dalva, Cruz das Almas, Bahia, Terra Boa.
9: Bom dia, meus amados irmãos, Eduardo e Reginaldo. Sim. Eu estou esperando a notícia. Quem está passando a notícia para mim é a irmã dela. Mas até ontem, de ontem para cá, não tenho notícia dela, não. Mas o caso dela é grave. Mas vamos orar, porque nada para Deus é impossível, né, meus irmãos?
0: Ok.
9: Que Deus abençoe vocês e conceda um dia abençoado. Então,
0: Dalva está dando informações aí sobre Ildete Teixeira. Que a gente precisa orar por Ildete, vamos orar sim. Vamos fazer o nosso papel. Ed Anderson Silva, bom dia, Jesus está no comando sempre, Ailton Santo Antônio de Jesus, Valde Santo Estevão, Max William, o que foi Max William?
10: Bom
0: vai
10: dia,
0: devagar,
10: meu querido amigo, irmão em Cristo, Eduardo Guedes, aqui quem vos fala é Max William. Eduardo, sempre é um prazer estar ouvindo o seu programa, um programa isento, um programa totalmente sério, sincero,
0: tem que honesto. Ser, Max.
10: Importante frisar isso, traz a informação perfeita. E o que nós estamos vendo no nosso país hoje é isso aí, essa interferência do TSE, né, de alguns ministros indicados pelo atual governo, e também do STF, que são também ministros em grande parte, em sua grande parte, são 11 ministros, né, e a grande maioria é indicada pelo atual governante do nosso país. Isso mostra a imparcialidade e a insegurança jurídica que se encontra no nosso país, onde nós precisamos refletir sobre essas eleições, porque isso vai definir mais ministros desse tipo aí nas cortes para estar interferindo nas eleições. Vai chegar o ponto, se continuar dessa forma, de nós não termos mais candidatos adversários. Vai ser só os candidatos do grupo político.
0: 6h40. Valeu, Max William. Bom dia. Segunda-feira, Max. A gente discute mais esses assuntos. Olha só, o doutor Humberto está mandando uma novidade para a gente aqui, viu? Bom dia. Bom dia, doutor Humberto. Bom dia, paz e graça, Guedes. 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Antônia de Muritiba, Maria Salles também está em Muritiba, Edivaldo, esse povo abençoado, todos vocês, um bom dia especial. Vou fechar com Jair Aragão e vou para o intervalo. Bom dia, Jair.
11: Bom dia, meus nobres amigos Eduardo, Reginaldo. Dispensar as formalidades aos ouvintes e um bom dia muito especial a esta audiência Rádio Ovox. E veja bem, Eduardo, estou aqui atentamente ouvindo teus comentários a respeito da política. 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Jair Aragão, governador Mangabeira.
12: Hora certa.
0: 6h43.
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0: Seis horas e 46 minutos, 6:46, últimas notícias, últimas informações. Estamos juntos, eu, você e a notícia. Seis e 47. Tem um ouvinte aqui. Ele está dizendo que está me criticando porque a gente está falando de política. Mas eu vou dizer uma coisa para você. Se a gente, no horário do jornal, se a gente não falar de política um pouquinho,
2: sim,
0: que é o que está acontecendo no Brasil, temos eleições no próximo domingo.
2: É.
0: Entendeu? Então, aí, aí ela fala aqui da pregação do Evangelho. A Rádio Vox é um projeto missionário. E a pregação do Evangelho acontece aqui em todos os programas gospel. Pode ter certeza. Todos os programas, Rádio Gospel, é uma rádio bem orientada. E nós estamos aqui porque o Senhor nos sustentou, não tenha dúvida. Agora, amém, domingo, temos que decidir o futuro do nosso país, da nossa Bahia,
2: isso,
0: de todo o país. Então, a gente não pode se omitir, porque independente da religião, independente da raça, independente do credo, independente de tudo, É preciso ser governado. Então, todos nós somos governados. E a própria Bíblia nos orienta a orar pelas autoridades.
2: Sim.
0: E também define que nenhuma autoridade é escolhida sem a permissão de Deus.
2: Exatamente.
0: Então, aquele que governa, aquele justo que governa, sim, né? Deus pode ter certeza que abençoa, né?
2: Claro.
0: Quando maltrata órfãos, viúvas,
2: aí
0: é bíblico também, né? Ele tem o peso também, né?
2: Tem o peso.
0: Vai receber também o seu boleto de volta.
2: Claro.
0: Então, estamos aqui firmes. A lei nos obriga, todas as emissoras de rádio têm que ter notícias,
2: tem
0: que ter informações.
2: Tem que ter.
0: Entendeu? Então é preciso ter um determinado horário destinado a informações. Joselita do Crepe está aqui, seu Reginaldo. Deixa eu ouvir aqui rapidinho, Joselita do Crepe, eu já estou no final do programa. Bom dia, Joselita.
20: Um final de semana de paz para todos nós, né? E que os eleitores vão à rua.

0: Londrina.
1: Valeu, Joselita.
0: Viu? Forte abraço e que Deus nos abençoe. Final de semana de paz para todos nós.
1: Amém, amém.
2: Valeu.
1: Amém.
2: A Isabel está ajudando a gente aqui. A Isabel está dizendo aqui, ó, o próprio Jesus, ele nos ensinou, Deus nos ensina, que se um ímpio governa, o povo sofre.
1: É, isso mesmo.
2: Entendeu? Quando o ímpio governa e quando o justo governa, o povo é abençoado, né?
1: É, sim.
2: Então, escolher alguém, e temos que escolher alguém que é pelo povo.
1: Isso.
2: Então, o povo deve ler Isaías 10, Isabel pronto, mandou aqui.
1: Pronto.
2: Então a gente está aqui porque o Senhor nos sustentou. Como é que a gente vai estar numa rádio e a gente não vai falar das informações, dos acontecimentos?
1: Tem que ter.
2: Do tempo, né?
1: É, sim.
2: De tudo isso é importante. 6h50, senhor Reginaldo.
1: Olha, o atleta feirense de Jill Dixon, Davi Araújo, ele conquistou 2 medalhas de ouro na segunda etapa do Brasil Pro Jiu-Jitsu, circuito de competições realizado no Ginásio Municipal de Esporte de Santo Jesus, na última terça-feira, dia 27. O evento reuniu diversas categorias, né, diversos atletas de equipe categoria de arte marcial e de origem japonesa. Entre eles estava o jovem de Feira de Santana, acompanhado pela Academia Fight Horse, sobre a orientação e apoio da Quash Venimai.
2: 6h51. O ouvinte mandou aqui, ó, quando os justos florescem, o povo se alegra. Quando os ímpios governam, o povo geme. Provérbios 29:2. É Bíblia.
1: Olha, é Bíblia.
2: É Bíblia. Provérbios 29:2. Quando os justos florescem, o povo se alegra. Quando os ímpios governam, o povo geme. Isso. É assim, né? Então a gente tem que estar atento, Dona Maria de Feira
3: Bom
2: de Santana.
3: Dia, irmãos. A gente tem que parar de ser fanático.
2: Isso.
3: Isso. Isso. Não deixar o fanatismo tomar conta do nosso coração.
2: Isso, Maria.
3: Mas estamos no mundo ainda. Não é isso?
2: Verdade.
3: Deus abençoe a todos. Amém. Aqui é Maria de Feira de Santana.
2: Valeu, Maria. Então, nossa, Maria está dando um conselho também que a gente não pode ser fanático em nada, né, Maria?
1: Em nada.
2: Em nada. O fanatismo não faz bem.
1: Não, não faz não.
2: Então, é desse jeito, né? Não vai ter Copa Rural esse final de semana.
1: Não.
2: Não tem rodada da Copa Rural de São Félix.
1: Não.
2: Por causa das eleições.
1: Intermunicipal é amanhã.
2: Amanhã.
1: É amanhã.
2: Não tem jogo aqui. Tem São Félix, Cachoeira, Muritiba, Maragogipe. Todo mundo joga fora, né?
1: Todo mundo joga fora.
2: Cachoeira viaja para Alagoinhas.
1: Pronto.
2: Maragogipe viaja para Santo Antônio de Jesus.
1: Cachoeira vai para Lauro de Freitas.
2: Lauro de Freitas. Reginaldo.
1: Concessão da Feira vai para Catu.
2: Catu.
1: E bom final de semana para todos. Deus abençoe, proteja e guarde a vida de cada um de vocês. Uma boa eleição. Olha, vote com a sua consciência. Que Deus abençoe. Da próxima segunda-feira estaremos aqui com a permissão de Deus. Bom dia a todos, bom final de semana para todos.
2: Bom dia, Reginaldo, um forte abraço a todos. Não desligue os seus rádios. Vem aí, Valmir Júnior. Acabou o horário eleitoral gratuito. Valmir vai chegar daqui a pouquinho, viu? Daqui a 5 minutos. Valmir está no seu rádio com o programa Manhã 10, com toda a sua alegria, transmitindo aí louvores e bênçãos na sua vida. Excelente sexta-feira, hoje 2 de outubro de 2026. Eu volto daqui a pouquinho ao meio-dia com a segunda edição do programa. E vem aí as apurações das eleições 2026 e aqui na Vox, domingo, a partir das 17 horas. Bom dia.
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6: Hora certa.

0: Curta.
1: 6h55.
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0: ler a palavra de Deus no livro de São João, no capítulo 3 e o versículo 16. Está escrito assim: porque Deus amou o mundo de tal maneira que deu seu Filho unigênito, para que todo aquele que nele crê não pereça, mas tenha a vida eterna. Meus amados irmãos e meus amados amigos, estamos aqui sempre falando da salvação do homem. Entendemos que a maior necessidade do homem é alcançar a salvação, e a salvação o homem só pode alcançar aceitando a Cristo como Salvador e permanecendo fiel a Ele até a morte. E aí, meus amados irmãos, olhando para o versículo que acabamos de ler, a Bíblia nos mostra que Deus amou o mundo de tal maneira. Este mundo que nós estamos falando é o próprio homem, a mulher, aquele que foi criado pelo próprio Deus, foi feito pelo próprio Deus, mas um dia desobedeceu e pecou. E quando o homem pecou, ele se afastou de Deus. E quando o homem se afasta de Deus, ele perde a oportunidade de morar no céu e ter uma vida eterna depois da morte, de paz e de descanso. Mas Deus, pela sua grande bondade, pela sua grande misericórdia, Ele quer que o homem retorne a ter contato com Ele para um dia ir morar no céu. Ele não quer que o homem se perca. O homem, quando ele se afasta de Deus, ele caminha para a condenação eterna, e a Bíblia Sagrada nos fala que essa condenação eterna é o inferno, um lugar de sofrimento, e Deus não quer que o homem vá para esse lugar de sofrimento. Ele quer que todos alcancem a salvação. E para isso, é preciso que o homem chegue ao conhecimento da verdade. Está escrito na Bíblia Sagrada: conhecereis a verdade e a verdade vos libertará. Jesus Cristo é a verdade que leva ao céu. Jesus Cristo é a verdade que transforma o homem. Jesus Cristo é o Filho de Deus. Jesus Cristo é o Salvador dos homens. E aí, meus amados irmãos e meus amados amigos, se olharmos para o que o homem vive fazendo, para o comportamento do homem, com certeza a gente fica indignado, fica triste com muitos males praticados pelos homens. E para a tristeza nossa, às vezes até por alguém que tem conhecimento da Bíblia Sagrada, que tem conhecimento da Palavra de Deus. Mas isso, meus amados irmãos, também, desde o princípio que a gente observa que pessoas que andaram com Deus, é o caso do primeiro homem, que foi feito por Deus, desobedeceu a Deus, se afastou da presença de Deus. Então nós não podemos nos escandalizar se nesses últimos dias encontrarmos pessoas também que foram fiéis a Deus, que foram tementes a Deus e se afastaram da presença do Senhor e hoje às vezes até nos traz alguma decepção. A Bíblia também está escrito que aquele que está em pé olhe para que não caia. É importante, então, estar olhando para Jesus Cristo, que é o autor e consumador da nossa fé. E agradecendo a Deus pela sua grande bondade. Como falávamos, olhando para que o homem, para que o homem tem feito ou tem praticado, era para Deus ter abandonado o homem. Era para Deus ter se afastado totalmente do homem. Mas não. Deus, pelo seu grande amor, e como inclusive está escrito na própria palavra de Deus, porque Deus amou o mundo de tal maneira, não é? Imagine esse grande amor de Deus para com a humanidade. Ele deu o seu Filho unigênito, o único Filho, para que viesse a este mundo. E, infelizmente, os homens não entenderam na época Jesus Cristo como Filho de Deus e mataram, crucificaram. Mas aí também é bom lembrar que para que eu alcançasse a salvação e que você alcançasse a salvação, era necessário o sacrifício de um justo. E Deus, pelo seu grande amor, enviou o seu Filho amado, Jesus Cristo, para que ele fosse sacrificado ali na cruz para perdoar os meus pecados e os teus pecados. Aí está, então, o grande amor de Deus para com o homem. E aí, meu irmão, minha irmã, é preciso que cada um de nós, aqueles que já encontramos com Jesus Cristo, cada dia agradeça a Deus pelo seu grande amor. Viva com Deus, adorando a Ele em todo momento da sua vida, agradecendo a Ele por tudo que Ele tem feito por nós. E você, meu amigo, que ainda está no pecado, que não teve o encontro com Jesus Cristo, o Filho de Deus, já ouviu falar muito de Jesus Cristo, inclusive aquele, é claro, que morreu na cruz, porque a gente sabe que aparece muitos por aí que falam de um Cristo que não morreu na cruz. Mas nós estamos falando daquele que morreu na cruz para perdoar os meus pecados e os teus pecados. Se você não teve um encontro com Ele, é necessário ter esse encontro. Visite uma igreja, aceita Jesus Cristo como teu Salvador, leia a Bíblia Sagrada e agradeça a Deus por tudo que Ele tem feito pela sua vida, por esse grande amor de Deus, de entregar o seu Filho Jesus Cristo para morrer na cruz e perdoar os nossos pecados. Jesus Cristo, o Filho de Deus, Ele foi crucificado, mas ressuscitou e está vivo e vivo para sempre. Prometeu também que vem nos tirar dessa terra. E Ele vem nos tirar, sim, para nos levar para o céu. Morarmos no céu com o Senhor para sempre. A salvação é para aqueles que aceitam a Jesus Cristo como Salvador. É para aqueles que reconhecem esse grande amor de Deus. É para aqueles que permanecem fiéis a Jesus Cristo até o fim. Permanecem fiéis até a morte. Meu irmão e minha irmã, infelizmente, muitas pessoas têm se afastado de Deus. Têm deixado de andar com Deus. Perderam a oportunidade de ir morar no céu, porque alguns já partiram para a eternidade. Mas você, eu, nós, precisamos nos mantermos fiéis, agradecendo a Deus todo dia por tudo que Ele tem feito por nós. E você, meu amigo, aceita Jesus Cristo como Salvador, porque só Ele é quem perdoa pecados, só Ele é quem salva, só Ele é quem leva para o céu. Agradeça a Deus pelo seu grande amor e viva com Deus. Vamos orar. Querido Deus, Pai que estás nos céus, eu te agradeço, Senhor, por mais esse momento que aqui o Senhor tem nos dado a oportunidade de transmitirmos a Tua palavra. Que a Tua palavra penetre em cada coração, em cada vida. Ó Deus eterno, perdoe os pecados. Senhor, repreenda as enfermidades. Resolva os problemas. Eu sei, Senhor, que o Senhor tem a solução para todos os problemas. Eu sei que o Senhor pode resolver, Senhor, todos os nossos problemas. Deus eterno, eu te peço que continue abençoando a tua igreja, abençoando o teu povo, Pai Celestial, e nos ajude a permanecermos fiéis até o dia da volta gloriosa do seu Filho amado Jesus Cristo. Amém.
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2: Opa! Não acredito, Charlene! Charlene! Eu não acredito, Charlene! Ô, Charlene! Eu não acredito, Charlene! Não acredito! Para com isso! Alô, Dudu! Eleições, apurações, tudo você vai ficar sabendo aí sobre os presidenciáveis, né? Candidatos, deputado federal, estadual, senadores, enfim, ai meu Deus do céu, muitas emoções a partir de domingo, é logo cedo, viu gente, logo cedo. Ó Dudu, fica tranquilo, vamos mandar pra você aí, cara, um hambúrguer, pra você. você e o Robson Júnior. Acho que é o Júnior. Termina com o Júnior aí. Ah, mas vou ficar colado na, vou ficar colado na rádio o dia todo. Você pode garantir que eu vou ficar colado. É. Tudo em primeira instância, meu amigo. Aqui mesmo na Vox FM. Vai brincar. Brinque, vai brincando, vai. Mas bom dia aí, né? Bom dia. Bem, encerraram aí as propagandas eleitorais, né? Devido aí às eleições que vai acontecer aí domingo. E é como eu tava ouvindo aí o programa do Eduardo Guedes. Cheio de consciência na cabeça, né? Vamos deixar o partidarismo de lado e vamos pensar no país, não é verdade? É isso mesmo, é como uma irmã falou aí, né? Fanatismo, neca, nada. Vamos pensar no que é melhor pro Brasil. E isso é importante, entendeu? Pois é. Bom dia a todos, bom dia a todos. Brasil! Ai, meu Deus do céu, mais uma manhã aqui trabalhando. Eu nem tomei café agora, eu vou tomar café. Poxa, Dudu, vou ter que tomar café mais tarde. Poxa. Reginaldo Nascimento, carequinha mais bonito, mais nuguete do Brasil. O carequinha mais nuguete do Brasil, nuguete. É. Tudo brilhoso aí nessa carequinha nuguete. Rapaz, de cada um que passa na minha cabeça, que eu não sei não, hein? Pode não, Charlene! Que é isso, Charlene? Pode! Ah, Charlene, que é isso? Para com isso, Charlene! Ai, ai, hein? Ai, ai, ai, ai! Olha a hora aí, gente! 7h12, né? Já também teremos o que aí, né?
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2: As perguntinhas aí, né, gente? As perguntinhas aí, durante toda a nossa manhã aí. Participação dos ouvintes também, através do WhatsApp. DDD 71991161059. Pra você participar na boa, né? Beleza, é isso aí. Então você vai ter que anotar aí, viu? DDD 71991161059. Pra você fazer o quê, ó? Pedir bom, dar bom dia, aniversariante do dia, a resenha, respostas, perguntas, enfim, né? Vamos lá, gente! Bom dia! Para com isso!

0: não, hein? Sei não, hein? Me ajude a melhorar. 7:14, gente. Bom dia para você que tá aí despertando para um novo dia. Aumenta o volume, volume 7. E vamos embora.
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1: Pronto, meus amores, estamos aqui, firme e forte, rente que nem pão quente. Bom dia!
2: Bom dia!
3: Bom dia!
1: Dia lindo! Dia lindo pra você, um dia maravilhoso aí de paz, de bênçãos, realizações, fraternidade, tudo de bom pra você. Vamos acordar feliz, rapaz, feliz! Para com isso! Vamos pensar positivo aí, né? Pensar positivo, porque Deus sabe todas as coisas, tá bom, gente? Agora são 7 horas e 32 minutinhos, já tem um prato do dia. Tem também o que... Quem sou eu? Quem sou eu? Quem sou eu? Quem sou eu? Vamos lá, 7h32, gente, bom dia! Ai, meu Deus do céu!
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1: Mais um dia na sua casa, né, meu bem? Mais um dia aí, nesse volume 7, e aumenta esse volume aí, rapaz. Ah, para com isso, deixa disso, bota o volume aí nas alturas aí, por favor, meu amor. Gente, bom dia pra você que tá aí do outro lado, bom dia, prazer imenso estar com você mais uma vez. Liberado pra você que quer participar aí no DDD. 71991161059, que é o nosso zap.
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1: Ai, pipoca, bagaceira no caminho da feira que fazia poeira. Ai, meu Deus do céu. Deixa eu ver aqui, vamos ver da onde. Mandar já um bom dia especial pro pessoal que tá aí, né? Já entrando e tal. Ah, o que foi que eu fiz? Filho, eu não fiz nada aqui. Ah, eu fiz nada, hein? Ah, para com isso, por favor. Eu não fiz nada aqui, cara. Pronto, que lindo, que lindo. Bom dia, gente, bom dia. Ah, entendi, entendi. Gente, bom dia pra você que tá agora entrando aí, uma boa. Obrigado pelo carinho aí, viu? Quero saber como é que tá a sua vida particular, só. Tá tudo bem, está feliz, está alegre, contente, sorridente, né? Pois é. E pra você que completa idade nova hoje, parabéns pra você. Nesta data querida, muitas felicidades, muitos anos de vida. Que Deus possa abençoar você de forma maravilhosa! Aí, bagaceira no caminho da feira, que fazia poeira. Alô, Raimunda, bom dia! Wilmar, também bom dia, obrigado aí pelo carinho aí, viu? Poxa, chegamos aí, né? Sextou, gente, sextou! Parabéns! Sextou, gente, para com isso! Estou aqui, aqui eu vou mandar um abraço pra Marcinha. Bom dia, Marcinha! Você já tomou café, Marcinha? Fala que sim, fala que sim, fala que sim. Já tomou café, Marcinha? Já tomou café? Ah, tá fortinha então, né? Já tá fortinha, Marcinha! Antônia Souza. Bom dia, Antônia! Você tá bem, querida? Tudo certinho? Beleza? Ah, que coisa boa aí, tudo de bom, viu? Que mais? A Moreia também, bom dia, bom dia. Bom dia, mãe! Bom dia, mãe! Bom dia, mãe! Bom dia! Bom dia! Gente, 7h38. Tamo juntos aqui, né? Gente, que nem pão quente. Bom dia pra você que tá aí despertando pro novo dia. Gente, pensa positivo aí, hein? Para de ansiedade, esse tipo de coisa, porque não leva nada a ansiedade, né? Então vamos levar firme, forte, consciente. E que Deus vai fazer infinitamente muito mais que você pensa ou imagina. Querendo você ou não, ele é Deus. Pode ter certeza, gente. Vamos lá!
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Quantos creem nisso? Quantos creem nisso, querido? Quantos creem? Quantos creem? Adora Ele, adora Ele, adora Ele. Adora Ele, povo de Deus, adora Ele, adora Ele. Jesus está aqui nessa noite.

dia Deus fez uma promessa a esse ministério. Escute o que eu vou te dizer. Um dia Deus olhou para uns jovens numa cidadinha, numa cidade pequena, chamada Jacundá, no estado do Pará. E um dia ele fez uma promessa que ia tirar esse ministério daquela cidade. E que nós andaríamos no Brasil pregando a palavra dele. Eu olhava para mim e falava, como eu? Eu não tinha compromisso, estava na adolescência. Estava brincando de ser crente. Mas um dia, aquele que prometeu, ele é fiel para cumprir. Ele mudou a nossa história, ele capacitou. Ele tem feito coisas tremendas, querido. Deus vai fazer coisas tremendas na tua vida. Só aqueles que creem nisso, aqueles

0: gente. 7h46, bom dia pra você que tá aí.
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0: Você tá bem aí, me conta tudo, não me esconde nada, por favor, por favor. Abraçar o pessoal nessa manhã maravilhosa, meu Deus do céu. Alô, Vivi! Alô, Vivi! Alô, Vivi! Pode não. Pode não, Charlene. Por favor, Charlene. Pode não. Não acredito, Charlene. Ah, peraí. Não acredito, Charlene. Não acredito.

0: Valmir junto também, né? Replicando aí, ecoando aí nas cidades, municípios, 410 municípios. Ah, ouvindo a Vox FM aí, no volume 7. Pode não!
1: Vai não! Ele não vai não!
0: Ah, pode não, Charlene. Para com isso, para com isso. Deixa eu abraçar aqui o pessoal aqui. JR Júnior Brasil, aqui sou. Ó, oh, faz isso não, Júnior. Ô, Júnior, faz isso não, velho. Ô, Júnior, eu vou chamar de JR, né? Ô, JR, não faz isso, cara. Cara, não faz isso comigo, não. Por quê, cara? Eu já sou vaidoso. Pô, cara. Tô aprendendo a ser humilde ainda, você fala uma coisa dessa. Poxa. Pode não, Charlene, pode não.
1: Vai não. Ele não vai, não.
2: Ai. Cara, não.
0: JR, faz isso comigo, não, pô. Aí você não tá me ajudando a melhorar, cara. Ô, Júnior. Júnior Brasil, aqui sou seu fã. Faz isso não, Júnior. Faz isso comigo, não, cara. Faz isso comigo, não, cara. Faz isso. Aí você estraga com o meu ego. Poxa, velho. Eu tô, pô, faz isso comigo, não, cara. Eu nem sei mais o que fazer, cara. Não sei mais. Você me paralisou, cara. Não faz isso. Eu sou humilde, cara, mas tão humilde elevado ao cubo vezes 5 dividido por 1. Vai dar quanto, cara? 344, é isso mesmo? Ah, não sei. Cara, eu sou muito humilde, velho. Mas nesse exato momento eu fiquei tão assim que eu vou dizer uma coisa, né? Obrigado, falando sério, obrigado, cara. Cara. Reverência. Obrigado, JR, né? É o Júnior. Hoje eu sou o seu companheiro de trabalho. Estou na Atlântica FM 93,9. Também. Ah, que legal! Brasil! Mas é JR mesmo só? Não tem sobrenome, não? É só JR mesmo? É só pra saber, né? Que tem um nome e sobrenome, né? No caso aqui tem o Paulo Ricardo, né? O Paulo Vini, né? Marcelo Carvalho, eu, Valmir Júnior. Aqui tem JR, eu acho que JR já tá de bom tamanho, né, mano? Já fica mais registrado aí. Meu grande amigo, companheiro de rádio aí, o JR. Obrigado aí pelo carinho, viu, velho? Obrigado pelo carinho. Hoje sou seu companheiro de rádio, de trabalho. Estou na Atlântica FM 93,9 também. Fica onde Atlântica, hein, Júnior? Fica onde? Aí, o Cláudio Júnior! Vamos abraçar, gente! Vamos abraçar aí! Pedir pra parar, parou, para tudo aí!
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0: Qual o prato do dia?
1: Qual o prato do dia?
2: Qual o prato do dia?
0: Atenção, senhoras e senhores, ladies and gentlemen. Senhoras de todo o Brasil. Brasil, Brasil.
3: Brasil!
0: Vamos ao prato do dia! Atenção, senhoras e senhores aí que estão no Zap Zap da Vida. DDD 71991615 no ar. Você vai, eu vou dar pra você os ingredientes, né? Você vai passar pra mim o prato feito, né? A bandeja pronta. Gente, ó, leva massa, queijo, presunto, tomate e orégano. Qual o prato? Hoje é só fast food. Coisa rápida aí, viu? Jessé Barreto, meu amigo! Ele chegou, meu Deus! Chegou, meu grande amigo, né? Companheiro aqui. Sempre, sempre dando aquele apoio quando o carro tá quebrado. Meu Deus dia, do céu. Dia, obrigado, Jessé. Jessé, meu amigo. Do peito. Meu Deus do céu. Ai, ai, ai, ai, ai, ai, ai, ai, ai. Ah, Camastari Dias D'Ávila, né? Pega Camastari Dias D'Ávila. Também tem um irmão meu lá, viu? Viu? O Cláudio Júnior. Em Camastari. Tem um amigo, tem um irmão meu de sangue, né? Que é César Augusto, né? Ele se faz o César Augusto Notícias lá em Dias D'Ávila. Acho que você deve conhecer também, né? É o meu irmãozinho querido. Pois é. Obrigado por compartilhar! Meu Deus do céu! É o Cláudio Júnior! Deixa eu ver. Ai, Cláudio Júnior aí, compartilhando a live, meu Deus do céu. Que honra, bicho, que honra. Jessé, bom dia, Pai do Senhor Jesus Cristo. É Vivi! Ai! Estava aqui também, velho. Estava aqui também, foi? Estava lá, foi? É, mano, tá em tudo que é lugar, mas é complicado. Complication, the best of the table, velho. É complicado. Sempre, sempre, sempre. Estava aqui também, ó. Manda aí, abração pro pessoal aí, viu? Da rádio aí, velho. Poxa. Atlântica FM 93,9. Camaçari, Bahia, Brasil. Gente, é o seguinte. Atenção, senhoras e senhores do Brasil. O prato do dia hoje, quero saber o prato do dia,
1: Qual o prato do dia?
0: Qual o prato do dia, filho? Atenção, mão no peito, coração batendo mais forte. É, meu coraçãozinho hoje tá batendo 12 por 8. Mão no peito, coração batendo mais forte. Qual o prato do dia? O prato do dia é fantástico. Possui massa, queijo, presunto, tomate e orégano. Qual será o prato do dia hoje, hein? The best and table. Ah, vamos parar de... Charlene, pode não, Charlene. Charlene! Não acredito, Charlene, não acredito. Né? Charlene, não acredito. Para com isso aí, né? Pois é, que coisa boa. Deixa eu ver. Ai, meu Deus do céu. A minha amiga Vivi acertou, gente. A Vivi acertou o prato do dia, até que enfim, né? Também é um prato tão rápido. Ela acertou. A Vivi acertou, parabéns, querida. Não vou nem falar aqui no ar, senão o pessoal vai pegar carona aqui, né? Mas vamos lá. Vou colocar a musiquinha da Vivi. Daqui a pouquinho aqui, eu toco essa aqui, ó. Essa aqui.
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0: Ó. Daqui a pouquinho. Depois do breaking, a gente vai colocar... Ela gosta, né?

0: presença nesse lugar, Deus.
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2: 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Hora certa.
1: 24 para as 8, prazer estar com você.
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2: 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Para se ter ideia, a água auxilia na regulação da temperatura corporal, ajuda na eliminação de toxinas por meio da urina e da transpiração, ajuda a moldar o bolo fecal, é utilizado no processo de respiração e carrega muitos nutrientes a todas as partes do corpo. 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
1: Ah, é prazer estar com você, viu, Charlene?
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1: Vamos lá,
0: comente,
1: povo.
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1: Ah, peraí. Deixa eu passar a pessoa mais uma vez aqui, cara. Deu um pane aqui, né? A minha internet aqui do celular caiu, pô.
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1: Deixa eu ligar aqui pra operadora. Alô, operadora! Alô, operadora! Eu tava fazendo a live, operadora. E minha live aqui caiu, pô. Não pode. Com mais de 478 ouvintes. Não pode acontecer mais isso, hein? Senão você já sabe. Operadora, por favor, hein? Ficou feio. Eu tive que pegar a internet do vizinho. Meu pacote acabou. Poxa, não pode acontecer. Pode não, Charlene!
2: Não! Ah. Ele não vai, não!
1: Ah, por favor. O prato do dia que acertou foi quem? Foi a Vivi. Parabéns, Vivi. Parabéns, viu?
0: Bom dia!

0: Agora são 8 horas, 7 minutinhos. Alô, meu amigo Jessé, Vivi, né? Você que tá aí na live aí. Já já vamos dar aquele alô especial pra galera que tá no zap, zap da vida. É, vai ser agora, hein? Vai ser agora.
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0: Agora é a vez. Os meus queridos ouvintes aí do zap, zap.
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4: Bom dia.
0: Bom dia, querida. Pá.
4: Liguei meus olhos para o monte, onde vem o meu socorro, do Senhor, pois os céus e a terra.
0: Coisa linda.
4: Final de semana abençoado, meu irmão.
0: Valeu, querida, muito bom, hein? Bom falar com você, princesinha! Ai, meu Deus do céu! Vamos embora, meu povo!
2: Alô, pode falar.
5: Bom dia, Valmir!
0: Valeu,
5: como é que
0: amor,
5: tá, meu irmão? Que Deus te abençoe,
0: te abençoe.
5: Eu mando a paz, Senhor Jesus, pra todo o povo de Deus, de Azul.
0: Ah.
5: Valmir!
0: Fala, meu
5: domingo
0: amor.
5: É eu, tu e Eduardo, viu, velho?
0: É mesmo?
5: Fica na tua.
0: É nóis.
5: Eu tô aqui no sofá.
0: Olha aí.
5: Esperando só você e Eduardo.
0: Sério?
5: Mandando os números e eu tô aqui, viu?
0: Pera
5: preparado
0: aí.
5: Aqui. E Jesus já preparou vocês pra estar dando essa desses números, essa decisão. E aconteça o que acontecer, nós somos eleitor. Vamos. Em nome de Jesus, para a democracia, nós vamos para orar. Vamos orar para o nosso Brasil, orar para o nosso Brasil e vamos votar.
0: Essa é a condição, é verdade.
5: Só não pode deixar sem votar. Eu tenho 76 anos, eu não ia votar mais, não.
0: Com essa voz de 15, votar, não acredito.
5: Que é bonita a democracia. Então eu vou estar aqui, ó. Estou aqui de um lado. Sentado no sofá aqui, se minha esposa estiver aqui, eu digo, senta aqui, ó, pra nós ver. É bonito. Ganhe quem ganhar, mas nós temos que estar esperando o número, né, meu querido?
0: É verdade,
5: meu.
0: Uma
5: boa transmissão, Valmir, pra você e Dudu. A paz do Senhor Jesus.
0: É verdade, beleza. 8:10, gente.

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2: Pronto, já estamos de volta aqui, gente, né? Acho que tá tudo certo agora, né, gente? Eu acho. Deixa eu falar com os ouvintes agora, ouvinte? Não, não, rapaz, é o prato do dia.
3: Qual o prato do dia?
4: Qual o
2: gente,
4: prato do dia?
2: Gente, a única pessoa que acertou até agora foi a minha amiga Vivi. Alô, Vivi! Olha, hoje só estamos no fast food, né? Esse prato grande e tal, e vou deixar pra próxima semana. Mas enquanto isso, você vai só num fast foodzinho e tal. Olha, leva massa, queijo, presunto, tomate e orégano. O que será? O que será? Que prato dia hoje? O que será o prato dia hoje? Ok? E quem sou eu?
0: Quem sou eu?
5: Quem sou eu? Quem sou eu?
0: Quem sou eu?
2: Eu quero ver. Quem sou eu, gente? Quem sou eu? Vamos lá. Quem sou eu de hoje? Cadê? Eu tô onde, hein? Ah, tá. Gente, ó. Quem sou eu? General do Exército de Saul. Quem sou eu? Alternativa A, Abner. Alternativa B, Abiel. Alternativa C. Não, falei tudo errado. Poxa, poxa, olha a minha. Poxa, cara, não é meu dia hoje, não é possível. Poxa. Já botei três óculos aqui, nada resolveu. Meu Deus, vou ter que voltar a estudar de novo. Ah, não, não. Ah, não pode não, Charlene. Por favor. General do Exército de Saul, quem sou eu? Alternativa A, Ainoan. Alternativa B, Abner. E a alternativa C, Abiel. Entre A, Ainoan, A, B, Abner e C, Abiel. General do Exército de Saul, quem sou eu hoje, hein? Então tá valendo. Vamos para os ouvintes, vamos lá. Dá moral para os ouvintes, por favor, por favor.
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7: alô,
6: pode falar.
2: Ai, é a hora e a vez. A hora e a vez do ouvinte. Pés da Rádio Mil. A rádio melhor do Brasil. Põe a vetinha aí, por favor.
8: Brasil!
2: Ah, ele sempre participa pelas manhãs. O nome dele é Messias Castro Alves.
9: Fala aí, Messias.
10: Tá do seu irmão Valmir, tudo bem, meu irmão?
2: Bem,
10: cadê
2: o
10: nosso cafezinho, irmão Valmir? Já saiu?
2: Tudo. Vai sair agora.
10: Aqui é irmão Messias da cidade de Castro Alves.
2: Vai sair agora.
10: Que maravilha essa programação. Agora,
2: obrigado.
10: Vai voltar ao normal, né? Que Deus te abençoe.
2: Olha aí.
10: Quero mandar alô para minha esposa Júlia, para minha filha Luiz, para o pastor Zé Brito, lá no Cid do Meio, para o presbítero Israel Bispo, presbítero Paulo Roberto, Diácono Antônio Nery, Raimundo Nery, Ademar, na cidade de Castro Alves, para as mensageiras do rei da primeira igreja batista da igreja de Castro Alves, para os municípios de oração da Igreja Batista Nova Canã na cidade de Sapiaçu, para o diácono Gilberto, para a diaconisa Laura na cidade de Sapiaçu, para a irmã Maria na zona rural de Macaúba,
2: sim,
10: para a irmã Alves,
2: sim,
10: que está na cidade de Sapiaçu, para a Bel do Leite, o Anil do Gesso.
2: Ah,
10: é a audiência total, a Vox e o Valmir. Que Deus te abençoe, um abraço, bom final de semana a todos. Deus. Oremos por nossa nação, Valmir, Deus abençoe.
2: Amém. Vamos, gente, vamos pensar no Brasil, por favor, né? Vamos pensar no Brasil.
8: Brasil!
2: Vamos lá, meu povo! Onde que eu tô? Me perdi! Ai, ai, ai, ai, ai, ai, ai. Não acredito, Charlene! Não acredito, não acredito!
9: Vai não! Ele não vai não!
2: Ah, não acredito nisso, Charlene, que você fez esquecer o que ia falar. Não é possível, que eu tava onde? Eu tava falando... Ah, tá! É os ouvintes!
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0: 61 99 610 5959. É a hora do ouvinte. Do ouvinte. Do ouvinte. Ai, deixa eu ver. Deixa eu ver se você lê ainda, cara. Por favor. Olá, Elton César, a paz do Senhor Jesus, Valmir, tudo bem? Manda aí a programação para toda a minha família. Olha, o Elton César, que está na terra aí, nova, terra nova, né? Lá em Mato Grosso, sempre ligado na Bosque FM. Alô, pessoal de Mato Grosso, aquele abraço! Valeu, Elton! Ai, meu Deus do céu! Pode uma coisa dessa? Pode não, Charlene!
1: Alô? Pode falhar!
2: Valmir, amigão!
0: Fala, meu amor!
2: Senhor,
0: fala aí, fala!
2: Fala, Manuel do Táxi, nesta manhã!
0: Fala que eu te ouvo!
2: Abraçando aos ouvintes, todos que estão com ela no Manhã 10, 105.9, Rádio Rock, Rádio Bem. Eu, minha casa aqui, minha família, minha esposa Mara, minha filha Daniela, meu netinho Gabriel, estamos na escuta.
0: Sim, meu amor!
2: Baiaco,
0: sim.
2: Pastor Saúl, viajando a miudinha, Lázaro, todos. Excelente final de semana, Valmir. Sim. Para a meditação de hoje, Isaías 55:6. Buscai ao Senhor enquanto se pode achar, invocai enquanto está perto. Amém, Valmir?
0: Amém, meu amor!
2: Lindo. Cadê o vovô? Estou saudado do vovô. Bora tomar um cafezinho, bora tomar.
1: Mas rapaz, de novo, os caras ficam falando meu nome aí.
2: Me aproveita, que tá quente. Cheguei, Brasil!
0: Bom dia, bebê!
3: Bom dia!
0: Bom dia, gente!
3: Bom dia!
0: Joga pra cima, joga pra cima, joga pra cima!
4: Bom dia!
5: Bom dia!
0: Vamos lá, vamos lá! Opa!
5: Bom dia!

0: Ah, vamos tomar esse cafezinho? Cadê o bebê? Tá onde? Vamos tomar esse cafezinho, bebê.
1: Vovô,
0: fala, meu amor.
1: Vamos tomar um cafezinho.
0: Só se for com leite, amigão. Chama a Matilde aí.
1: Vovô.
0: Fala. Eu sou velho, mas não sou surdo, não. Fala aí. Chama a Matilde, vô. Matilde!

0: pão crocante da manteiga. Aquele café marronzinho, ai, coisa boa. Na BR, beira de estrada aí, né? Alô, pessoal do Uber, aplicativo, caminhoneiros. Ai, meu Deus do céu. É hora do café, meu pessoal. Bora tomar um café. Ai, pipoca.
1: Bota pra atorar.
0: Cara, pra mim deu. Pra mim deu! Ah, não pode, Charlene, pra mim deu!
2: Para não, garoto! Continua!
0: Ah, então vamos embora, né, pessoal?
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0: 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Pode falhar! Agora é vez de Rosa de São Miguel das Matas, Bahia, Brasil!
4: Brasil!
0: Alô, meu Brasil! Tchá, tchá, tchá, tchá, tchá, tchá! Deixa eu abraçar quem? Bom dia, Valmir Júnior, amigão, a paz do senhor. Uma ótima final de semana, Clara, meu amor. Vou pra praia, querida, por favor. Deixa eu mergulhar. Por favor. Oi. Deixa eu acabar de ler aqui, cara, por favor. Bom dia, eu já leio isso aqui, né? Eu li, acho que não li não, hein? Bom dia, Valmir Júnior. Amigão, paz do senhor, ótimo final de semana pra todos nós. Deus abençoe você e sua família. Que bom, obrigado! Mais outra mensagem! Já que eu li essa mensagem aqui, eu não vi essa mensagem. Eu já esqueci, cara. Eu li essa mensagem, deixa eu ver. Bom dia, Valmir Júnior, tudo bem? Amigão, paz do senhor. Final de semana pra todos nós. Ai, meu Deus do céu! Não acredito, Charlene!
1: Não vai, não!
0: Deixa eu abraçar o pessoal aí! Tá chegando aqui na live aqui, né? Alô, Davi! Eu mexi na live, Davi! Forte abraço, Davi! Que mais? Alô, amigão, tudo bem? Beleza, Davi! Beleza, amigão! Davi Príncipe, manda aí! Um oferecimento para Davi Príncipe. Essa manhã tem um oferecimento. Davi Príncipe. Ah. Bom dia, Davi. Obrigado, hein, cara. Tudo certo, amigão. Valeu. Tudo certinho aí, né? No volume 7.
4: Brasil!
0: Vamos ao prato do dia!
5: Qual o prato do dia?
0: Pradam tem. A única que acertou. Não, teve uma pessoa que acertou aqui, viu? No zap, viu, Vivi? Teve uma pessoa que acertou aqui, hein? Deixa eu ver quem foi. Acho... Alene, gente, por favor, Alene. Alene de Conceição do Jacuípe!
4: Alene!
0: Leninha, acertou! Acertou! Alene acertou, viu, gente? Acertou, bota aí, ó. Ei, pra ela aí, acertou! A Aline acertou o prato do dia. Olha só, quem é que não gosta? Gente, geralmente sexta-feira tem. Toda sexta-feira tem sábado. Sempre acontece, é um fast food, tá? Leva massa, queijo, presunto, tomate e orégano. O que será, hein? Beleza? E na pergunta aqui do quem sou eu?
6: Quem sou eu?
0: Atenção, ladies and gentlemen. Senhoras e senhores de todo o Brasil. Ei, você que tá no volante. Você mesmo. Ouvindo o som da Vox FM. Não tire a mão do volante. O garoto levado. Atenção, quem sou eu hoje? Eu sou o general do Exército de Saul. Quem sou eu? Alternativa A, Ainoan. Alternativa B, Abner. Alternativa C, Abiel. E aí, mano, vai ficar de quê? Vai ficar nessa aí? Vai ficar de... Responde logo no DDD 719916-1059. É o zap zap da Vox FM, brother. Vai ficar nessa aí, ó. Ah. Seu carro é automático, mano. Pode largar o volante aí, bicho. Isso aí. Ai, meu Deus do céu. Pra participar é fácil. DDD71 pra todo o Brasil, hein? DDD71 99 16 10 59. Fala aí, garoto.
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0: Poxa, não acredito. Não acredito, Charlene. Não acredito, Charlene, não acredito que você acertou. De novo, Charlene. Eu não acredito, Charlene. Poxa!
8: Não acredito. Não acredito nisso, não.
0: Não acredito, Charlene. Eu vou ver se você acertou, tá bom? Deixa eu dar aqui uma olhada aqui nos nossos... nossos scripts. Ela falou que quem? Eu não mandei parar o BG não, hein, Charlene? Manda ver. Cadê? Cadê a resposta? Hoje eu tô tão assim, gente. Eu não sei se é sexta-feira, brother. Deixa eu ver aqui. Ela respondeu o quê? Meu Deus, que menina inteligente! Não acredito, a Vivi acertou também de novo! Ah, meu Deus do céu. Ela acertou, a Vivi acertou o prato do dia, né? É porque só sai isso em casa, né, Vivi? É. E ela ainda botou, foi irmão de Davi. É mesmo? Meu Deus, eu acho que ele considerava como irmão, né, querida? Menos. Charlene, menos, viu? Menos. Ah, Vivi, eu não acredito nisso não, né? Poxa. Ai, deixa eu ver aqui. Bom demais, a Vivi, que é de Minas Gerais, bem longe. A Vivi, Minas Gerais, Minas Gerais. Vivi, tô tirando férias agora, hein, Vivi? Tô tirando férias, quero nem saber. Fala com o maridão lá, fala aí com a família, pra arranjar um quarto aí. Né? Quero conhecer Minas. Minas! Vou lá, cara, conhecer o Cristo Redentor. Eu vou em Minas Gerais pra conhecer o Pão de Açúcar, entendeu? Ai, meu Deus do céu, é tanta coisa na minha cabeça que eu nem sei. Meu Deus do céu, meu Deus. Vou aí em Minas Gerais conhecer o Cristo Redentor, andar de bonde. É, vou lá. Pode preparar o quartinho aí que eu tô chegando. Fala com o maridão aí, viu? Beleza? Outra coisa, não precisa de frescura não. Qualquer coisa, até pizza serve. Até pizza serve aí, ô brother. Vamos embora, gente. 8h30. Bom dia, meu Brasil.
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braço para Ele como uma criança. Nós estamos aqui no seu colo, Pai. Nós não entendemos muitas coisas, mas nós confiamos naquele que é poderoso para fazer infinitamente mais. A dor é grande, mas a confiança é maior do que a dor. Confiamos em Ti, Senhor.

0: Diniz, bom dia, Diniz. Nem sabe o que é melhor. Nem sabe o que é melhor. Nem sabe. Nem sabe. Sabe aí, tá, nem sabe o que tá.
1: Esse é melhor, Valmir Júnior. Me dá retorno aí que eu não estou me ouvindo.
0: Tio Maia.
1: Tá chegando. Tá chegando, Valmir Júnior. Bom dia. Que a paz do Senhor Jesus. Que a paz do Senhor Jesus, que excede a todo entendimento, guarde o nosso coração e a nossa mente. Em Cristo Jesus. Tudo bem com você, Valmir?
0: Rapaz, ficou melhor agora com sua presença aqui, meu queridão.
1: Que bom, rapaz. Gostei das novas plásticas, né? Plásticas que chama?
0: Chama-se plástica.
1: Plásticas,
0: mesmo,
1: né? É. Da sua programação. Ficou bem melhor, né?
0: Você já era sempre... bom. Já era bom, agora ficou melhor de bom.
1: Mas ficou legal, ficou obrigado, legal. Obrigado. Parabéns aí pela sua dedicação.
0: Porque assim, deixa eu te falar uma coisa. Que
1: o salário já saiu, não?
0: Hoje é dia 2.
1: Eu tô falando porque o pessoal está elogiando muito. Deve estar elogiando porque...
0: Não, vai sair lá pro dia 5, por aí.
1: É. Né? Depende, mas que bom, não, falando
0: depende,
1: sério agora.
0: Depende do seu voto.
1: Ficou legal. E que bom. Que bom que a Vox FM. Parabéns para toda a equipe, né? Todos que fazem a Vox FM. Obrigado. Que ela continua lá no local que deve ser, primeiro lugar, na região metropolitana, né? E no Recôncavo, pelo Radiosnet, irmão.
0: Graças a Deus.
1: Glória de Jesus.
0: E assim, Ulisses, você falou uma coisa interessante. Rapaz, ó, a rádio é inovação. Tá?
1: Sim.
0: Porque assim, o que eu penso de rádio, né? Por exemplo, quer ver? Eu conversando com um certo agora, que a gente vai conversar aqui, né? Interessante aqui. Pra conversar mais interessante, vamos mudar o BG aqui, tá? Bota o BG aí, gente, por favor. O BG,
1: produção, vai, cadê a produção?
0: Vai. Ai, meu Deus do céu.
1: Uau! É você cantando?
0: É, sou eu. Mas eu não fico babando assim, né?
1: Parece aquele cantor que fala.
0: Ali é do. Pô,
1: velho. Ele tem uma. Lembra ele, né?
0: Esqueci
1: o nome dele agora.
0: Tá quase na ponta da língua, eu vou dizer. Né? Mas vamos lá.
1: Tio não sei o quê, o tio.
0: Não é tio não. Eu vou dizer.
1: Isso. Tá bem parecido. Coisa boa.
0: Ô, Ulisses, é o seguinte, ó, eu conversei com alguns colegas de rádio, né? Porque a tecnologia virtual tá crescendo muito, né? Hoje tem muitas pessoas aí que tem. Pra você ver, né? Tem pessoas que têm uma audiência fora do comum fazendo live.
1: Sim.
0: Olha que. Como mudou a situação? Antigamente, há quase 20 anos atrás.
1: Compadre Washington.
0: Compadre. Você já dançou dançarino lá.
1: Né? Lembrei agora. Inclusive, bom profissional.
0: Aí acontece. Há 20 anos atrás, né? Quase 20. 20 anos atrás, depois falar 20 anos atrás, né? A rádio tinha um auge, né? Mas, Valmir, essa tecnologia com esse lance da live, né? Onde todo mundo faz rádio. Antigamente, para fazer a rádio, tinha que ter um transmissor.
1: Porque
0: o transmissor é a potência que leva tudo que a rádio é para o seu rádio, ok?
1: Sim.
0: E aí você ficar ouvindo o seu dial a sintonia, né?
1: Sintonia.
0: Aí veio o quê? Os aplicativos, certo?
1: Sim.
0: Facilitou bastante.
1: Sintetizou
0: tal.
1: Tudo, né?
0: Isso.
1: Deu acesso também,
0: isso,
1: né?
0: Eu conheço mesmo uma rádio gospel, né? Que não tem transmissor, só trabalha com a net, é uma audiência fora do normal. Ultrapassa até a rádio que tem potência.
1: Sim.
0: Aí quando chegou esse tempo aí, ficou aquela discussão, meu Deus, como é que pode? A gente comprou uma transmissão de quase 2 milhões, vamos supor, dar um exemplo, né?
1: Sim.
0: Transmissor 2 milhões e tal, para poder... potência, né? 30 quilos, 40 quilos de potência, aí o cara vai lá com R$200,
1: sim,
0: faz o site e tal, e tem a maior audiência que já existe, mesmo com o transmissor.
1: Sim.
0: Aí ficou aquela polêmica, quase 20 anos, 15 anos, 10 anos atrás, falei, meu Deus, o rádio vai acabar, né? Aquela preocupação toda, o rádio vai acabar. E tal, porque hoje todo mundo faz rádio em casa, faz live, faz... né, muita coisa. Tem gente que já ficou bilionário, né, com lives e tudo mais, né,
1: sim.
0: Colocando as suas maneiras de falar, de agir, né, e tal. O pessoal foi identificando, né?
1: Sim.
0: Então, essa fatia foi dividindo com TV, com rádio e tal, mas sempre perguntava, homem, será que o rádio vai acabar? Aí eu vou dizer pra você que agora, digo pra você com toda certeza, o rádio chegou pra ficar pra sempre, né?
1: Com certeza.
0: Independente da tecnologia, das lives, né? Dos geniais programas que acontecem, dos podcasts que acontecem em rádio. Porque o podcast também é aquela fatia da TV, né?
1: Sim.
0: Você tá falando, o pessoal tá assistindo e tal. Então o podcast depende da rádio para poder fazer o podcast.
1: Verdade.
0: Se bem que hoje tem podcast feito na sala, no quarto, em qualquer lugar. Mas a pergunta é essa, será que a magia do rádio, né? Quando eu falo magia, não falo em coisas religiosas, não. O brilho do rádio
1: encanto,
0: vai acabar.
1: Não é um encanto.
0: O encanto vai acabar? Como assim? Ah, quando a pessoa ligava para pedir alô, a gente mandava aquele alô, a pessoa ficava esperando horas a fio para mandar aquele alô, ou para ser sorteado e tudo mais. Será que acabou esse brilho, essa essência? Digo para você com toda certeza que não. O rádio não acabou, o brilho não acabou, né?
1: Verdade,
0: a essência
1: verdade.
0: Continua. Mas por que você fala isso, Valmir? Simplesmente, vocês que trabalham com rádio têm que se atualizar, né?
1: Sim.
0: Por exemplo, você já é a segunda pessoa que fala isso. A primeira pessoa foi Cacau, Cacau Bolacha,
1: uhum.
0: que é locutor da Bahia FM e também da Genium, que antigamente era a Globo FM.
1: Sim, sim.
0: E eu mandei um vídeo que eu fiz aqui, mandei para ele. Falei, pô, Valmir, que legal, né? A inovação da rádio. Porque a rádio tem que ser inovada, tem que ser...
1: Sim,
0: tá,
1: sim. Concordo com você.
0: Então, eu tive que fazer as modificações no meu programa para ficar alinhado, né, com a tecnologia dos dias de hoje.
1: Atual,
0: que é rádio, que é TV e tal. E assim, por mais que você não faça live, né, que não é obrigado você fazer, mas você trazer o que tem lá por rádio, né, que são as brincadeiras,
1: sim.
0: participações, né, geralmente botava-se a trilha Technotronic, né?
1: Pum, pish, pum, pish, pum, pish, pum, pish, pum. Olha aí.
0: O locutor falava assim, oi gente, tá? Pum, pish, pum. Já não uso mais, eu boto mais uma trilha mais diferenciada.
1: Sim,
0: ou
1: sim.
0: seja, a inovação do rádio, né? Porque as pessoas possam falar, tem alguma coisa diferente nesse negócio aí.
1: Que bom.
0: Então,
1: que
0: eu
1: bom.
0: Gosto sempre de inovar, eu gosto de estar sempre inovar, pesquisando e tal. Rádio São Paulo, do Rio de Janeiro e tal.
1: Isso é muito bom.
0: E detalhe, não para ser melhor que ninguém, que na verdade eu não sou melhor que ninguém, mas para aprender com os colegas também, trabalho,
1: sim,
0: isso é
1: sim.
0: importante.
1: O que é bom se copia.
0: Não, agora detalhe.
1: O que é bom.
0: O que é bom se copia. Agora uma coisa que eu tenho comigo, né? Eu tenho comigo. Eu não gosto muito de copiar, eu não gosto. Por que eu não? Eu tô falando eu. Não é que seja pecado. Eu não gosto muito de copiar porque mostra falta de criatividade. Então eu tento superar ou fazer algo que seja. Você tá entendendo?
1: Mas pelo menos pega a inspiração, não é?
0: A ideia.
1: Pronto,
0: a inspiração. Pois
1: a ideia.
0: O cara levanta aí uma torre de 1,5 metro. Eu falei, poxa, dá para aumentar para 3. É mais ou menos isso. Perfeito, isso aí é lindo demais. Aí eu pai, a gente vai aqui, ó.
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0: Agora é a hora do ouvinte, né? Vamos embora.
3: Alô, alô. Pode falar.
0: Quem é que está aqui hoje? O Ulisses Menezes. Cadê ele? A outra está aqui dizendo que eu lembro de tudo isso aí. Ó. Aí rapaz, né? A ouvinte falando aqui, eu lembro disso aí tudo. Cadê? Bom dia, a resposta é Abner. João Canuto, governador Mangabeira. Alô, pessoal de Governador Mangabeira, forte abraço aí, gente, tudo de bom?
2: Brasil!
0: Lini! Errou. É verdade, você errou. Parabéns, você errou. Ai, ai, ai, ai, ai, ai, ai, ai, ai. Ô, Charlene, não acredito, Charlene. Não acredito que você errou. Por favor. O que mais? Manuel Muritiba, pai do senhor. Até aqui nos ajudou o senhor. Beleza. Josi, Florianópolis, Santa Catarina. Bom dia, Valmir. A resposta é Abelé. Que legal. Então, vamos pro retorno aqui, né? Enquanto isso, na sala de justiça. Ah, eu vou aqui, volto já, trazendo a resposta pra você aqui nessa manhã maravilhosa. Tá bom, gente?
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1: Pois é, gente linda, pois é, chegando aí meu horário, né, gente? Pô, bom final de semana pra você aí, tudo de bom, gente, tá chegando domingo. Vamos, ó, consciência, gente, ó, vamos pensar no Brasil, vamos consciência, vamos deixar de fanatismo, vamos na paz, no amor, na harmonia, que é muito importante, beleza? Pois é, quando você for voltar, pense não só em você, mas em sua família, né? Seus netos, seus filhos e tal, que é muito importante. Pra vocês aí, boa eleição no domingo aí, boa decisão, Deus abençoe cada um de vocês, tá bom, gente? Beleza, vamos pra resposta do prato do dia, vamos lá!
2: Qual o prato do dia?
3: Qual o prato do
1: gente,
3: dia?
1: Gente, prato do dia leva massa, queijo, presunto, tomate e orégano. O prato é pizza! Ah, Vivi, de Minas Gerais, acertou a Vivi! Parabéns, Vivi! O que mais? A Lene de Conceição de Jacuípe também acertou pizza! Então tudo acabou em pizza hoje. Valeu, gente! A resposta que acertou foi a Lene. E também a Vivi. Que coisa, né? Sobre a questão aqui, quem foi... Cadê, Valmir? Tá onde? Tá aqui, pronto. Quem sou eu? Quem sou eu hoje? Qual o personagem que eu sou hoje? Sou o general do exército do Saul, do rei Saul. Quem sou eu? Ainoan, Abner ou Abiel? A resposta correta é Abner. Gente, já fui, tudo de bom, Deus abençoe, bom final de semana e fica com Deus. Valeu, Ulisses.
4: Valeu, Valmir, um bom dia para os nossos ouvintes.
1: Olha aí, o Ulisses vai entrar de férias dia 11, hein?
4: Dia 11. Ah. Já tô com saudade, Valmir.
1: Vai para onde? Vai para onde?
4: Fica ali na Avenida nos Estados Unidos. Avenida dos Estados Unidos, Rua Portugal.
1: Vai ficar onde?
4: Rua Portugal, Avenida dos Estados Unidos, ali no comércio.
1: Ali no comércio, mais sapateiro.
4: Isso, também.
1: Não tem lugar melhor, cara.
4: É, com certeza.
1: É o centro de Salvador, Bahia.
4: Não, tá muito bom, é muito bom. Organizado.
1: Pois é, então vamos embora, gente. Na sequência vem ela. Mônica Costa, você deve você.
0: Hora certa.
1: Vamos lá, gente, 5 para as 9.
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1: Estamos chegando, hein? Maravilha, bom dia, ótimo dia para você ligadinho com a gente. Mais uma edição do nosso Ceia Debi Você. Tô dando sequência a essa programação maravilhosa. Você estava ouvindo o programa Manhã 10 com o Valmir Júnior, o amigão. A partir de agora, não desliga seu rádio, não muda de sintonia. Continua com a gente, deixa o seu rádio sintonizado aí 24 horas na programação Vox, porque nós temos uma programação para toda a família, tá bom? Já deixa aquele bom dia super especial para você que tá em casa, acordando agora, coisa boa, Deus abençoe seu dia. A turminha que tá trabalhando, ouvindo a gente, onde quer que você esteja, nos dando uma carona também. Excelente dia, boa viagem. Vamos juntos agradecendo a Deus por tudo, louvando, exaltando ao nome do Senhor Jesus. A partir de agora, você já pode participar conosco, pode mandar a sua mensagem no nosso WhatsApp com o seu alô e a sua indicação musical. Daqui a pouquinho tem um bloco de participações, tá bom? Então perde tempo não, vai mandando aí a sua mensagem pra gente. E vamos para a meditação de hoje, para a nossa meditação, Filipenses 4, versículo 19, que diz: O meu Deus, porém, segundo as suas riquezas, suprirá todas as vossas necessidades em glória por Cristo Jesus. Vamos juntos? Aqui tem glória toda hora!
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1: Começando! Ótimo dia para você!

Pois é, tudo que tem fôlego, louve e exalte o nome do Senhor. Mesmo diante de lutas, de adversidades, continue louvando e agradecendo a Deus por tudo. Agora são 9:13, já mandou a sua mensagem pra gente? Você ainda não mandou? Vai mandando a tua mensagem que daqui a pouquinho eu vou trazer a sua participação, tá bom? 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Deus continue te abençoando. 9:15, chegando o som de Marcos Salles, estamos de pé, porque nada, nem ninguém pode parar a igreja do Senhor. Nós seguimos firmes, avançando para o alvo que é Jesus.

0: aí pra você, sucesso de Michele do Pandeiro, Canta a Igreja. 9 horas agora, 24 minutos, chega pra pertinho do rádio, tá na hora da sua participação. Bom dia pra você aí do outro lado, ligadinho com a gente, deixa aqui um abraço. A querida Cida, que tá em Castro Alves, ela diz que tá sempre ligada na programação Vox e tá aqui desejando um ótimo final de semana pra todo mundo. Muito obrigada, minha querida, Deus abençoe seu final de semana, viu? Sempre ligadinha conosco, obrigada mesmo de coração. Temos participações com áudios aqui, chegando as mensagens pra gente.
1: Ô, Mônica, bom dia, Mônica, como é que tá? Tudo
0: bom
1: bem?
0: Bom dia, meu irmão,
1: Deus
0: tudo
1: abençoe
0: bem, graças a Deus.
1: Você, seu trabalho.
0: Amém.
1: Eu mando a paz, Senhor Jesus, pra Zé de Valença, Israel Bispo, Anel do Táxi, Ramon da Pumba, Gegel da Miudinha, Paulinho Pintor, Fabinho Portugal e todos meus irmãos em Cristo Jesus aqui de Cruirezão, meu irmão da paz, Senhor Jesus. Pra tudo. Valeu, meu irmão. Ô, Mônica, essa ideia aí, toca aí o mistério com Elias Silva. Que Deus te abençoe, te abençoe, te abençoe. Um abraço, Gegel.
0: Amém, meu irmão. Deus abençoe. Ótimo dia, ótimo final de semana pro Baiaco aí em Cruz das Almas.
2: Mônica, nós aqui de novo. Bom dia, você é uma bênção de Deus. Deus te abençoe, você e sua família, Gegel. Quero mandar alô para todos os ouvintes da Vox, para minha esposa Júlia, para minha filha Alice, para o pastor Zé Brito, lá no Cid do Meio, para o Diácono Antônio Nery, Raimundo Nery, Ademara na cidade de Castro Alves, para Bel do Leite, o Anjo do Gesso, para Diácono Gilberto, Diácono Isalá na cidade de Sapiaçu, para as irmãs do Círculo de Oração da Igreja Batista na Rocanã, na cidade de Sapiaçu, para as mensageiras do rei da Primeira Igreja Batista na cidade de Castro Alves e para todos os ouvintes da Vox, irmã Mônica, Deus te abençoe, um bom final de semana, Mônica.
0: Amém, meu irmão. Deus continue te abençoando.
3: Bom dia, Mônica. Paz do Senhor Jesus Cristo para você.
0: Bom dia, meu irmão.
3: Paz. Mano José, o doutor Aldo. Bom final de semana para todos os ouvintes, para toda a cidade de Vox. 105.9. Valeu, irmã Mônica. Aquele abraço. Carimbando e dando glória.
0: Carimbando e dando glória. Deus abençoe Joildo aí em Santo Antônio de Jesus.
4: Bom dia.
0: Bom dia, minha
4: mãe.
0: Querida.
4: Mas... eu queria. Eu tô falando aqui, ali de Bela Feira de Santana, do Tomba. E junto, Willis Ferreira. É, tem aquela música de Fernanda. Aquela. Ore mais, crame mais.
0: Pronto, minha querida. Eu toco Fernanda daqui a pouquinho pra você, viu?
4: Todo não, sabe? Essa música. Também não sei o nome da música, né?
0: Angélica Azevedo, Ore Mais. Toco daqui a pouquinho. Deus abençoe Lidinalva aí em Feira de Santana. Quem tá ligado com a gente também é o Adalberto, em Conceição do Coité. Deus abençoe, Adalberto. Ótimo dia. Bom final de semana pra você, meu irmão.
5: Bom dia, Mônica Costa. Eu sou Joana.
0: Bom dia, Geral, querida.
5: Eu gostaria de ouvir o louvor. Anjo que desce, anjo que sobe. Não sei o nome.
0: Eita
5: do cantor.
0: Eita, glória. Toco daqui a pouquinho, Deus abençoe a Joelha de Laje.
6: Quero mandar um alô pro povo também da Baixa Alegre.
0: Sim.
6: Para irmão Dene, irmão Grilo e Galego Predeiro. E
0: todo mundo ligado.
6: A música de Daniel e Samuel. É bom lembrar, meu nome é Jonatas. De Santanópolis, da Fazenda Baixa Alegre.
0: Deus abençoe Jonatas em Santanópolis. Deus abençoe Denilson, toda a turma aí que tá sempre ligada na nossa programação.
7: Mônica, bom dia. Quem fala é
0: bom
7: Jonas,
0: dia, querida.
7: É, queria mandar um alô para minha irmã Rose, na Água Branca, esposa dela em Domar, a irmã Maria em Macaúba, a irmã Wanda Maria em Água Branca. E queria que você tocasse aquela música. Mulheres Guerreiras. Então, bom dia.
0: Bom dia, minha querida. Abração pra Nice, em Sapé-Açu.
8: Bom dia, minha linda.
0: Bom dia, dia querida.
8: A paz do Senhor Jesus Cristo esteja contigo com todos nós.
0: Amém.
8: Passando aí um bom programa, bom dia. Boa semana para toda a nossa família, nosso povo de Azer, nossa família do bem. E você manda os parabéns para minha irmã, a missionária Elinéia, fazendo mais um ano de vida aí. Deus abençoe ela, abençoe, viu? Ela é missionária do grupo de oração, de ciclo de oração.
0: Deus abençoe.
8: Deus continue a mantua de bênção na vida dela,
0: amém,
8: da família dela. Eu quero que você bote esse louvor pra mim aí, minha irmã, minha irmãzinha. Não esqueça não, viu? Eu já quero ser grato.
0: Pronto, dona Gal, toco daqui a pouquinho. Vamos cantar parabéns, acho que é Linéia, né, o nome dela. Vamos lá.
9: Parabéns, parabéns. Parabéns pra você.
0: Parabéns, Felineia. Muita paz, saúde, alegria. Zonagal parabenizando por este dia especial. E todos nós aqui da Vox também. Parabéns aos aniversariantes.
10: Oi, Mônica. Bom dia, Pai do Senhor.
0: Bom dia, querida. Paz, tudo bem?
10: Oi, Ginélia. Estamos aqui, eu e Maria, trabalhando e ligadinha no seu programa.
0: Olha aí.
10: Manda um alô pra todo o pessoal da PIB.
0: Pronto. Um abraço.
11: Bom dia, Mônica Costa. Paz do Senhor.
0: Paz, querida.
11: Estamos aqui trabalhando junto com Dinélia. Dinélia é minha colega.
10: Vox no A é bênção no lá. Vox é bênção pura, Mônica.
0: Deus abençoe, Dinélia. Deus abençoe a querida Maria e todo o pessoal que está aí trabalhando e ouvindo a programação Vox. Bom dia de paz para o Ednei, da fábrica de vassouras em Governador Mangabeira. Ele está mandando um alô aqui para a esposa Priscila e para os filhos de Ney e Jonathan. Deus abençoe vocês, viu? Um ótimo dia. Obrigada aí a turma que está trabalhando ouvindo a gente. Muito obrigada pela sintonia.
12: Bom dia, tia Mônica.
0: Bom dia, princesinha. Tudo bem, graças a Deus.
12: Eu sou Ana Lu, a neta de
0: Ana Silva. Lu.
12: Eu gostaria de ouvir o seu louvor.
13: Não me deixe esquecer, Senhor.
14: Bom sexta-feira para a senhora.
13: De que ela tem 5 anos.
12: Eu tenho 5 anos.
0: Olha aí a princesinha Ana Lu participando conosco. Deus abençoe Silvia em Conceição da Feira. Acho que é a netinha dela, né? Que benção. Um abraço aí pra criançada que tá sempre ouvindo a programação Vox.
15: Bom dia, parte do seu irmão Mônica. E a parte do seu pra irmão, todos os ouvintes da Rádio Vox. Mônica, queria ouvir o louvor Jesus está lá.
0: Pronto, toco já.
15: E ofereço pra todos, pra você, Mônica. A parte do seu Jesus. E da glória, a carimba que é top. A paz pra Gisele.
0: Carimbando, viu? Deus abençoe o Adelmo na capital baiana. Sempre ligadinho conosco, né, Adelmo? Deus abençoe. Um ótimo dia pra você. Muito obrigada pela participação. Daqui a pouquinho eu vou trazer mais participações. Vamos seguindo por aqui. Chegando mais uma super indicação musical. Música.

0: aí pra você o som de Thiago e Jéssica, Melhor Amigo. Sucesso pra você aqui na nossa programação. Essa é a Vox FM 105.9, a Rádio do Bem. 9h35, vou trazer o clássico da Vox. É o momento que você relembra aquelas canções antigas que marcaram a época. Hoje, a canção do clássico é Cassiane, a canção Igreja Pequena. Essa canção foi lançada no ano de 1993, no álbum Força Imensa. A letra foi escrita por Josias Barbosa. A história começou no final da década de 1990, quando Josias tinha cerca de 11 ou 12 anos e o pai dele dirigia uma pequena e simples igreja, né? Com um piso de chão batido, teto de palha, bancos de madeira sem encosto. Então, foi inspiração, né, dessa canção. E é a canção que a gente vai relembrar hoje no quadro Clássicos da Vox. Canção do ano de 1993, Cassiane, Igreja Pequena. Vamos relembrar?
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0: pode te parar. Seja grato em todo tempo. Que linda essa canção, né? Canção de gratidão ao nosso Deus. 9 horas agora, 46 minutinhos e a turminha continua participando. Que maravilha ter a sua companhia, ter a sua audiência. Você que todos os dias está aí ligadinho na programação Vox, que é bênção pura. Deixa aqui um abraço, desejar um bom final de semana para o Firmino do Gravatá. Firmino tá sempre nos ouvindo, né, Firmino? Obrigada mesmo pela audiência, pela companhia. Deus abençoe, viu? Quem tá ouvindo a gente também é o Binho do Táxi, em Feira de Santana, nos dando uma carona.
1: Faz mal, bom dia, Binho do Táxi.
0: Bom dia,
1: direto
0: Binho.
1: Direto de Feira de Santana, ligadinho na voz.
0: Olha aí.
1: Rádio do bem, que tá edificando vidas e salvando
0: Amém.
1: Vidas.
0: Amém, louvado glória. Seja Deus.
1: E o louvor aí, quem era eu de Lázaro? Quem era eu? Amém? Deus abençoe todos os ouvintes.
0: Deus abençoe, Binho. Um ótimo dia pra você, viu? Obrigada pela participação.
2: A paz do Senhor, Mônica, minha querida.
0: Paz, querida.
2: Pra tu desejar aí um bom dia, uma boa Sim. sexta-feira, Mônica. E um bom fim de semana. Pra
0: a senhora
2: sua família
0: também, minha querida.
2: Pra
0: obrigada,
2: os cooperadores deste lindo programa. E todos os ouvintes que estão na escuta deste programa, minha linda.
0: Pronto,
2: Deus
0: minha
2: te abençoe, te guarde, te proteja.
0: Amém.
2: O Senhor está com o teu redor, minha linda. Eu vou pedir minha música e colocar escrita para não tomar tempo, não. Viu? Fica com Deus. Que abençoe, um abraço. Beijo, Mônica.
0: Amém.
2: Não esqueça do nosso grupo Rosa de Saron e os Remidos de Jerusalém.
0: Pronto.
2: Alô.
0: Um abraço para o grupo Rosa de Saron e para o grupo Remidos de Jerusalém. Deus abençoe vocês. Um ótimo dia, querida Jussara de Cruz das Almas. Tá mandando aqui um alô pra mãe dela, Teodória, pra Mari, pra todos os ouvintes, né? Ela dedica todas as canções tocadas aqui no programa. Deus abençoe Jussara e família aí na cidade de Cruz das Almas.
3: Mônica, bom dia.
0: Bom dia, minha querida.
3: Bom dia, Mônica. Ô, Mônica, passe aí.
0: Sim.
3: Marca de batalha.
0: Pronto, pra toco mim. Pra senhora, e viu?
3: Passe aí, mulobô, marca de batalha. E para oferecer para Elizabeth, Carlos, Juliana, Nívia, Lúcia, para todos os meus filhos.
0: Pronto, daqui a pouquinho a gente toca. Deus abençoe Dona Eide em Cruz das Almas, Dona Eide família sempre nos ouvindo. Jorge Amargosa, tá na sintonia?
4: Bom dia, Mônica, pai, seu irmão.
0: Bom dia, meu irmão,
4: Deus
0: pai.
4: Deus abençoe você e sua família.
0: Amém, deixa eu
4: tá falando irmão também, Jorge viu? Mendes de Amargosa. Eu mando alô especial para o meu pastor Luciano em Santo Antônio Jesus, de Chaveiro Fama. E mando alô para a minha pastora Nelita. E mando alô também para a irmã dela em Castro Ave, que ela escuta essa rádio. Eu mando alô para o presbítero Gidazo Pedreiro. Eu mando alô para o irmão Daniel, da Turista. Eu mando alô para todos os ouvintes dessa rádio e todos vocês aí, em nome de Jesus. Ô, Glória!
0: Deus abençoe, Jorge Amargosa.
5: Bom dia, Mônica. O que tá falando aqui é Dedel.
0: Bom quero dia, Dedel.
5: Mandar um bom dia para a dona Etelvina, dona Leonida e Simone, lá dos idosos. Presbítero Milton, presbítero André e presbítero Antônio Fiuza na Pumba. Justo no Atema de Solar Eventos e todos que estão sintonizados na 105.9, a Rádio Bíblia, não esquecer de ninguém. Deus te abençoe, Mônica. Bom final de semana para você aí no estúdio.
0: Pra você também, meu irmão. Deus abençoe. Bom final de semana.
6: Bom dia, graça e paz, Mônica.
0: Amém, querida.
6: Carimba aqui é top. É o melhor.
0: Carimbando.
6: Glória a Deus por essa rádio. Essas pessoas maravilhosas, essas canções, esses louvores.
0: Olha aí.
6: Essas orações que faz tão bem pra alma. Glória a Deus. Em São Sebastião do Passé. Sempre aqui ligada, não mando mensagem todo dia, mas estou aqui sempre, todos os dias, ouvindo, ligada.
0: Obrigada, Zene. Deus abençoe.
6: Um beijo, minha linda.
0: Beijo grande, minha querida. Abração pra Zene de São Sebastião do Passé. Tá aí sempre ligadinha aqui na programação Vox. Bom dia de paz pro irmão Gilmar aí na cidade de São Félix. Tá sempre nos ouvindo, né, Gilmar? Obrigado pela audiência. Deus abençoe seu dia. Um ótimo final de semana pra você e pra toda a sua família, tá bom? Agora são 9 horas e 51 minutos. A gente já segue aqui com as indicações musicais.

0: Muito bem, você ouviu aí o som da Lia Silva com a canção Mistério. Vamos ao intervalo, é bem rápido. Daqui a pouquinho a gente volta trazendo muito mais pra você.
1: Hora certa.
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3: 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Segundo especialistas, os tendões e músculos têm um conteúdo elástico importante. 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

Bom dia para você, dia feliz, abençoado, um excelente final de semana e muito obrigada pela sua companhia maravilhosa. Já vamos seguindo aqui, trazendo as indicações musicais, 10 horas e 3 minutos.

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0: Está aí para você o Sandalice Maciel, mulheres guerreiras que oram, viu? Persevere aí na oração, orai sem cessar. 10 horas agora, 12 minutinhos, 10 e 12.
1: Bom dia!
0: Bom dia pra você, viu? Aquele dia maravilhoso, produtivo, dia de paz, de bênçãos. Deixa eu mandar aqui alusão pra turma que tá ouvindo a gente em Maragogipinho, a querida Isana. Tá sempre na sintonia, tá mandando saudação de paz pra todos os assembleianos em Maragogipinho. Deus abençoe, Isana. Obrigada pela audiência, minha querida. Final de semana abençoadíssimo pra você e pra todo o pessoal aí. A turma sempre ligada na programação Vox. Quem tá nos ouvindo também é a querida Lio do Churrasquinho em Conceição da Feira. Deus abençoe, Lio. Ótimo dia.
2: Ah, Pai do Senhor Jesus, irmã
0: Mônica. Ai, minha querida.
2: Mônica, hoje eu quero ouvir o louvor de J. Neto, Pensando Bem, ô glória. Um abraço, minha querida. Que Deus abençoe toda a família Rádio Vox.
0: Amém, minha irmã. Deus abençoe. Ótimo dia, querida Conceição, aí na Sapucaia.
3: Bom dia, Mônica. Como é que vai você? Tá bem,
0: tudo
3: Mônica?
0: Bem, minha irmã?
3: Aqui eu tô bem. Ô, Mônica, manda um alô aí. Pra Everilda, no Capina, pra Goi, pra Valdice, família, pra Jorge, Luca, Genival, Sinho, Marisete, todos da família.
0: Um abraço especial pra Dona Lio, de Meio de Campo.
4: Oi, Mônica, Pai do Senhor Jesus, quem tá falando aqui é Zete.
0: Oi, Zete.
4: Queria desejar um bom dia pra toda a minha família. Todos os ouvintes da Rádio Vox, né?
0: Pronto.
4: Eu queria agradecer a Deus por mais uma grande oportunidade que Ele não tem nos dado, né?
0: Com certeza.
4: E pedir o louvor de Jefinho. Deixa eu adorar.
0: Um abraço pra você, Zete. Deus continue te abençoando. Zete em Periperi.
5: Paz do Senhor, Mônica.
0: Paz, minha irmã.
5: É, se for possível, Mônica, toca o louvor aí, foi na cruz.
0: Toco, sim, minha irmã.
5: Deus te abençoe. Uma boa sexta-feira, um bom final de semana. Então, Jesus nos abençoe. Jesus te abençoe, te
0: amém,
5: abençoe.
0: Querida. Abração pra Aline de Tatim. Já fez indicação aí do hino da Harpa Cristã. É o hino Conversão.
6: Pai do Senhor, irmã Mônica. Que Jesus abençoe seu dia.
0: Amém, meu irmão. Paz.
6: Que louvor abençoado, hein? Na época que saísse do louvor, eu não era evangelho ainda.
0: Igreja passei, pequena.
6: Corri pros braços de Jesus, já foi de 91.
0: Olha aí.
6: Mas minha esposa já era evangélica. E eu ouvia esse louvor.
0: Glória
6: e
0: a Deus.
6: Louvor abençoado. Que Jesus abençoe seu dia. Um abraço para todos os ouvintes da Rádio Vox. Manda um abraço para Manuel do Táxi Baiaco. Irmã Fininha. Irmã Marinava aí no Furtado. Que eu sei que está na escuta desse programa. E para a irmã Julieta. A esposa do irmão Ferreira. E para toda a família do irmão Ferreira. Que Jesus abençoe. Um bom dia para todos. E eu quero ouvir aquele louvor que canta assim. Ô, Jesus, esqueci do louvor. É Nevieira. Ô, Nevieira. Ei, Manuel.
0: Pronto, meu irmão, toco daqui a pouquinho. Deus abençoe Betinho aí do Pau Ferro, na Sintonia Vox. Olha aí, ele relembrando, né, bons momentos, quando ouviu o clássico da Vox de hoje.
7: Oi, Mônica, paz do Senhor.
0: Paz, minha irmã.
7: Ô, Mônica, tô passando aqui para desejar um feliz aniversário para a Márcia. A Gurunga tá fazendo aniversário hoje.
0: Olha aí, que bênção.
7: Mandar um alô também para a Maria, Varda, lá na Baixa de Toquinha, Geilza e todas as crianças que estão ouvindo a Rádio Vox.
1: Parabéns pra você.
0: Parabéns pra querida Márcia da Gurunga. Parabéns, Marcinha. Que as bênçãos do Senhor repousem sobre a tua vida, querida. Paz, saúde, muitas alegrias, muitas felicidades. E o Edith te parabenizando. E nós aqui da Vox também. Receba o nosso abraço especial. É a querida Márcia da Gurunga, que hoje está completando idade nova. Que maravilha, né? Deixa eu mandar uma saudação de paz para Mari, de São Francisco do Paraguaçu, Cachoeira, né? Tá mandando alô aqui pra irmã Antônia, pra Vânia, pra Juscelia, pra dona Renilda, pra Débora, pros irmãos que estão no Iguape e todos que estão ligados na Vox. Ela mandou o áudio aqui da princesinha dela, né? Vamos ouvir?
8: Bom dia, irmã Mônica. Aqui é Melina. Deus te abençoe para você e para todos.
0: Amém, minha linda. Acho que é Melinda, né, o nome dela. Deus abençoe. É a princesinha aí da Mari, de São Francisco do Paraguaçu. Deus abençoe, Mari, você, sua pequena, toda a sua família, viu? Muito obrigada pela audiência.
9: Bom dia, Mônica Costa. Que Deus abençoe.
0: Bom dia, querida.
9: Que Deus proteja e leve a mão que é ruim de adivinhar no seu espaço. Manda alô para Maísa, Tânia Cox, Sueli, Margot, quando já sabe cada um tá vindo do lado do idoso. E manda aí para Daniel, taxeiro. E manda aí para todos que estão escutando, viu? Bota o nome de Iudete no caderno de oração, viu, Mônica?
0: Certo,
9: para a recuperação dela, viu?
0: Amém.
9: Vai orando pela vida dela aí, viu, Mônica?
0: Com certeza, minha irmã.
9: E orando pela vida de Marlon também, viu? E todos que estão ouvindo, orando pela minha família também. E passa um louvor pra mim aí, Mônica, Marcos Antônio. Pai, viu aquele louvor? Né?
0: Pronto, Detinho, eu toco pra você, viu? Pedir aqui o nosso exército de oração, né? Que estejam orando pela saúde da querida Ildete Teixeira, tá bom? Sempre que você tirar um tempinho, ore aí pela vida dela, pela saúde dela. Que Deus a abençoe, que o Senhor a visite nesta hora. Que toque com suas mãos poderosas, né? Detinha tá pedindo oração pela querida Ildete Teixeira. Então pediu ao nosso exército, né? Que seja aí orando pela vida de Ildete Teixeira. Um abraço pra você, viu, Detinha? Obrigada pela audiência, pela participação. Você é bênção. 10h17, vamos trazendo as indicações. Angélica Azevedo, ore mais.
10: É bem assim.

0: do Nengo Vieira e David Cairol, na canção Emmanuel. 10h34, ótimo dia pra você, estamos juntinhos até às 11 nessa programação, que é bênção pura, e você vai participando conosco, vai mandando a sua mensagem através do nosso WhatsApp, interagindo, mandando o seu alô especial. Mas agora, tá na hora do nosso quadro Dicas de Saúde, então, chega pra pertinho do rádio e vamos conferir as nossas dicas de hoje.
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0: Você que gosta muito do nosso quadro, então, tá na hora. Chega pra perto do rádio e vamos lá conferir as nossas super dicas. Hoje, no nosso quadro, nós vamos falar sobre os benefícios da romã. Você conhece a romã? É uma fruta que tem muitos benefícios para a nossa saúde. Você sabia que a romã, ela ajuda a diminuir o risco de câncer? Ela mantém a função cognitiva, melhora infecções na garganta, por exemplo. E esses benefícios são possíveis porque a romã, ela tem boas quantidades aí de quercetina, taninos e ácido elágico. São compostos bioativos com propriedades antioxidantes, anti-inflamatórias e antimicrobianas. A romã, ela tem um sabor levemente doce e agridoce. As sementes podem ser consumidas ao natural ou utilizadas de diversas formas. Como eu já falei, a romã, ela ajuda a diminuir o risco de câncer, né? A polpa, a casca são ricas aí em diversos compostos bioativos que ajudam a combater o estresse oxidativo e ajuda a proteger o DNA das células. Mantém a função cognitiva, reduz o risco de doenças do coração, também ajuda aí a regular o sistema imunológico. É uma fruta que tem boas quantidades de nutrientes e compostos antioxidantes. Tem vitamina C e tem aí diversos nutrientes, né, que auxiliam nesse processo, combatendo aí os radicais livres. Previne e melhora infecções na garganta, a casca da fruta, o caule. São muito eficazes para prevenir e melhorar infecções na garganta, como laringite, faringite e amigdalite. Isso é possível porque a romã, ela é rica em taninos, em antocianinas, em polifenóis, em flavonoides, que tem ação antimicrobiana, anti-inflamatória e antioxidante. Além disso, ela ajuda a tratar artrite reumatoide, mantém também a saúde da pele, combate a diarreia, ajuda na manutenção ou na perda de peso, evita gengivite e periodontite e muito mais, né? Esses são os principais benefícios da romã para a nossa saúde. Essas foram as dicas de hoje. Você que sempre fica aguardando o nosso quadro, então, todos os dias, no mesmo horário, de segunda a sexta-feira, aqui na Programação Vox, tem as nossas dicas de saúde.
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0: 10h37.

0: Tá aí pra você o som do Gercinho, deixa eu adorar. 10 horas agora, 49 minutos, 10h49. Vamos ouvir agora o nosso hino da Harpa Cristã. Pois é, com a indicação musical, hoje nós vamos ouvir o hino de número 15, Conversando.
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0: aí pra você o som do Marcos Antônio, pai. Vou ficar devendo ela na íntegra pro próximo programa. Vou finalizando minha participação por hoje com essa linda canção. Agradecendo, como sempre, a sua participação, sua audiência. Se Deus permitir, nós vamos estar juntinhos aí segunda-feira em mais uma edição do nosso Se Adeve Você às 9 da manhã, tá bom? Continua na Sintonia Vox e aí o programa O Pastor Responde com o Pastor Márcio Braga.
1: Hora certa.
0: Vox FM 10:55.
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2: Meus amados irmãos, a paz do Senhor, aqui vos fala o Pastor Márcio Braga. Passando aqui, mais uma vez, no programa O Pastor Responde, programa que é patrocinado pela CEADEB Comunicação, e que tem como âncora o nosso líder maior, pastor Valdomiro Pereira. Queremos mandar um abraço para todos os nossos irmãos aqui na nossa linda capital, em particular aqui a Liberdade e também os irmãos da Paralela. Mandar um abraço para os nossos irmãos em Cristo que estão nas cidades circunvizinhas, isso mesmo, Deus abençoe aí os irmãos que estão aqui nas nossas regiões. Um fortíssimo abraço a você, que Deus permaneça vos guardando, nos abençoando e vos dando vitória. Também mandar um abraço aqui para o pessoal de Jacobina, onde estará ali a Rádio Jaraguá FM, a Rádio Jaraguá FM, que tem por diretor o pastor Jairo Ribeiro, e a todos os irmãos nessa região. Ao povo de Muritiba, agradecendo a Deus mais uma vez pela vida de Mônica Costa, ela que acabou de nos anteceder com o programa CEADEB e Você. E hoje estamos aqui, mais uma vez, para trazermos uma mensagem com um cunho muito importante, que é vigilância e oração. Vigilância e oração. E o texto bíblico que eu quero utilizar é o texto de Mateus capítulo 26, versículo 36, onde a Bíblia diz: em seguida foi Jesus com eles a um lugar chamado Getsêmani e disse a seus discípulos: assentai-vos aqui, enquanto eu vou ali orar. E levando consigo a Pedro e aos dois filhos de Zebedeu, começou a entristecer-se e angustiar-se. Então lhes disse: a minha alma está profundamente triste até a morte. Ficai aqui e vigiai comigo. O versículo continua dizendo: adiantou-se ele um pouco e prostrou-se sobre seu rosto, orando, e dizendo: meu Pai, se possível, passa de mim este cálice. Todavia, não seja como eu quero, e sim como tu queres. E voltando para os discípulos, achou-os dormindo e disse a Pedro: então, nem por uma hora podereis vós vigiar comigo? Vigiai e orai, para que não entreis em tentação. O espírito, na verdade, está pronto, mas a carne é fraca. Tornando a retirar-se, orou de novo, dizendo: meu Pai, se não é possível passar de mim este cálice, senão, sem que eu o beba, faça-o a tua vontade. E voltando, achou-os outra vez dormindo, porque os seus olhos estavam pesados. Deixando-os novamente, foi orar pela terceira vez, repetindo as mesmas palavras. Então voltou para os discípulos e lhe disse: ainda dorme e repousas? Eis que é chegada a hora e o Filho do Homem está sendo entregue nas mãos dos pecadores. Levantai-vos, vamos, eis que o traidor se aproxima. Pois bem, meus irmãos, estamos aqui nessa manhã para falarmos sobre a vigilância e a vida de oração. A vigilância e a vida de oração. E, utilizando do texto da Bíblia Sagrada, de Mateus capítulo de número 26, do verso de número 41 a seguir, aonde a Bíblia nos mostra Jesus Cristo orientando os discípulos a orar e vigiar. Mas eu quero que você analise comigo algumas verdades dessa expressão. Primeiro, dizer para você o significado que se pode ser e se pode dar da palavra vigiar. Vigiar é estar em alerta, é estar de prontidão. Vigiar é estar ligado. Vigiar é estar acordado. Vigiar é estar em constante observação, ser cauteloso, ser prudente e estar plantado. Quando Jesus Cristo ele fala com os seus discípulos, o texto bíblico diz que ele vai ao Getsêmani, que era um local onde ele já estava acostumado a se retirar para oração, e chegando lá, detalhe, ele não foi com os 12, ele foi com 11, porque um já não estava mais com o coração com Cristo, pois tinha saído para o trair. E a Bíblia diz que dos 11 que ele foi para o Getsêmani, 8 deles ele deixou na entrada do horto, na entrada do Getsêmani. No entanto, levou consigo Pedro, Tiago e João. Isso fala sobre o nível de intimidade, o nível de proximidade e também de propósitos. Estando lá dentro, na parte interior do horto, Jesus chamou os 3, Pedro, Tiago e João. Veja que Tiago e João eram irmãos. Jesus chamou 2 irmãos, mas André também era irmão de Pedro, e Jesus não chamou a André. Isso nos mostra que, ao mesmo tempo, Jesus pode separar uma família para o ministério mais profundo, como ele também pode separar um só da família para o ministério mais profundo. Isso não quer dizer que ele não tenha negócio com aquele que não foi chamado para o Getsêmani, que no caso foi André. A Bíblia, então, nos ensina que, uma vez estando Jesus dentro do Getsêmani, ele faz um pedido para os discípulos. E o pedido que Jesus faz para os discípulos já começa com vigilância. Jesus diz para os discípulos: a minha alma está profundamente triste até a morte. Ficai aqui e vigiai comigo. Tá? A primeira atitude ali de Jesus foi pedir vigilância. Eles estavam em um lugar aberto. Jesus já vivia debaixo de ameaças. E também essa petição dele de ficai aqui vigiai por mim, significava dizer que eu conto com vocês aqui, tá certo? Uma outra coisa interessante de dizer aqui é que Jesus já havia deixado claro para os discípulos, antes mesmo de pedir vigilância, o seu estado de espírito, o seu estado emocional. Jesus estava angustiado, e a angústia era muito séria, muito severa. Por quê? Porque nas próprias palavras de Jesus, a angústia dele beirava a morte. Jesus já estava sabendo que naquele dia iniciaria o seu processo de martírio. E aí eu acho interessante que mesmo Jesus expressando a sua dor, expressando o seu sofrimento, expressando a sua necessidade, mostrando para os discípulos que ele precisava de apoio, né, de orações, a Bíblia diz que eles conseguiram dormir. Eu sei que você acha que as pessoas não deveriam, né, errar com você, lhe trair, lhe decepcionar. Mas eu lamento lhe informar que é impossível isso acontecer. Sempre haverá alguém que vai servir como pedra de tropeço para fazer com que você desista, com que você retroceda, com que você peque e coisas semelhantes a esta que transgridem a lei e a vontade de Deus. No entanto, a Bíblia também nos mostra que a falta de conhecimento destrói o povo. O meu povo é destruído pela falta de sabedoria, de conhecimento. Logo, tem coisas que para eu saber eu tenho que vivenciar. Tem coisas que para eu saber eu tenho que estar no meio, estar envolvido, né? Estar próximo. E aí é interessante dizer que quem não tem essa vivência ou simplesmente conhece de livros, essas pessoas nem sempre serão boas referências para estarem do nosso lado, nos ajudando e vigiando. A questão aqui é que se eu orar sempre que eu for contratar um serviço, se eu orar sempre que eu for contratar uma mão de obra, se eu orar sempre que eu for fazer algo para mim ou para minha casa, sempre eu terei o melhor resultado, porque eu orei. Neemias, quando foi intimidado por saber, né, já que o traidor estava ali, que os seus dias estavam já contados, Jesus, segundo o texto bíblico, ele expressou essa preocupação. A minha alma está profundamente triste até a morte. Ficai aqui e vigiai comigo. Né? Eu tenho comigo que Jesus, ele, segundo a Bíblia, veio ao mundo na forma de homem e morreu em morte de cruz. E aí talvez você diga, mas rapaz, como é que Jesus suportou tudo isso? Isso é, para mim, isso não é verdade, não. Ora, a Bíblia não mente, a Bíblia não fala. A Bíblia até fala de pessoas que mentiram, mas a Bíblia mesmo, ela não mente. Então você que está me ouvindo precisa entender essa verdade da renúncia para chegar no céu. A Bíblia diz que Jesus agora leva Pedro, Tiago e João e sobe a um monte que é conhecido como Monte da Transfiguração. Estando lá, a Bíblia diz que Jesus é transfigurado, né, daquele monte lá, e vê aquela glória maravilhosa da parte de Deus. Mas no Getsêmani a coisa é diferente. No Getsêmani, Jesus não viu a glória de Deus. Jesus teve a revelação da cruz. Jesus teve a revelação da cruz. Jesus teve a revelação do sofrimento, do sacrifício. Agora, acompanhe. Pedro, Tiago e João estavam também no momento da glória. Pedro, Tiago e João estavam também no momento de glória, né? Que foi ali sobre o monte da Transfiguração, que é o Monte Horeb, né? O Monte de Deus e tal. E Pedro, quando viu a manifestação da glória, viu Moisés conversando com Jesus, Elias conversando com Jesus, você percebeu que Pedro não dormiu? Pedro não dormiu, tá? Pedro ficou à vontade ali naquele ambiente. Isso traz uma lição para nós, né? Isso traz uma lição para nós. O povo, geralmente, eles respondem melhor. Eu estou anotando aqui porque eu gostei dessa verdade. Respondem melhor ao monte da Transfiguração do que o monte da transformação, ou o monte da glória, né? Da transfiguração. E é importante dizer a você que tem pessoas que vão sair do monte da transformação para vir para o monte do Getsêmani. Por quê, pastor? Porque assim, a glória de Deus é algo extraordinário. Mas tem muita gente que está cheio de glória, mas não consegue fazer renúncia. Está cheio de glória, é pregador, é pastor, é missionário, é profeta, mas infelizmente não sabe lidar com o Getsêmani. Ele sabe lidar com o monte da transfiguração, mas ele não sabe lidar com o monte da oração. E em todos os dois casos, é necessário vigilância. Tá certo? Vigilância. Aí a Bíblia diz, e aí aqui são alguns detalhes de Mateus 26, é que Jesus fala, presta atenção, no versículo 41, vigiai e orai. Percebeu? Vigiai e orai. Então ele põe os dois verbos juntos, né? Muito bem. Mas ele continua no texto dizendo, para que não entreis em tentação, o espírito da verdade está pronto, mas a carne é fraca. Então, Quando Jesus nos manda vigiar e orar, é porque ele já está prestes a nos dar vitória. E a gente tem que vigiar e tem que orar. Mas quando você vê o versículo de número 38, Jesus não fala de vigiar e orar, ele fala só de vigiar. Tem horas que você não precisa mais orar, é só vigiar. Né? Você já orou, você já buscou, você já fez a sua parte, mas se não vigiar, meu amigo, minha amiga, você pode perder tudo. Tudo que você conquistou até aqui, tudo que você se esforçou para conquistar. Então, Jesus, ele cobrou primeiro lá no Getsêmani, ele foi vigilância. Tá? Vigilância. Pode ler lá depois, quando ele diz que Jesus falou: a minha alma está angustiada até a morte, ficai aqui e vigiai comigo. É claro que para quem é crente e quem é fiel e quem desejaria conhecer Jesus, onde Jesus morou, coisa semelhante, seria muito importante se a pessoa pudesse fazer uma viagem internacional, né, para Israel. E aí qualquer coisa é só você botar aí no meu stories: eu quero conhecer Israel, que eu vou lhe mandar um plano da nossa caravana 2027, beleza? Então, a primeira reivindicação de Jesus foi vigiai. A primeira recomendação de Jesus foi vigiai. E a primeira atitude dele foi oração. Versículo número 36 diz: em chegado, foi Jesus com eles a um lugar chamado Getsêmani e disse a seus discípulos: assentai-vos aqui enquanto eu vou ali orar, tá? Então começou ali, ó: eu vou ali orar. Só que depois o texto diz: vigiai. Até aqui você vai ver que a palavra vigiar e a palavra orar estão desconexos das pessoas que estão vigiando e orando. Não está havendo união, unidade e comunhão, né, da parte de ambos, ou da parte que só ora, ou da parte que só vigia. Mas, biblicamente, é importante que você entenda, né, é um jogozinho assim abençoado, mas é importante que você entenda que nós precisamos estar fazendo as duas coisas, tanto orando quanto vigiando. E aqui, quando Jesus pede para vigiar, segundo o texto, o verso de número 39 diz assim: adiantando-se um pouco, prostrou-se sobre seu rosto, orando e dizendo: meu Pai, se possível, passa de mim este cálice, todavia não seja como eu quero, mas como tu queres. Só quem está em total oração consegue dar uma resposta dessa no meio da sua maior provação. Não tem como. É muito puxado, mas para quem tem um propósito e sabe a importância de uma, entre outras coisas, né, de buscar, não pode, de modo hipótese alguma, desistir. Não pode. Então, a Bíblia nos ensina que Pedro, Tiago e João entraram em um sono, né? Um sono, graças a Deus que não foi um sono profundo, né? Porque aí acho que Jesus não ia querer acordar. Deixa eu beber um pouquinho de água aqui. Só que aí Jesus se afasta. Se afasta. Porque assim, ó, você tem que entender que todos podem orar, tá? Todos podem orar. Todos podem orar. Mas nem todos podem ouvir a sua oração. Então imagine se os discípulos chegassem para Jesus: mestre, você vai orar o quê? Para que a gente apresente aqui a oração. E Jesus disse assim: rapaz, eu vou apresentar ali ao Pai a minha morte, porque daqui a 3 dias eu morro e vou ressuscitar tá certo, mas aqui agora eu estou triste, estou amargurado, a minha alma está profundamente abatida e tal. Quer dizer, os discípulos mais tarde, não ali, mas mais tarde diriam assim: Jesus, que é Jesus naquele dia, disse que estava chateado, estava zangado. É? E aí haverá uma jurisprudência, porque muita gente é assim como Jesus, mas Jesus não. Sabendo de tudo que ele ia passar, ele respondia as perguntas e fazia o que fosse necessário para continuar mantendo o seu ministério vivo e ativo no planeta Terra. No entanto, Jesus volta da distância que estava e vê os discípulos dormindo. Isso mesmo, os discípulos estavam pela segunda vez dormindo. E aí, Jesus não estabeleceu, me permita dizer isso aqui, Jesus não estabeleceu um tempo de horas para uma programação. Jesus não estendeu um tempo de horas, mas ele falou de um determinado período de horas. Ele disse assim: será que você, Simão Pedro, será que nem você poderia passar comigo, né, uma hora de oração? Ali nós sabemos, né, que estuda a Bíblia, que não foi uma regra. Jesus não está dizendo que nosso período de oração é de uma hora, tá? Mas ele está dizendo: você tem que ter um momento com você e Deus. Você tem que ter um quarto de guerra, um quarto de oração, um lugar para buscar a Jesus e pôr ele, como sempre, no centro de todas as coisas da sua vida. Então, se você entende que prosperidade é natural e que, se é natural, ela tem um direcionamento, então pegue essa primeira parte desse bloco, que nós estamos concluindo aqui, a primeira parte desse bloco, e já joga aí, tá certo? Vou usar a linguagem popular aqui para a galera, para que eles possam também compartilhar, beleza? Vamos dar um break aqui, né? Vamos dar um intervalo comercial para podermos faturar, passar as propagandas eleitorais e tal, que graças a Deus domingo já termina, e eu quero crer que vai terminar com uma situação bem diferente do que do que muita gente espera. E no nome de Jesus, a gente retorna mais uma vez ainda hoje para concluirmos a mensagem da pesca maravilhosa. Beleza? Você que está nos acompanhando aqui, saiba que aqui o pastor responde. Um forte abraço e até lá.
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12: Muito bem, meus irmãos. Estamos de volta. Programa O Pastor Responde, programa que vai ao ar de segunda a sexta, nesse mesmo canal, nesse mesmo horário, participando com você aqui nessa programação, ao lado aqui da nossa nobre sonoplasta, ela mesmo, Deus abençoe, é a flor. É a Rosa do Jardim de Jeziel, Mônica Costa. Deus abençoe. Olha, se você quiser mandar mensagens para nós, para o nosso WhatsApp da rádio, você pode mandar 71 99-16-1059. 71-99-16-1059. Nós estamos falando aqui sobre vigilância. E a Bíblia, ela nos mostra algumas pessoas que não vigiaram em algumas situações e os prejuízos que tiveram. Eu queria aqui citar aqui algumas delas. Vamos lá. As cinco virgens nécias, ou chamadas de loucas, elas não vigiaram. E aonde é que nós vemos a falta de vigilância das virgens loucas? Elas não levaram azeite consigo, né? Elas não levaram reserva, elas não se programaram para não passar, né, ali mais um tempo e, porventura, precisar de mais azeite. Então, as virgens prudentes. E qual foi a consequência disso? Não entraram para as bodas do Cordeiro. Nós vemos também Josué, isso mesmo, Josué, um grande líder militar, um homem que não se apartava da tenda da revelação e sempre, sempre buscava, busca, né, ao Senhor. No entanto, a Bíblia diz que Josué recebeu de viagem os gibionitas, que era um povo da cidade vizinha, e que, mais cedo ou mais tarde, Josué ia passar para lá, ia conquistar tudo, morreu muita gente e tal. Então, eles se anteciparam, eles se fingiram de gente de outros países, de um lugar muito distante, se proveu de alimentações sujas, como café e pão, né? E tal, e botaram essas comidas, assim, bem velhas, no saco, e vieram com roupa de trapo até Josué. Quando eles mentiram para Josué, Josué não consultou a Deus, ele não vigiou. Josué sempre orava, Davi sempre orava, mas nesse caso Josué não vigiou, não orou. Resultado, ele acabou sendo enganado pelos gibionitas, certo? E Esaú, que era o irmão de Jacó, Esaú também não vigiou com seu irmão Jacó, e a Bíblia diz que Esaú vendeu, trocou o direito de primogenitura. E depois, vocês conhecem a história, as consequências que Esaú viveu. Sansão não vigiou com Dalila. Sansão ficou brincando com o pecado, não procurou mandar Dalila embora. Resultado, ele, por não vigiar, falou demais, contou o segredo, cortaram o cabelo dele, fizeram ele de palhaço no templo de Dagom. Ele, apesar de ter voltado o seu cabelo a crescer e por ter também vencido os filisteus daquela forma, talvez, se ele tivesse vigiado, ele teria tido uma morte mais digna, né? Mais honrosa, e não com aquele mundo de pedra na cabeça. Abraão também foi um homem que, apesar de ter sido chamado de patriarca da fé, não vigiou. Por quê, pastor? Porque, apesar de a lei... Tinha uma lei na época que dizia que se a escrava da sua senhora tivesse um filho no seu colo, essa criança seria filha da sua senhora. Então, Abraão ouviu de Sara a seguinte proposta: durma com Agar, minha serva, dá-lhe um filho, e esse filho será meu. O que Sara não percebeu é que ela estava com muita, mas muita ansiedade, e Abraão estava com pouca vigilância. Resultado, Abraão dorme com Agar engravida, vem Ismael, e depois o pobre de Ismael vai sofrer no mundo, no deserto, porque o pai não vai dar a ele, conforme a lei, conforme o que se diz, né, da sua herança, mas a mãe vai se tornar com ele ali uma grande nação, a partir do deserto onde ele estava. Então, nós vemos aqui nessa mensagem que várias pessoas deram provas de que é importante a vigilância, inclusive patriarcas, né? E aí agora nós paramos para meditar em Jesus com os discípulos ali no Getsêmani, e Jesus dizendo para eles que eles deveriam vigiar e orar para não cair, para não entrar em tentação. E aí há um versículo em Marcos 13, deixa eu abrir aqui, Marcos 13, Estão vendo aí as rodinhas das folhas da Bíblia passando? Marcos 13, 37. Ora, o que porém vos digo a todos, vigiai. Ou seja, Jesus está dizendo assim, pai, o que eu tiver de dizer para qualquer um, eu digo a todos. É? Então, vigiar. Então, quando eu faço a ênfase dessa verdade bíblica, eu pergunto, o quanto você acha que tem vigiado para aquilo que Deus quer fazer através da sua vida? Né? Porque às vezes as pessoas não tomam posse ou não se realizam porque elas não entendem o poder de Deus para lhe fazer sortear, ganhar, passar, alcançar, né? Estudar e guardar o que estudou. Então, a Bíblia, ela continuará sendo um livro mais vendido do mundo pelo poder que nele há, visto que a própria palavra de Deus é o próprio Jesus Cristo manifesto. Com quem nós devemos vigiar? Devemos vigiar com o arqui-inimigo das nossas almas, né? Satanás. Satanás, eu acho que considero ele, se tivesse um top 10, tá? Um top 10 de pessoas que, infelizmente, não honram, né, aquilo que deveriam honrar, entre outras coisas, famílias. Mas, biblicamente, a Bíblia diz que Satanás, ele está como um leão andando ao nosso redor, procurando nos tragar, ao qual devemos resistir firmes na fé e não dar espaço nenhum, né, para Satanás ou para quem quer que Satanás queira usar. Veja o que diz João, João que é 1 Pedro, capítulo de número 5, versículo de número 8 e 9. Vamos lá. 1 Pedro, capítulo 5, versículo 8 e 9. Resistir, sede sóbrios e vigilantes. O diabo, vosso adversário, anda em derredor como um leão que ruge, procurando alguém para devorar. Verso 9. Resistir-lhes firmes na fé, certo do que sofrimentos iguais aos seus servos, cumprindo na vossa eternidade, especialistas. Então, nós devemos vigiar e orar contra Satanás. Ele é o mal encarnado, né? O ser voltado para a destruição, para a morte, para lástimas e coisas semelhantes a essa. Nós temos que vigiar com as nossas amizades dentro e fora da igreja. Por quê, pastor? Porque também a Bíblia nos diz em Hebreus, no capítulo de número 12, e o verso de número 1, deixa eu achar aqui, porque eu quero ler com vocês hoje. Hebreus, capítulo 11, capítulo 6, na verdade, vamos lá, capítulo 11, versículo 6. De fato, sem fé é impossível agradar a Deus, porque quanto é necessário que agora que se aproxima de Deus, creia que as existem e que se tornam galardoador dos que o buscam. Muito bem. A fé é o fim. De fato, sem fé é impossível agradar a Deus, porquanto é necessário que aquele que se aproxima de Deus creia que ele existe e que é galardoador do que os buscam. Então, eu preciso ter fé porque, biblicamente, eu estou me aproximando de Deus. E quando eu vou me aproximando de Deus, como diz o texto ali, né, para agradá-lo, eu tenho que lembrar o que diz em Hebreus 14. Hebreus 14, é isso mesmo, a gente aqui ensina com Bíblia o tempo todo. Deixa eu ver, 12, é 12, 14? 12, é isso mesmo, 12, 14. Segui a paz com todos e a santificação sem a qual ninguém verá a Deus. Então, você que está aí agora tem que lembrar que você está rodeado, diz aqui Hebreus capítulo 12, versículo 1, portanto, também nós, visto que temos tantos rodeados, tão grande nuvem de testemunha, deixando todo embaraço e todo pecado que de perto nos rodeia, corramos com paciência a carreira que nos foi proposta, olhando firmemente para o autor e consumador da fé, Jesus o Cristo, em troca da alegria que lhe estava proposta, diz o texto. Esse Jesus suportou a cruz, não fazendo caso da legitimia, da ignomia, e está sentado à destra de Deus, no trono de Deus. Considerai, pois, alertamente, atentamente, aquele que suportou tamanha oposição dos pecadores contra si mesmo, para que não vos fadigueis desmaiando em vossas almas. Então, a atitude de um crente em ter cuidado com as amizades dentro e fora da igreja é porque ele está rodeado de testemunhas e as pessoas vão ficar olhando você, vão ficar medindo o seu comportamento cristão. Então, por exemplo, uma irmã que não concorda de jeito nenhum em pintar cabelo, porque isso, porque aquilo e tal. Aí vai a sua esposa e pinta. Faz o quê? Você vai ficar contra a irmã e vai ficar a favor de sua esposa, vai ficar a favor de sua esposa. Ah, pastor, mas é claro que tem que ficar do lado do meu esposo. Sim, com certeza. Agora, será que ele vai aceitar isso bem se você estiver fazendo isso simplesmente para se distanciar dos católicos? Então, às vezes, a forma de nossa vigilância é estar em lugares que a gente não queria estar ou falar com pessoas que a gente não queria falar. E nisso, Deus vai operando um milagre, vai restaurando lares, famílias, casas e assim por diante. Devemos vigiar com as brincadeiras, né? Muita brincadeira. Crente se diverte, irmão, muito, mas não fica de brincadeirinha, não fica de pega-esconde, essas coisas. Por quê? Porque nós não temos tempo para ficar esquentando a cabeça com esse povo que sequestra crianças. Como eu disse aqui ontem, a cada 40 minutos, uma criança desaparece no mundo. A cada 40 minutos, uma criança desaparece no mundo para fazer um excelentíssimo peça teatral. Né? Então, nós precisamos ter muito cuidado com brincadeiras. Às vezes, a brincadeira é sem maldade, às vezes, a brincadeira é descontraída, mas pode te levar a pecar e tem gente te observando. Outra coisa, tenha cuidado com as conversas, vigie com as conversas, levante uma vigilância, uma equipe de vigilância pelas conversas. Por que conversa? Porque está escrito em Coríntios 15, 33, buscai o reino de Deus e a sua justiça. Coríntios 15, 33, cuidado com as más conversações, porque elas corrompem os bons costumes. É João 16, 33, que diz, não se turbe o vosso coração. Então, as conversas, elas são perigosas. As conversas denigrem a imagem de pessoas, fecham a porta para outros. A mentira produz hipocrisia, violência e coisas semelhantes a esta. Outra verdade dessa mensagem que você deve vigiar é vigiar com o dinheiro que você recebe, o cartão que você recebe, a arte que você recebe. Então, se você de fato e de direito quer dar uma alegria ao seu pastor, vigie, vigie, vigie, ore, ore e ore. É o seu, é o meu, é o nosso papel vigiar para dar continuidade à raiz dos nossos filhos. Né? Outra verdade sobre você vigiar, vigiar e orar, né? Você deve vigiar com os demais que não tem vigiado. Né? Não é porque alguém caiu que você tenha que cair. Não é porque você está abrindo caminho pela fé que você vai fazer qualquer coisa no seu caminho para poder impedir. A Bíblia Sagrada, ela nos ensina que nós temos que ter cuidado com o nosso dinheiro. O nosso dinheiro é consagrado, o nosso dinheiro é de dízimos e ofertas. Recebemos uma prebenda, uma ajuda de custo, mas esses dinheiros, essas finanças, tem um preço, né, de confiança das pessoas, e nós não podemos usar essa confiança para ferir princípios bíblicos. Tá? E ainda tem mais. 1 Timóteo 6,10 diz que o amor ao dinheiro é a raiz de todo mal, ela cega, ela enferma. E aí talvez nós temos uma resposta aqui agora para alguém que estava precisando ouvir isso. Devemos vigiar com as nossas vestimentas. Né? Há um texto no Velho Testamento que quando Adão e Eva pecaram, Deus coseu roupas de peles de animais. Tá? Então, Jesus, ele quer que você ande bem, que você se vista bem, que você tenha uma boa, né, chegada de presença e tal, mas não faça escândalo. Vista roupas pudoradas, vista roupas com pudor, vista roupas decentes, vista roupas elegantes. Ah, pastor, mas custa caro. Compre uma só. Vá tendo prazer, vá acessando essa nova fase da sua vida e você verá o resultado. Devemos ter vigilância e oração com os relacionamentos, né? Hoje as meninas namoram qualquer um, as jovens namoram qualquer um. Tem irmã já de seus 35, 40 anos que está noivando com qualquer um. E aí, meu amigo, pelo amor de Deus, como eu às vezes falo por aqui, vai dar B.O., né? Vai dar boletim de ocorrência. Por quê, pastor Braga? Porque, meu irmão, você já viu quando uma pessoa se veste assim um pouco indecente e tal, e aí alguém faz um comentário, se essa pessoa ouvir o comentário, da polícia, da cadeia, né? Então, tenha muita vigilância. Outra coisa, tenha vigilância com quem faz negócios. A Bíblia diz que Josué fez um negócio com Acabe, ou foi com Jorão, e Deus quebrou os barcos de Josafá. Ele tem que agradecer a Deus que foi só o barco, né? Ele quer dizer que isso foi um barco. Porque no caso, por exemplo, de quem é, meu Deus? Ezequiel. Ezequiel, né? Ezequiel. Não. O que eu ia falar que era outra coisa. Ah, pronto. Vou fazer de outra forma. Eu conheço um rapaz ali de Salvador que ele, minha esposa, devido a gente se mudar, deu a essa irmã, né? Geladeira, fogão, não sei o quê. Só que o marido dessa irmã simplesmente desistiu. Aí vem a pergunta, né? Ele desistiu de concorrer para apoiar, mas ele vai deixar quieto e barato quando chegar a política para 2028 para prefeito? Como é que vai ser? Né? Esses negócios que você fecha com ímpio, essas parcerias que você fecha com pessoas cuja sua fé ainda está em formação, né? Ainda está em um processo de aprimoramento. É importante que você tenha cuidado. Tenha cuidado com quem você confia nos casos gigantes e de intimidade, porque as pessoas, elas vão querer, né? Alguém ali para desabafar, e aí você não pode confiar em todo mundo, né? Você não pode. Tem situações, que cada caso é um caso, que precisam ser registradas e outras deletadas. No caso, por exemplo, de Sansão foi registrada, no caso de Marcos foi registrada, mas quantos irmãos aqui já me ajudaram na obra, na fé, e não receberam nada, a não ser as minhas orações e um tapinha no ombro, né? Ora, por que o senhor está dizendo isso? Porque não se forma uma boa equipe se não tiver um líder bom, tá? Não culpe os outros. Bom líder é um líder que não culpa os outros, tá? Então, isso também diz respeito. Devemos ter cuidado, muito cuidado com a vigilância por causa dos milagres. Jesus, ele operou muitos milagres. E entre os milagres que Jesus foi operando, ele operou um milagre por intimidade, né? Intimidade. Mardoqueu tinha intimidade com Esté tinha intimidade com o marido. Então, Mardoqueu passou um assunto para Esté passou um assunto para o marido. O marido, que era Assuero, procurou os investigadores, que confirmou a suspeita, E, segundo a Bíblia, Amã foi enforcado juntamente com a sua família. Por quê? Porque você tem que vigiar com as suas alianças e a conta dos seus segredos. Com a exposição das nossas famílias, vigie com a exposição das nossas famílias. Não fique postando foto o tempo todo dos seus filhos, não fique postando o tempo todo a sua rotina, dentro ou fora de casa, não fique, porque tem gente observando, aí ele descobre que você está na cidade, meu amigo, vai ser um transtorno para o resto da vida. Né? E a sua família não merece essa exposição, né? Não merece, não é digno fazer isso. Devemos vigiar com as postagens nas redes sociais. Você tem que mostrar que você é crente. E como crente, você não posta mais as coisas que você postava. Você não segue mais quem você seguia. Você não compartilha mais com ninguém o que você um dia teve. E nós precisamos entender que essas ações, essas atitudes, elas vão guardar a nossa vida. Porque quando você faz uma postagem, as pessoas ouvem aquela postagem, ou vê aquela postagem, as pessoas então querem comentar. E aí, às vezes, o comentário são comentários difíceis de engolir, né? Então é bom ter cuidado. Devemos vigiar com a nossa carne. Jesus disse, vigiai e orai para que não caiais em tentação, porque, na verdade, o Espírito está pronto, mas a carne é fraca. Ora, a carne já diz o texto, é fraca. É fraca, tem uma inclinação para o erro, tem inclinação para o mal, sem contar as coisas que, às vezes, lamentavelmente, algumas esposas abraçam e apoiam. Neste caso, é importante que você também vigie com a sua esposa e vigie com o seu esposo. Cole mesmo, não tem esse negócio de privacidade, não. Privacidade é importante até que você perceba que ela pode prejudicar a sua vigilância, a sua intimidade com Deus. Se ela vai prejudicar, então você já corta aí e alimenta seu espírito para que sua carne se fortaleça e você possa, na vigilância, superar todas essas batalhas. Indo aqui já para o término da nossa mensagem, você deve vigiar com os profetas. Eita, meu Deus, você deve vigiar com os profetas. Em Jeremias 23, versículo 9 a 14, Deus dá uma advertência muito pesada quanto os profetas e quanto os falsos profetas e quanto os sacerdotes e os falsos sacerdotes. Por isso, nós também precisamos ter esse cuidado, ter essa vigilância e ter essa prudência. E eu termino aqui dizendo que nós temos que ter cuidado, vigilância e oração em questão dos nossos inimigos do reino e da obra de Deus. Neemias passou por isso quando Sabalate e Gessé

recebido essa mensagem e que, no nome de Jesus Cristo, seu Filho, você possa compartilhar, tá certo? Essa verdade da vigilância, da prudência de estar plantado. Eu desejo para você que esses dias você tome boas decisões, porque tomar decisão também é um ato de vigilância, que você possa alcançar seus sonhos, projetos e objetivos no nome santo da pessoa de Jesus Cristo. Fica na paz, fica na fé, você é capaz. Hashtag partiu. E você que ainda não nos segue nas nossas redes sociais, nos siga lá, prmarciobraga.oficial.

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0: nosso Senhor e Salvador Jesus Cristo, Jesus Cristo, o Filho de Deus, Jesus Cristo, que veio a este mundo para resgatar os homens que viviam no pecado e que estavam distantes de Deus, mas Jesus Cristo veio para resgatar este homem. E meus amados irmãos e meus amados amigos, muitas das vezes eu começo a pensar a bondade e a misericórdia do nosso Deus, ou pensar sobre a bondade e a misericórdia de nosso Deus. Há poucos instantes, falava com o irmão e até comentando sobre um versículo da Bíblia que nos mostra que os filhos das trevas, eles são mais prudentes do que os filhos da luz. Mas me alegra também muito porque a gente, lendo a Bíblia, a gente vai encontrar alguns homens temente a Deus, homens que viveram com Deus e para Deus. E se olharmos também a história da igreja, nós vamos encontrar muitos homens e mulheres que também são temente a Deus, ou alguns foram temente a Deus porque já deixaram esta vida e andaram com Deus e viveram para Deus. Mas a gente precisa não só olhar para essas pessoas, mas a Bíblia também nos ensina a sermos exemplo dos fiéis. Exemplo dos fiéis. Porque andar com Deus e viver para Deus significa que estamos sendo fiéis a Ele e iremos alcançar o objetivo de Deus de ter enviado o seu Filho amado Jesus Cristo a este mundo para resgatar o homem. Porque a vontade de Deus é que todos cheguem ao conhecimento da verdade e se arrependam dos seus pecados para ir morar no céu com o Senhor. E um desses homens que me chama muita atenção na Bíblia Sagrada, que viveu com Deus, andou com Deus e viveu para Deus, é Jó. E no livro de Jó, no capítulo 1, versículos 20, 21 e 22, está escrito assim: então Jó se levantou e rasgou o seu manto e rapou a sua cabeça e se lançou em terra e o adorou. E disse: nu saí do ventre de minha mãe e nu tornarei para lá. O Senhor o deu e o Senhor tomou. Bendito seja o nome do Senhor. Em tudo isso, Jó não pecou, nem atribuiu a Deus falta alguma. Meus amados irmãos, aqui está um grande homem que andou com Deus e serviu a Deus. Infelizmente, nós encontramos outras pessoas na Bíblia e durante a história da igreja que eles têm interesses pessoais e materiais. E a Bíblia nos mostra que a nossa vida, ela deve ser diferente dessas pessoas que estão interessados nas coisas materiais e nas coisas pessoais. A Bíblia ensina: busque primeiro o reino de Deus. Buscar o reino de Deus é andar com Deus e viver para Deus. Jó é um homem que todo crente conhece a história, e até alguns que não frequentam a igreja também conhecem a história de Jó. Era um homem temente a Deus e se desviava do mal. O próprio Deus deu esse testemunho da vida de Jó, mas os irmãos sabem que Deus e aqueles que ele serve têm um inimigo que não brinca. Ele é muito perigoso e a Bíblia mostra que ele veio matar, ele veio roubar, ele veio destruir este inimigo de Deus e inimigo dos homens. E esse inimigo de Deus e dos homens, ele trabalhou para destruir a Jó. É bom, meu amado irmão e minha irmã, você ter muito cuidado. Nós precisamos ter muito cuidado, porque esse inimigo, a Bíblia também nos mostra que ele está ao nosso derredor buscando a quem possa tragar. E eu e você precisamos andar com Deus e viver para Deus. O inimigo então trabalha contra Jó e consegue tirar tudo que Jó tinha, inclusive os filhos. Mas Jó, quando viu tudo isso acontecer na sua vida, a Bíblia nos mostra que ele não murmurou, ele não questionou, ele não acusou a Deus, mas a Bíblia mostra que ele se humilhou. Olha o que diz o versículo 20. Então Jó se levantou e rasgou o seu manto, e rapou a sua cabeça e se lançou em terra e adorou. Além de se humilhar, se lançar em terra, rapou a sua cabeça, isso é sinal de humilhação. E depois de demonstrar a humilhação, adorou a Deus. Eu não sei o que você está enfrentando nesse momento. Eu só sei que Deus tem a solução para o seu problema. E o que você precisa fazer é se humilhar e adorar a Deus, porque só Ele é quem tem a solução para o seu problema. Talvez até você já procurou alguém e se decepcionou, porque o ser humano, ele é limitado. A gente sabe também que muitos dos homens permanecem com a natureza má, ou seja, todos os homens estão sujeitos ao mal. Mas o nosso Deus, ele é perfeito. E ele tem a solução para todos os nossos problemas. Jó, depois de perder tudo, ele se humilha e adora ao Senhor. E é importante observar também o reconhecimento que Jó tinha da soberania de Deus e do poder de Deus. Eu estou aqui falando com você porque Deus permitiu que eu dormisse, permitiu que eu acordasse e está me permitindo falar. É Ele quem permite. É Ele quem nos dá tudo. E Jó, então, reconheceu tudo isso, dizendo: no saí do ventre da minha mãe e no tornarei para lá. O Senhor o deu e o Senhor o tomou. Bendito seja o nome do Senhor. É o que a Bíblia nos ensina. Em tudo dai graças. Em tudo dai graças. Agradeça a Deus pelo pão. Agradeça a Deus pela saúde. Se está doente, agradeça a Deus por o que você está enfrentando e apresente a Ele. Deus, eu preciso da cura, eu preciso do milagre. E eu sei que está nas tuas mãos. Então, agradeça a Deus. E em tudo isso, Jó não pecou, nem atribuiu a Deus falta alguma. Então, meus amados irmãos, vamos continuar adorando ao nosso Deus, agradecendo a Ele por tudo que Ele tem feito por nós, reconhecendo a sua bondade, a sua misericórdia, o seu poder e, com certeza, Deus vai permanecer conosco e o inimigo não vai destruir a sua vida. E aí, a gente, inclusive, observa o que aconteceu no final com Jó. Jó foi curado, Jó recebeu de Deus o dobro de tudo aquilo que ele tinha, e até as filhas, a beleza também, das últimas filhas Deus dobrou. É o Deus que eu sirvo, é o Deus que você serve, é o Deus que está nas nossas vidas e com uma grande bênção que ainda temos a receber, que é a morada no céu, que em breve estaremos morando para sempre com o Senhor. Deus continue te guardando, te abençoando e continue orando em meu favor. Eu preciso muito, mas muito mesmo, das vossas orações. Vamos orar? Querido Deus, Pai que estás nos céus, eu te agradeço, Pai, por esse momento que aqui o Senhor tem me dado a oportunidade de transmitir a tua palavra. Deus eterno, Deus maravilhoso, o Senhor conhece as necessidades de cada irmão, de cada irmã, de cada amigo. Deus eterno, Deus poderoso, eu sei que o Senhor permanece conosco, o Senhor prometeu e o Senhor não falha. Nesse momento eu te peço, Pai, que opere milagres, resolva problemas, visite este lar que o inimigo está querendo destruir e que a tua paz permaneça reinando nesta família. Deus querido, Deus maravilhoso, continue, Senhor, abençoando também, não deixando faltar o pão nos lares. Deus querido, Deus poderoso, permaneça também salvando, meu Pai, aqueles que ainda não te conhecem, aqueles que não te servem, que eles possam também ser tocados, Senhor, pela tua palavra e te aceitar, meu Jesus querido, como Salvador. Deus eterno, permaneça, Senhor, abençoando a tua igreja em toda parte do mundo, nos livrando de todo mal e nos ajudando em tudo, pelo poder do teu nome. Amém.
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4: Doze horas e quatorze minutos, boa tarde, tudo bem? Estamos iniciando a segunda edição do nosso jornal. Segunda edição do jornalismo da Vox, voltando, né? Voltando ao seu horário normal. Nós passamos aí 45 dias, chegando quase no final do horário, devido ao horário eleitoral gratuito, obrigatório, à propaganda eleitoral. Acabou ontem do primeiro turno. Se tiver segundo turno, para a semana começa de novo, mas deve ser um horário menor, porque não tem segundo turno para deputado federal, para deputado estadual, para senador. Se tiver segundo turno, é para governo da Bahia e presidência da República, ou os dois, ou só um, enfim, tudo vai depender das eleições no próximo domingo. 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Um projeto missionário das Assembleias de Deus no Estado da Bahia, presidência do pastor Valdomiro Pereira da Silva, direção Vox, pastor Arilson Santos, eu, Eduardo Guedes, estou aqui, você como vai? Tudo bem? Boa tarde. Sexta-feira de paz para você, sexta-feira abençoada, 2 de outubro de 2026. Segundo dia do décimo mês. Notícias nacionais e internacionais. Estados Unidos e Austrália suspendem atendimento em embaixada e consulados do Brasil e alegam aí questão de segurança. Lembra do avião que o piloto foi esfaqueado de Dubai para Israel? O piloto, ele sai como herói, está feliz, está vivo. E ele disse: não podia deixar ninguém morrer. Disse o piloto que foi esfaqueado pelo copiloto, trabalhando pela empresa Fly Dubai. E ele disse: se eu não levantasse, se eu não lutasse, todos os passageiros teriam morrido. Então, um verdadeiro herói. Lutou pela própria vida e não podia deixar ninguém morrer. Capitão indiano. Ele está internado em um hospital de Abu Dhabi desde o primeiro dia após o incidente ou acidente. E no Brasil, a Petrobras faz nova descoberta de petróleo em poço na costa do Amapá. Haja riquezas nas terras brasileiras. E aí, você já sabe onde vai votar domingo? Se você não sabe, perdeu o título. Como é que pode saber? Vai votar e não se lembra onde é a sua sessão? Está na dúvida? É fácil. No autoatendimento é só acessar a opção onde votar e informar o número dos seus informações. Você vai descobrir lá no site do TSE aonde você vai votar. Se você perdeu o título de eleitor, não acha, o que é que você faz? Para votar nas eleições, domingo, o eleitor deve apresentar um documento oficial com foto aos mesários. O título de eleitor em papel não é obrigatório. Também é possível votar usando apenas o aplicativo e-título, desde que exiba aí a fotografia do eleitor. Caso a versão digital não tenha foto, será necessário apresentar um documento oficial com foto. São as dúvidas, né, das eleições. 9 estados aqui do Brasil vão proibir o consumo, a venda, doação, distribuição de bebidas alcoólicas no domingo, durante todo o dia, durante todo o horário de votação, que é das 8 da manhã até as 17 horas, horário de Brasília, a chamada lei seca nas eleições. Então, a venda de bebidas é proibido. Os estados que terão a proibição de consumo de bebida alcoólica, o Acre, o Amapá, o Amazonas, Ceará, Maranhão, Mato Grosso, Pará, Piauí e Roraima. 14 estados não têm restrição. Em 14 estados é livre o consumo de bebida alcoólica, não tem lei seca no dia das eleições, domingo, dia 4. Alagoas, Distrito Federal, Espírito Santo, Mato Grosso do Sul, Minas Gerais, Paraíba, Paraná, Pernambuco, Rio de Janeiro, Rio Grande do Norte, Rio Grande do Sul, Santa Catarina, São Paulo e Sergipe. Também há estados que têm decisões que em algumas cidades pode consumir bebida alcoólica, em outras não. Em algumas cidades tem lei seca, em outras não. Quem são esses estados? A nossa Bahia, Goiás e Tocantins. Então, informações sobre Rondônia não temos ainda, mas tem estados que têm lei seca, tem outros que não têm lei seca, tem cidades que o juiz eleitoral daquela zona eleitoral, ele determina, se pode consumir, vender, distribuir bebida alcoólica ou não. Esse é o dia da eleição no Brasil. Um homem foi preso com drogas aqui na Bahia e ele confessou que fazia delivery de Playboy, bairros nobres de Salvador. Ele fazia delivery de drogas. Um homem foi preso na madrugada de hoje, dia 2 de outubro, sexta-feira, região do Alto de Ondina, em Salvador, após confessar fazer entregas de drogas para clientes de bairros nobres da capital baiana. Segundo a Secretaria de Segurança Pública da Bahia, policiais do Batalhão de Policiamento Tático Atlântico, conhecido como a Rondesp Atlântico, faziam patrulhamento na região por volta de 1 da manhã, quando viram o homem próximo a uma motocicleta e decidiram abordá-la. A polícia decidiu abordar o cidadão. Durante a abordagem, os policiais encontraram maconha, haxixe, balanças de precisão, celulares e embalagens para venda de drogas. Ainda segundo a secretaria, o homem contou que havia mais drogas na casa dele e que o material seria vendido por meio de um esquema chamado Delivery de Playboy. De acordo com as informações, o homem informou que recebia os pedidos pelo WhatsApp e fazia entregas no bairro da Barra, em Ondina, no bairro da Vitória e bairro da Graça, que são bairros considerados bairros nobres de Salvador. Às 12h23, e aqui na Bahia, um homem, ele se apresentava como cirurgião dentista, ele está sendo investigado por exercício ilegal da profissão. Imagine só. Um homem de 66 anos que se apresentava como cirurgião dentista, ele realizava procedimentos odontológicos em casa. Ele foi alvo de um mandato de busca e apreensão ontem, dia 1º, em Conceição do Coité, interior do estado da Bahia. Ele é investigado pelo exercício ilegal da profissão. Segundo informações, na residência do homem, no bairro Cerâmica, durante as buscas foram encontrados condições consideradas inadequadas e insalubres para a realização de procedimentos odontológicos. As investigações começaram após uma denúncia de que um homem exercia ilegalmente a atividade na própria residência. No imóvel foram apreendidos materiais e equipamentos que, segundo a polícia, eram utilizados nos procedimentos odontológicos. Ferramentas para extração dentária, motores para acabamento de próteses, cera para confecções de dentaduras, uma estufa para esterilização, medicamentos e um aparelho celular. Policial militar baleado na capital baiana. Policial militar foi baleado durante uma ocorrência no bairro Santa Cruz, em Salvador, na noite de ontem. Segundo informações da Polícia Militar, o agente foi atingido durante a troca de tiros com um homem ainda não identificado. De acordo com a PM, a situação aconteceu por volta das 22 horas no Largo do Areal e, conforme a corporação, a equipe chegou ao local e foi recebida a tiros pelos suspeitos. Durante a ação, o policial que estava dentro da viatura informou aos colegas que havia sido atingido. Ele foi retirado do local e levado para o Hospital Geral do Estado, onde recebeu atendimento médico de urgência. 12:25, a violência urbana. Cidades do Recôncavo não terão proibição de vendas de bebidas alcoólicas. O Paulo Galvão está trazendo aqui que a zona eleitoral que compete Cruz das Almas é a mesma que está ligada a Sapiaçu. Então não haverá proibição da venda de bebidas alcoólicas durante as eleições nos municípios de Cruz das Almas e Sapiaçu, que integram a jurisdição da 142ª Zona Eleitoral. Informação confirmada aí por André Miranda, analista judiciário do cartório eleitoral. Maioria e uma grande maioria das cidades da Bahia não vai ter lei seca. Militares devem permanecer a 100 metros das sessões eleitorais a partir de sexta-feira. As Forças Armadas empregadas na segurança das eleições devem ficar pelo menos a 100 metros das sessões eleitorais a partir de hoje. A regra vale até segunda-feira, dia 5, e impede a entrada ou aproximação sem ordem judicial ou autorização do presidente da mesa daquela sessão. A medida está prevista no calendário do Tribunal Superior Eleitoral e define os limites para a atuação da Polícia Militar. Então tá aí o que pode e o que não pode no dia da eleição. (Risos) 12:27, o povo tem vez e voz. Daqui a pouquinho vamos ouvir o povo no programa. Olha só, a Rádio Vox vai transmitir ao vivo, hein? A Rádio Vox vai transmitir domingo a partir das 5 da tarde. São as apurações das eleições 2026. Domingo a partir das 5 da tarde.
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4: 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A rodada do Intermunicipal de Futebol acontece amanhã, sábado, dia 3, às 15 horas, em várias cidades do interior do estado da Bahia. Jogo de volta da segunda fase, rodada 8. Rodada 8 do Campeonato de Futebol. Alô, Roberto Senna em Tucano, gosta muito do Intermunicipal de Futebol. A seleção de Conceição da Feira viaja até Catu. É isso mesmo. Conceição da Feira vai jogar com Catu. Amanhã, sábado, às 15 horas. Conceição da Feira vai receber Catu, na realidade, né? Jogou fora na semana passada e agora vai jogar em casa. Jacachoeira viaja para Lagoinhas. Aqui venceu por 1-0. Lauro de Freitas recebe Cabaceiras do Paraguaçu. Cabaceiras venceu em casa por 4-0. Castro Alves vai receber São Felipe. O jogo. Castro Alves vai receber São Felipe. Primeiro jogo em São Felipe foi 6-0 para Castro Alves. Santo Antônio de Jesus recebe a seleção de Maragogipe. Santo Antônio venceu em Maragogipe e agora joga em casa. Futebol brasileiro está parado. Está parado por causa da data FIFA. Campeonato Brasileiro volta quarta-feira, dia 7 de outubro. 12h31 é a hora do povo. O povo tem vez e voz. Que foi baiaco do Rebouças? O que é, meu amigo baiaco? Fala, meu querido.
6: Boa tarde, Eduardo. Como é que tá, meu irmão? Que Deus te abençoe. Tenha um bom fim de semana abençoado na paz do Senhor Jesus. Eu mando a paz do Senhor Jesus para Zé de Valença, Elvis, mané do táxi, irmão Ramon da Pumba, Fabinho, Portugal, Gegé da Miudinha, Paulinho Pintor, irmão Lenin, irmão Lenin 135, todos meus irmãos em Cristo Jesus, e Cruz das Almas, eu mando a paz do Senhor Jesus. Amém? Bom fim de semana, meu jovem.

0: Esse é o Baiaco. Cadê Rony? Sapeaçu, Bahia.
1: Dá um abraço, pastor Benedito, a diaconisa da minha avisa, irmão, que tem culto do...
0: Valeu, Rony de Sapeaçu. Ouvindo o programa, em breve estarei mandando meu card, Lúcia Oliveira dos Campinhos.
2: A paz do Senhor, Eduardo Guedes, um bom dia para todos os ouvintes, passando por aqui só para matar saudades, é a irmã Lúcia.
0: Valeu, Lúcia.
2: De Oliveira dos Campinhos. Um abraço a todo o povo aqui de Oliveira dos Campinhos, que Deus continue abençoando a vida de cada um de vocês. Um abraço, meu nobre.
0: Valeu. Fala, presbítero Luiz.
3: A paz do Senhor, meu irmão Eduardo Guedes, e todos os irmãos aí, amigos, ouvintes. Em nome do pastor Zé Raimundo, em nome da paz, para todos os irmãos ouvintes da programação desta tarde. Forte abraço a todos, em nome de Jesus, a minha família, minha esposa Ana Lúcia, também a Luísa, todos os irmãos que são fêmeas de região. Forte abraço.
0: Esse é o presbítero Luiz. Fala, Pacheco. Pacheco está em Muritiba.
4: Boa tarde, meu irmão Guedes. A paz, Senhor, meu irmão. Meu irmão, tem uma pergunta para fazer para o senhor. Viu? Por que França tem tanto técnico em Muritiba? A paz,
0: tem
4: Senhor.
0: Técnico?
4: Boa tarde.
0: Eu não sabia. Eu não sabia, meu amigo Pacheco, que França tem tanto técnico assim.
4: E um alô aí para meu colega Davi, viu? Que mora lá no Beco da SAMU.
0: Valeu.
4: Boa tarde aí.
0: Boa tarde, Davi. Abençoe, um abraço. Um abraço, dona Margarida, no bairro Santana. Meu amigo Ricardo está lá no bairro do H, junto, ele não, junto não, ele que é irmão de Fabinho, está junto de sua família, né? Fabinho está bem longe, um abraço, Fabinho. Um abraço, Aloysio Loisson, Vila Residencial, Muritiba.
1: Boa tarde, Eduardo, a paz do senhor, Emanuel do Táxi, abraçando todos os ouvintes que estão acompanhando o CDR Notícias, segunda edição. É, que Deus nos abençoe, vamos orar pelo nosso Brasil, pela nossa Bahia, como foi dia de manhã aí, para deixar o sonatismo de lado, né? Que uma grande parte da população idolatrando A e atacando B. Independente de nossas vontades, nosso querer, vai ser eleito ou reeleito aquele que Deus permitir. Amém, Eduardo, que Deus dê um
0: valeu, Manuel.
5: Só Deus segura este país.
0: Esse é Israel Bispo.
5: As crises, as aflições, em meio a tanto desamor. O amor de Deus é a solução, é hora de interceder. E confiar somente em Deus, Jeová, só Ele tem todo o poder e pode então tudo mudar. Só Ele tem todo o poder e pode então tudo mudar. A paz de Jesus, meu irmão, meu amigo Eduardo Guedes, Reginaldo Nascimento, Assis França, a todo o povo de Deus, Léo Mateola, a vocês que fazem essa programação de grande audiência, Castro Alves, CADEB Notícia, primeira, segunda edição. Estamos sempre trabalhando, mas ligado, viu, na programação. Que Deus abençoe a vida de vocês. Manda um alô aí para a irmã Laura. 103 anos, mas ligado na programação. O presbítero Paulo Roberto, irmã Nicinha da Cocada, Meia e família. A irmã Terezinha, a irmã Ruth, a irmã Zelita. E a todo o povo de Deus. Tenha uma ótima tarde. Fica na paz.
0: Ok, Israel Bispo. Gildásio Pintor está ouvindo o programa. A filha dele está fazendo aniversário, né? Fez aniversário ontem e acompanha a gente lá em Cruz das Almas. Um abraço. 12h36, Gal em Muritiba. Tudo bem, Gal? Tudo bem, Gal? Como é que você está, Gal? Você está bem? Boa tarde para você, Gal.
6: Boa tarde, minha irmã José Eduardo Guedes. Pai do Senhor, que esteja contigo, com todos nós. Essa é um bom programa, uma boa tarde, um bom final de semana para toda nossa família, nosso povo de Azer, nossa família do bem. Amém, meu irmão. Que Deus te abençoe. Cada um de nós. Aqui é a irmã daqui da Rua Gravatá, Muritiba. Estou ligada no programa. Estou vivendo mais o programa, né? Graças a Deus.
7: Bora, certo.
6: Amém, meu irmão.
0: 12h37.
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0: 12:40 na Bahia, 12:40. Boa tarde, Eduardo. Boa tarde. A maioria dos ouvintes da Vox tomam café da manhã e almoçam contigo. 6 da manhã, né? E agora meio-dia, valeu. Valeu. Eduardo Paes, boa tarde, tudo bem? Obrigada por ter me parabenizado ontem. Tiago, bom sucesso, me falou. Eu não vi, mandei áudio porque estava no estágio. Ah, ok. Na hora eu não vi e não mandei áudio porque estava no estádio. Estágio, Patrícia Rabelo, valeu, Pati. Deus abençoe, vida longa. Patrícia fez aniversário ontem. Tiago, bom sucesso. Parabenizou Cristina, também Jane Sena, Joanice, todos parabenizando por mais um dia, uma data especial. 12h42, dá uma boa tarde aí, França. Acabou o horário eleitoral gratuito, dê só uma boa tardezinho. Segunda-feira você chega já com os resultados, aquela agonia toda que você gosta. Mas o ouvinte também estava com saudade por causa do horário eleitoral gratuito obrigatório. A gente estava com o programa bem reduzido. Boa tarde, como é que você está? Você está bem?
15: Boa tarde, Eduardo. Boa tarde, amigos. Um abraço a todas e a todos. Está tudo bem, graças a Deus. Chegou mais um fim de semana e a gente está aqui no batente, né? Fechar a resenha hoje. Com
0: forte
15: e
0: firme.
15: Firme, forte, sem medo de ser feliz.
0: Final de semana só intermunicipal. Só inter... né?
15: Amanhã já.
0: Amanhã.
15: Amanhã terá 22 partidas de volta.
0: Agora, domingo não tem futebol.
15: Não, domingo não
0: tem. Não tem
15: futebol,
0: Copa Rural em São
15: nada,
0: Félix.
15: Não tem nada. Nada
0: não
15: nada.
0: Tem campeonato brasileiro. O campeonato é outro.
15: Campeonato de Série B. A bola rolou ontem, hoje e amanhã. E a Série C também, Santa Cruz de Pernambuco joga pelo simples empate para subir a Série B, dependendo
0: Série
15: da
0: C, né? Série, aí é
15: ela
0: está
15: na Série C, vai para a Série B.
0: Santa e o Sport ganhou ontem, França?
15: Eu não peguei o placar, estou pegando aqui.
0: Ah,
15: agora.
0: Você não viu não, mas o Sport ganhou, meu pois amigo.
15: É. Pois é.
0: O Sport ganhou, sabe por quê? Porque eu vi esse jogo.
15: Pronto, você está certo.
0: Eu vi esse jogo, seu Assis.
15: Eduardo, mas amanhã tem futebol. Hoje tem, amanhã
0: França,
15: tem.
0: Todos boa os tarde. Dias.
15: Boa tarde. O atleta de empresário tem treinamento e é futebol. Um abraço, boa tarde.
0: O Sport ontem foi a Minas e deu 2-1 no Atlético. Esporte deu 2-1, meu amigo. É, rapaz. Olha o Esporte aparecendo aí. Mesmo ganhando, é o nono. Tá longe, viu? Tá longe, viu? Mas ele tá 2 pontos do G6. Tá na briga, hein? Tá na briga, seu França. Últimas notícias, últimas informações. Feira de Santana também é destaque no programa. Antes de trazer notícia de Feira de Santana, deixa eu ouvir aqui. Gegel da Miudinha, rapaz. Há quanto tempo? Boa tarde, Gegel, Zona Rural de São Félix.
16: Boa tarde, meu amigo, meu irmão.
0: Você tá bem, Gegel?
16: Tudo bem, meu amigo, aqui na luta, meu amigo. Como é que vai você?
0: Tudo bem, graças a Deus.
16: Isso aí, meu amigo, gosto de ver você, graças a Deus, tudo bem. Jesus está no comando. Vou mandar uma boa tarde para meu amigo Manuel do Táxi, velho do Esconso, meu amigo Baiaco, Joselita, esse Zé Vicente, Alzira Nicampinho, Zio... Todos que estão na escuta, meu amigo, cadê Alex, esse menino? Como é que tá a dona Zélia? Tá melhor esse...
0: Dona Zélia, Zélia Albuquerque, ela continua internada em Feira de Santana, pedindo oração dos irmãos.
16: Ah, eu tô orando aqui por ela, que Jesus já abençoe e vai dar tudo de bom a ela, vai dar a saúde dela, toda a família, e Jesus já abençoe toda a família, e aí, Jesus está no comando.
0: Valeu, Gegel. Boa tarde, meu amigo.
16: Boa tarde, meu amigo.
0: 12h45. Esse é Gegel da Miudinha, Zona Rural de São Félix, Fazenda Miudinha. Muita gente acompanhando a gente na Zona Rural de São Félix. 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Telefone toca e a gente atende... Alô, boa tarde. Boa tarde, boa tarde, boa tarde. Caiu a ligação. Estamos nos últimos momentos. Os moradores lá de Feira de Santana estão denunciando um grupo. Olha aí, denunciando um grupo de cerca de 15 cães abandonados em um terreno baldio no Sobradinho, viu? Aí é um problema, viu? As pessoas se sentem ameaçadas. Em média de 15 cachorros, 15 cães... estão aí abandonados no bairro do Sobradinho. Isso é Feira de Santana, Bahia. Situação de abandono em um terreno, bairro do Sobradinho. A situação gera aí uma onda de reclamações de pessoas que moram próximos às propriedades que fica na rua aí. Orivaldo de Carvalho, bairro Sobradinho, em Feira de Santana. 12h47. Everildo aqui, Chabeira. Tudo bem, Eduardo? Eduardo, boa tarde. Se a pessoa votar só para um candidato, o voto é válido? É, Vera? Depende, Vera. Para você votar, são seis candidatos. Para você votar no... Se você escolher, eu quero votar só no presidente, você vai ter que anular todos os cinco primeiros votos. Ou então apertar em branco, né? Vai lá chegar em deputado federal, nulo ou branco, vai para o estadual, vai pular lá para o senador, para o segundo senador, depois governador e, por último, o presidente da República. Então, seria bom você fazer uma cola, né? Faz uma pescazinha, uma cola e leva em quem você gostaria de votar para você não perder o seu voto. Uma notícia que está chegando que preocupa muitos. Estados Unidos fecham embaixadas do Brasil, faltando apenas 2 dias para as eleições. Então estão fechadas as embaixadas brasileiras nos Estados Unidos da América. Essa eu vou me embora, um boa tarde especial, não desligue os seus rádios, vem aí, Assis França e o bate-papo esportivo. Eu volto domingo, 5 da tarde, com as apurações das eleições, domingo 5 da tarde, apuração das eleições aqui na Vox. Boa tarde Bahia, boa tarde Brasil. Final de semana abençoado na presença de Deus. Boa tarde. Alô, Bruninha. Boa tarde.

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1: Hora certa.
2: 12:53 na Bahia.
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0: são 13 horas.
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0: São 13 horas mais um minuto e nós estamos chegando e juntos ficaremos até as 14 horas, deixaremos os senhores bem informados e bem atualizados aqui pela Vox FM 105.9, a Rádio do Bem. Um projeto missionário das Igrejas Assembleias de Deus da Bahia, presidente pastor Valdomiro Pereira da Silva, a gestão de direção do pastor Edson Santos, ao lado de Léo Mateo estou e ficarei até as 14 horas, quando chega Gesiel no seu rádio com Tarde Vox. Acabou de apresentar o CEDEB 2ª edição, José Eduardo Guedes. A todas e a todos, meu abraço, meu boa tarde. Hoje é sexta-feira, é o dia 2 de outubro de 2026, eu estou aqui. E a temperatura entre 24 e 29 graus, porque a partir de agora...
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0: A Série A terá bola rolando hoje entre São Paulo e Santos. A Série B, 31ª rodada, 2 jogos ontem. A seleção brasileira joga amanhã com a Índia, 11 horas da manhã. A Série C, a penúltima rodada, e poderá já ter classificados amanhã, antes de a competição acabar. 22 partidas vão acontecer no Campeonato Intermunicipal, segunda fase, jogos de volta. Cachoeira vai a Lagoinhas. Cabaceiras recebe Lauro de Freitas e Conceição da Feira recebe Catua. Tudo sobre o futebol aqui agora dentro do Bate-Papo Esportivo, que apenas está começando com essas e muito mais.
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3: São 13 horas mais 8 minutos. Eu vou só trazer mais uma vez aqui, que eu não vou ser aquele que vai repetir todos os dias a mesma coisa, não. Mas a coisa tá pegando! Tá pegando lá em Portugal. É um bafafá entre empresários, entre colegas de Cristiano Ronaldo, Associação Internacional de Treinadores. Rapaz, é um bafafá maior do mundo. Agora, eu disse ontem aqui, você tem que respeitar e ser respeitado. Se você não respeita você mesmo, como é que você vai respeitar ninguém? Cada caso é um caso. Você já viu alguém, um mal arrumado, andar dando piada pra ninguém, de respeitar o chefe dele, achar que ele é o dono de tudo? Não existe isso. E lá no futebol de Portugal, principalmente, Jorge de Jesus bateu de frente e bateu Cristiano Ronaldo. E aí, França, o que é que você acha? Vai ter muito panos pra manga ainda, tá? Eu acho que tem que ter respeito, hierarquia. Tem que ter alguém pra dizer, aqui eu mando. Primeiro eu, segundo você. Porque se você é um gerente, é um diretor, é um bam-bam-bam, ninguém pode bater de frente com você. Eu já disse, se eu não estiver satisfeito aonde eu estiver, com quem eu estiver, aonde eu for, eu dou minha volta e digo até logo. Aconteceu uma vez, Léo Mateo, eu estava fora da Bahia, eu estava num canto, cheguei para visitar uma pessoa muito próxima e as pessoas disseram que ia para a praia. Imediatamente eu cancelei a passagem aérea e voltei no mesmo dia. Voltei na mesma noite. Cheguei, era 2 horas e voltei 7 da noite. Eu tenho algum arrependimento? Não. Porque você tem que gostar de quem gosta de você. E tudo na vida tem sua fase. Na sua vida tem. A vida muda de minuto em minuto. Se o treinador disse: olha, eu sou cobrado por toda a imprensa, pelos meus patrões, que são os presidentes, os empresários, e você não está num momento bom, mas você vai entrar no jogo. Não teve jogo e ele pegou a mochila dele e foi embora. Só que na hora que ele publicou lá uma notícia, o Jorge Jesus da seleção de Portugal, ele estava ligado. E aí foi um bafafá. Meu amigo, isso que quem tem vergonha não faz vergonha. Eu não vou dar resposta, porque o silêncio, para quem entende, para quem quer ver, para quem quer compreender, o silêncio é o dono de tudo. Pronto. E acabou. Eu acho que a gente tem que separar as coisas e não misturar. Superior é superior. Como é que Léo é meu superior e eu vou bater de frente com ele. Eu não vou discutir com ele, só se acontecer um desrespeito com o ser humano. Aí tudo bem, aí é o último limite. Mas eu tenho que saber que ele é meu superior. Se eu não quiser continuar trabalhando nele sendo meu superior, eu pego meu boné e vou embora. O caso de Cristiano Ronaldo, pegou a mochila dele e foi embora. E aí? E aí, como é que vai dar? Como é que você vai trabalhar com um superior, com um subordinado? Obrigado. Aí fica difícil. Fica difícil. Mas tem gente que é complicado. Se a cobra morder, quem vai morrer é a cobra. É veneno puro, tanto de um lado como de outro. É difícil. Eu já tô cheio disso. 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Pronto, estamos conversado. 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França, e em que vai dar? Cristiano Ronaldo vai abandonar a seleção? Aí eu não sei o que é que diz lá no contrato dele, tá? Eu acho que cada um é cada um. Eu ontem eu estava conversando com um amigo meu, quero mandar um abraço aos amigos, colegas de rádio da capital que estão ligados na gente, quero mandar um abraço ao meu amigo Márcio Martins. Alô, Márcio Martins, ele é de Piauí. Márcio Martins, de França, sempre tô ligado. Um abraço a você, viu, Márcio? Um abraço, irmão velho. Diz que sempre tá ouvindo, hein? A Vox hoje não é França, não é Léo, não é... A Vox hoje é uma potência, né? Alô, Rubem Júnior! Um abraço a você, Rubem Júnior, tá certo? Um abraço a todos vocês. 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E vocês são clientes, todos e todas, meu abraço, meu boa tarde, tá bom? Falar de clientes, falar de coisas, nós teremos muitos jogos hoje, falar da seleção brasileira. O Brasil vai jogar, com certeza absoluta. O Brasil jogará amanhã às 11 horas com a Índia. Brasil versus Índia, amanhã às 11 horas da manhã. É o terceiro amistoso. O primeiro foi 1-1, tá? Segundo, 4-2 para o Brasil. E agora, o Brasil tá que tá, vai pegar a Índia. Brasil jogou com a Austrália primeiro jogo, dia 25, uma sexta-feira, 1-1. Brasil jogou terça-feira com a Austrália, Austrália 2, Brasil 4. E amanhã joga Brasil-Índia às 11 horas da manhã. Dia de sábado eu sempre faço meus exercícios, minha prática esportiva entre 11 e 1 hora da tarde. Mas amanhã eu vou adiar esse horário, tá bom? Amanhã é um dia leve, um dia tranquilo e eu tô aqui, tá certo? 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França, você falou há poucos instantes que a gente está sempre sintonizado na Vox. Mas ontem Patrícia, Pati, ela chegou, estava acabando a resenha. E foi o aniversário dela. Alô, Tiago, cunhado de Pati. Maravilhosa essa família, viu? Tiago, a esposa, Pati, Dona Jane. Alô, Léo. E o bolo de chocolate chegou, viu? O bolo chegou. Bolo de chocolate. Parabéns, Pati. Parabéns. São 13 horas mais 17 minutos e eu quero um parabéns a você oferecendo essa música do Flamengo mais uma vez para você, viu, Paty? Parabéns você, Paty!

0: 13 horas, mais 20 minutos. Abraço a todos vocês que estão ligados, sintonizados. Minha amiguinha Paty, maravilhosa, né? Ela é 10. Alô, meu amigo Léo. Léo, lá do Verdurão, tá ligado, né? Não é você não, Léo Mateo, viu? E aí, você tá ligado? Ela, parabéns, você não botou parabéns hoje, não. Ah, botou o Índio Flamengo, botou, ah, parabéns, botou, você é o cara, viu? É isso aí. É, rapaz, a vida muda de minuto em minuto. Alô, Léo! Esse Léo é uma figura boa, né? Diz que teve muito chocolate, um pacotão de bolo de chocolate. Um pra mim, um pra outro, pra ninguém, viu, Léo? Tá certo assim? Eu quero mandar um abraço aqui pra Paty, já mandei. Minha amiga Rose, da Rua Gibô. Beto, certo? Que tá ouvindo a gente lá em São José do Taparão, ex-vereador. Minha amiga Biló e Zazal e família ali no Caminho do Cachoeira. Marquinhos e Vinicai, um abraço a Dó no Caminho do Cachoeira. E um abraço a Pacheco. Pacheco, ontem passou, eu estava praticando meu esporte. Alô, você que tá ligado, né? Um abraço a todas e a todos, que Deus o proteja, muita saúde, muita paz. Alô, Carol, alô, Nice, um abraço, né? 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É isso aí, alô vocês de Feira de Santana, todas e todos, meu abraço, meu boa tarde. Vamos lá, Léo. 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
0: 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E aí eu tô pra tomar café qualquer dia lá, mas meu amigo Franri, alô Franri, tudo bem? Tudo legal? Obrigado vocês aí por estar ligado em Cruz das Almas, tá? Alô Carlos Silva, um abraço a Gessandro Lima, a todos vocês. Gessandro Lima disse que é cliente lá da Nacional, né? Alô, Franri! Vitória joga quarta-feira em casa com a Chapecoense. Vamos ver se o Vitória vai melhorar, porque disse que o Vitória estava com um pé no fogo e outro na fogueira, partidas por cima de partidas, tá certo? E a gente vai torcer que o Vitória volte com a cara diferente na Série A, porque aí não dá, aí não pode continuar como está, né? E nós aqui também sofremos como torcedor. Eu não vou estar no microfone torcendo, me acabando, porque você vê que alguns, com todo respeito, meus colegas profissionais do rádio, certo? fica em tempo de morrer quando seu time, sua seleção joga, se ele pudesse ele entrar para fazer o gol. E não é por aí. Eu acho que quem tem que fazer algo pelo torcedor são os dirigentes, os jogadores e também as partidas que sua equipe, sua agremiação joga. Não é isso? Radialista é para falar, levar ao vivo o que está acontecendo, ou bom ou que não seja bom, como o torcedor espera. Porque eu vou estar atrás de um rádio da televisão e alguém lá se acabando torcendo pelo time, deixa a profissão e vai jogar bola, ou ser presidente de clube, estamos conversando, tá bom? São 13 horas mais 30 minutos e a partir de agora...
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21ª rodada em jogos atrasados e hoje tem uma partida sensacional. No estádio do Morumbi nós teremos São Paulo e Santos, 20 horas. Amanhã às 18h30, lá na Arena MRV, Atlético Mineiro e Bragantino. A 29ª rodada voltará a partir de quarta-feira. Bragantino e Mirassol às 19h30, Internacional e Corinthians às 19h30, Remo e Grêmio às 19h30, quarta-feira. Nós teremos Vitória e Chapecoense 20 horas na quarta-feira. Na quarta-feira nós teremos ainda Botafogo e Vasco 20h30, Cruzeiro e São Paulo às 21h30, Santos e Flamengo quinta-feira 19h30, Atlético Paranaense e Atlético Mineiro às 19h30, Fluminense e Coritiba 21h30 quinta-feira e Palmeiras e Bahia jogam na quinta-feira 21h30. Essa é a 29ª rodada.

Na Série B nós tivemos dois jogos na abertura ontem e aqui você fica sabendo de tudo. 31ª rodada na Arena Sicredi, lá em Minas Gerais, nós tivemos Atlético 1, Sport Clube do Recife 2. Nós tivemos também o Jorge Ismael de Biasi lá em Novo Horizonte. Nós tivemos Jorge Ismael de Biasi, Novo Horizontino 3, Goiás 0. Nós teremos hoje no estádio 1º de maio, lá em São Bernardo, às 19h30, São Bernardo e CRB de Alagoas. No estádio do Café, em Londrina, Londrina e Criciúma, 20h30. No estádio Alfredo Jaconha, em Caxias do Sul, Juventude e Operário, 20h45. No estádio Castelão, Fortaleza, hoje, sexta-feira, 21h35, Fortaleza e Clube Náutico Capibaribe. Amanhã, sábado, 11h, Avaí Ceará na Ressacada. Amanhã, às 16h, no estádio Antônio Ascioli, lá em Goiânia, Atlético de Goiás e América Mineiro. Amanhã também na Arena Pantanal, 17h, teremos Cuiabá e Ponte Preta. E na Arena Nicred, Santa Cruz, Ribeirão Preto, Botafogo, Ribeirão Preto e Vila Nova, às 18h30. A classificação dos seis primeiros: Vila Nova é o primeiro, 54, segundo Novo Horizontino, 54, terceiro Juventude, 53, quarto Fortaleza, 52, quinto Criciúma, 50 e o sexto é o Atlético Goiás, com 49 pontos. Os últimos seis: Ceará, 15º, 36, 16º, Botafogo, Ribeirão Preto, 35, 17º, Avaí, 30, 18º, Londrina, 28, 19º, América Mineiro, 17, e a Ponte Preta é o 20º, com 13 pontos. A Série C também é destaque, aqui você fica sabendo de tudo. A penúltima rodada da Série C teremos no estádio Presidente Vargas, em Fortaleza. Amanhã, sábado, 17h, Floresta e Botafogo de João Pessoa. No estádio Arena Pernambuco, em Recife, 17h, Santa Cruz e Maringá. Amanhã, Internacional de Limeira e Brusque e Santa Catarina, 19h. E na Curuzu, em Belém do Pará, Mangueirão, Paissandu e Ferroviária de Araraquara, 19h30. Essa é a penúltima rodada, das 6 e a quinta. E se o Santa Cruz ganhar, ele já sobe direto. E o amistoso internacional amanhã é o terceiro do Brasil, Brasil versus Índia, às 11 horas. Não teremos Copa Rural em São Félix, que tem o apoio total da Prefeitura Municipal de São Félix no esporte, na cultura, no social e nas comunidades. A Copa Rural só para semana. Mas o maior campeonato amador do planeta Terra teremos jogos de volta da segunda fase. Paulo Afonso e Conde jogam amanhã às 15h, toda a rodada da segunda fase, jogos de volta amanhã. Paulo Afonso e Conde às 15h no estádio Alonso José Pereira de Souza, em Paulo Afonso. Crisópolis recebe Rodelas no estádio José da Silva Caldas. Tucano e Rio Real no estádio Arlindo Dantas. Santa Luz recebe Beritinga no Milton Góes. Barroca joga na cidade de Xu no estádio Renato Silveira, o Renatão, contra Valente. Serrinha recebe Conceição da Feira no estádio Municipal Mariano de Santana às 15h em Serrinha. Ipirá e Santa Nova no José Luiz dos Santos. Anguera recebe Pé de Serra no José Lito Vieira, o Zelitão. Feira de Santana recebe, claro, Capim Grosso recebe Feira de Santana, Municipal de Capim Grosso. Conceição da Feira e Catu no estádio Antônio Serra, em Conceição da Feira. Alagoinhas recebe a cidade de Cachoeira no estádio Antônio Carneiro Carneirão, em Alagoinhas.
Lauro de Freitas e Cabaceiras do Paraguaçu no estádio Edivaldo Costa dos Santos em Lauro de Freitas. Simões Filho recebe a seleção de Tatim lá no estádio Professor Reitor Edgar Santos em Simões Filho. Castro Alves recebe São Felipe no estádio Américo Barreto em Castro Alves amanhã sábado 15 horas. Nós teremos Santo Antônio de Jesus e Maragogipe no estádio José Trindade Lobo em Santo Antônio de Jesus.

Ibirapitanga no estádio Menandro Menaim, em Jaguaquara. Aurelim Leal versus Irajuba no estádio Raimundo Rodrigues dos Santos, em Aurelino Leal. Poções recebe Tabuna no estádio Heraldo Curvelo, lá em Poções. Brumado e Barro Preto no Gilberto Cardoso Brito, em Brumado. Itamaraju e Vitória da Conquista no estádio Antônio Barbosa Teixeira. Itapetinga e Santa Cruz da Vitória no Antônio Carlos Magalhães, em Itapetinga. E Coaraci recebe Camacã no estádio Antônio Teixeira Barbosa, o Barbosão, em Coaraci. Jogos, 457 gols, 2,23 pontos, 16 por partida. É o Campeonato Intermunicipal, segunda fase, jogos e volta, todos jogos amanhã, sábado. Às 13 horas mais 38 minutos, só dando aqui um repeteco, Brasil-Índia, o Brasil fará muitas mudanças que está em pleno teste a seleção brasileira e o treinador Carlo Ancelotti. E de placar esportivo para hoje só.

0: mais 39 minutos. Esse é o Bate-Papo Esportivo que deixa você bem informado e bem atualizado, tá bom? Ô França, você falou da classificação da Série B, mas não falou a classificação da Série A. Série A só terá jogo quinta-feira e tem duas partidas hoje e amanhã. Mas eu falo aqui pra você, não tem problema não, fique tranquilo que eu vou falar a classificação da Série A pra você agora. Tá certo? Fique tranquilo, eu vou falar da Série A e da Série C, porque a Série B eu já falei, né? Isso, você, Edson Amorim, um abraço. Meu querido Roberto Bitinho, meu amigo aí da Panificadora Sampaio, meu amigo Edinho. Todos vocês sintam-se abraçados e homenageados, porque aqui a gente informa, atualiza e aqui você fica sabendo de tudo. Vamos lá, nós temos o Flamengo, tá? Flamengo tem 60 pontos, o Palmeiras tem 57, o terceiro é o Atlético Paranaense 49, o quarto é o Fluminense 48 e o quinto é o Bahia com 46 pontos. O sexto é o Cruzeiro com 45, são os seis primeiros. Mais dois, Atlético Mineiro tem 40 e o Santos é o oitavo com 38. Agora os últimos oito, não é isso? Vitória é o 13º, 33, 14º, Corinthians, 32, 15º, Mirassol, 32, 16º, Vasco, 31, 17º, Grêmio, 29, 18º, Internacional, 28, 19º, Remo, 23 e o 20º é a Chapecoense com 18 pontos. E a Série C, você também quer saber? Aqui a gente vai passar para você saber de tudo a Série C, claro, porque a gente não passa a Série C para você, não passa a Série A, não passa a Série B, a Série D já acabou, rapaz, a Série D já acabou. Olha, nós temos amanhã, sábado, dia 3, às 7 horas, no estádio Presidente Vargas, em Fortaleza, o PV, Floresta e Botafogo. Esse é o grupo 1. Aí vem Arena Pernambuco, às 17 horas, Santa Cruz e Maringá. A classificação do grupo é grupo B e grupo C. Santa Cruz tem 10, Maringá tem 7, Floresta tem 4 e Botafogo da Paraíba tem 1. Pronto, se o Santa Cruz empatar, aí acaba a festa, porque o Floresta não vai mais para canto, só vai para 5 pontos. Aí o Santa Cruz vai para 11. Mesmo último jogo, 3 pontos, com 5 faz 8. O Santa Cruz joga pelo simples empate amanhã, dependendo os confrontos. Tá? E ele vai pegar um confronto direto, que é o Maringá. Se ele ganhar do Maringá, já foi, já está classificado. Aí é outra história. Já se falando do grupo C, nós teremos Internacional de Limeira e Brusque amanhã às 19h30 no estádio Major Levi Sobrinho, tá? Lá em Limeira. Nós teremos na Curuzu, em Belém do Pará, Paysandu e Ferroviária, às 19h30. Essa é a quinta rodada da segunda divisão, da Série C, segunda fase 2000. Primeiro, Ferroviária tem 8, segundo, Internacional Limeira tem 6, terceiro, Brusque tem 5 e quarto, Paysandu, que já foi, tem nada, tá certo? Mandar um abraço, essa é a Série C, grupo A e grupo B. Mandar um abraço a meu amigo Biratã, filho de seu Bira da Vila. Alô, Biratã, um abraço a você, meu amigo Biratã. E mandar o Birajara também, tá bom? O Birajara tá ouvindo a gente. Mandar um abraço ao Biratã e mandar um abraço também pra meu amigo, tem o Biratã, o Birajara, e tem Juninho da Van também, de Feira de Santana, não é isso? Um abraço a todos vocês, um abraço a vocês e seu Bira, o pai dessa turma boa, tudo de Petrolina. Petrolina é uma cidade maravilhosa, é a capital do São Francisco, do lado Juazeiro e do outro Petrolina. França, você conhece Pernambuco todo? Não, todo, eu não vou dizer que eu não passei em todas as cidades. A Bahia você conhece todo? Não, são 417 municípios. Eu conheço muitos, mas não todos, é isso? Feira de Santana, pra mim, é o portal do Nordeste. Portal. E Salvador, a capital de todos, é? A todas e a todos, meu abraço, meu boa tarde, tá? Tá ligado? É isso aí, né? Isso, tá legal, tá? Mandar um abraço à mãe de meu amigo Binho da Santa Casa. Alô, Binho! A sua mamãe um abraço, a família de Caroline, Bibi da Casa da Cultura. Tem muita gente boa, não é isso? Todo mundo aí do Conjunto Eduardo Macedo, vocês de todos os bairros de Cachoeira, vocês de Belém, da Murutuba, do Iguape, de todo canto, você onde tiver. E mandar um abraço a Dona Nana, a sua neta Ana Sofia, princesa, tá? Alô, Ana Sofia, um cheiro, viu? Um abraço, tá? E um abraço a vocês que estão ligados, sintonizados, aonde estiver. Vocês do H, vocês aí de todos os bairros de Buriti, do Conjunto Buriti, da Vila Residencial, em nome de Natividade. Alô, Bobô! Tudo bem, Bobô? E um abraço ao irmão Pedro, essa figura sensacional, tá bom? Alô, Aldo, da Secretaria de Obras. Alô, Galego, aí na oficina, todo mundo, tá certo? Ô, Léo, o que é que você tinha pra botar aí? Quer dizer que o Brasil joga amanhã 11 horas, horário de Brasília, com a Índia. Se o Brasil não der os 6 nesse time também, aí não dá, não é isso? São 13 horas mais 44 minutos. E minha amiguinha Paty diz que o ano que vem vai ter um bolo de quase 50 metros, um bolo de chocolate. Você gosta de bolo, Léo? Gosta? Mais ou menos. Também você não gosta de nada, rapaz. Esse cara, ele reclama de... Se é o bolo de chocolate, ele não gosta. Se é o bolo de aipim, você gosta, né? Um bolo de aipim, ele gosta. A banana da terra, você gosta. Você gosta de melancia? Não. Gosta também de melancia. Diz que gosta. É, gosta de melancia, rapaz. Chegou eles. Deixa eles lá. Terça-feira eu vou na escola fazer uma reclamação à diretora disciplinar da escola de vocês, dizer que vocês estão lá chegando tarde lá ou largando cedo pra vir pra cá. Não veio, não.
1: De novo?
0: Mas é assim, Léo. Léo, não aceite eles, não. Diga eles que não podem vir pra cá, não. Eu e esses meninos são muito abusados.
1: Rapaz, você tá de brincadeira.
0: É, quem tá de brincadeira é eles, não eu. Não eu, sai fora. Esses daí, se for domar uma zebra, a zebra vai dar uma patada neles de todos os jeitos, que esses meninos também não é brincadeira, não. São 13 horas mais 45 minutos. Alô, Alexandre da Padaria Oliveira, ó. Rapaz, esse Alexandre é uma figura, viu? Alô, Fá. Alô, Zé, em Cachoeira. É isso aí. Léo, no seu aniversário, você vai encomendar um bolo na Padaria Oliveira ou na Padaria Divino Pão? Onde é que você vai? Lá, Divino Pão, né? Não fique enrolando, não, que o ano passado ficou enrolando, não trouxe bolo pra gente, não, tá bom? E o pessoal de Castro Alves, tá ligado? Nissinha, Paula, essa turma boa lá em Castro Alves, um abraço, tá? Diz que tá pra chegar aí, né? Diz que talvez até amanhã, às 11 horas da manhã, chegou. Meu telefone, se eu ligar aqui pra rádio, o número, o telefone não, não dou o telefone a ninguém, não. Né, seu louro? Alô, louro do... Louro que tá ligado a gente aí em Mangabeira, mas branco do táxi. Se for possível, eu mando seu branco pegar em Castro Alves uma caixa com 4 pacotes, um pra mim, um pra eu, um pra tu e outro pra eu, não é isso? Alô, branco do táxi, um abraço, seu branco do táxi. Gente boa de primeira qualidade, branco do táxi, não é isso? Alô, branco! Seu branco é uma figura maravilhosa, tá? Mandar um abraço ao meu amigo Marquinhos da Oficina, Vini Caidó, essa turma boa. Alô, Biló, no caminho de Cachoeira e Zazá. Qualquer dia, Biló, vou tomar um café e mais você, maravilhosa. Todo mundo aí. Eu gosto de todo mundo, rapaz. Agora é o seguinte: quando eu passo, eu digo assim, boa tarde. Aí mal dá um boa tarde, dá vontade de dizer: se a cobra te pegar, quem vai morrer é a cobra, porque é veneno puro. Como é que não dá um boa tarde? Tem um bocado aí que ficou olhando pro telefone, parece que quer dar uma dentada no telefone. O telefone é necessário, mas não você ficar vidrado, hipnotizado, apaixonado. Aí é complicado, né? É difícil. Como é que aí tá perguntando? De tarde eu estarei na volta das 16h35 da tarde, eu estarei na praça do ginásio esporte fazendo meus exercícios, meus alongamentos, minha prática esportiva e estamos conversando. Pratique esporte você também. O esporte faz bem à saúde. Quem pratica esporte vive mais. Vive mais. E aí? Se você não pratica, aí se complica. Pratique para não se complicar. Eu gosto de esporte, pratico esporte, não sou apaixonado, tá? Um abraço ao pessoal do Bom Sucesso em Mangabeira, o pessoal também aí que tá ouvindo a gente nos Gravatá de Cima e Gravatá de Baixo, o pessoal lá de São José do Itaporã. Um abraço a vocês, obrigado pela audiência e pela preferência. Alô, vereador Beto de Jarda! Tá ligado, né, Beto? Mandar um abraço ao Tenente Jorge Pereira Santana, Tenente Robson, Tenente Bahia, Tenente William. Alô, William, você tá ligado, William? Meu amigo Marcos da Liga. Marcos, quem come gordura não fica velho, morre. Um abraço, Chico do Bahia. Moraes, mano. Alô, Moraes. Alô, Júnior da JR. Alô, João de Fraga. Todos e todas sintam. E o pessoal do Super Mais. Tu gosta de um churrasco, não gosta, Léo? Gosta de um churrasco. Léo diz que gosta. Agora, quem come gordura, Léo, não fica velho, morre. Gordura não faz bem porque o coração diz... não venha pra cá, porque eu lhe detono, tá? E a gente vai embora, né, Léo? Só pra fechar, quem come gordura, o coração diz obrigado, mas pegue tua pista, e a pista sem retorno, porque gordura não faz bem. Mas o Supermais vende carnes de primeira qualidade, você diz como quer e escolhe. Alô, gordo! Alô, Nil! Alô, Léo! Você tá ligado, Léo? Um abraço aí pra toda essa galera boa, as fumadeiras, caixa, dona Marisete, a delegada Ellen. Alô, Ellen, a delegada, né? Gil Macia, primo, meu amigo Osnilto Rocha, essa turma boa, Gildásia no ponto certo, todo mundo, tá certo? Vamos lá? Vamos embora? Um abraço aí pra todas e todos, esse foi mais um Bate-Papo Esportivo comigo mesmo, Assis França, esta é a Vox FM 105.9, a Rádio do Bem, um projeto missionário das Igrejas Assembleias de Deus da Bahia, presidente pastor Valdomiro Pereira da Silva, a gestão e direção do pastor Edson Santos, vem aí Gesiel que tá de Vox e eu tô indo, desejando a todos vocês um final de semana cheio de paz, que o mundo precisa de paz, o Brasil precisa de doce, mas no coração, tem uma doçura no coração, não tem raiva, não tenha ódio, tenha alegria, tenha paz, tenha gratidão, que a paz, a alegria, a felicidade, o amor, a consciência, a verdade, a gratidão e Deus no coração. Tá tudo bem com você? Eu tô feliz, tá tudo bem com você? Muito obrigado, Léo, um abraço, boa tarde, um bom final de semana pra vocês, muita paz, paz nos lares, paz no trânsito, paz no coração, paz de gratidão, alegria já, muito amor, muito carinho, muita dedicação, que Deus o proteja. Alô, Rose da Rua Gibão, um abraço, boa tarde! Até segunda-feira, se Deus quiser, Léo. Boa tarde.

0: acabamos de apresentar o bate-papo esportivo que deixou você bem informado e bem atualizado. Até o nosso próximo encontro. Obrigado pela audiência. 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

0: Carimba que é top!
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0: Carimbando e dando glória, agradecendo a Deus por mais um dia. Preparados aqui para essa tarde maravilhosa. Vai ficar melhor ainda se você participar. Vamos interagindo, conversando e contando as bênçãos. Tudo em paz? Então, a partir de agora, você vai ficar com a gente aqui na Vox, desfrutando essa tarde que é um presente de Papai do Céu para mim e para você, juntos no projeto missionário da Assembleia de Deus na Bahia. Presidência do pastor Valdomiro Pereira, coordenação Vox, pastor Arilson Santos. Eu sou o Gesiel Rodrigues. É muito bom compartilhar mais uma tarde aqui com você. E a partir de agora, eu quero ouvir sua voz, porque hoje vale áudio no ar. Um áudio bem objetivo, manda aí pra gente, 71996-1059. Aqui você indica músicas, conta pra gente como está aí sua tarde e, claro, você pode compartilhar aquilo que Deus tem colocado em seu coração. É a programação da família. Uma tarde de sucessos, parabenizando os que estão aniversariando, hein? Tem gente fazendo mais maninho hoje, então, para você, parabéns. Vamos ficar juntos em nome do Senhor Jesus. Porque dele, por ele e para ele são todas as coisas. Glória, pois, a ele eternamente. Chega para mais perto, porque aqui é o seu lugar. 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

0: Tá aí! Mar de Graça antes teve de GPV, Júlia Vitória, tu és bom! Começamos bem, começamos louvando, adorando, proclamando a bondade do Senhor, que dura para sempre, que permanece conosco hoje. As misericórdias dele já se renovaram. Por isso, estamos aqui com você. Que maravilha, hein? Privilégio todo meu. Manda aí a sua mensagem, hoje valendo áudio no ar. Isso! Um áudio bem objetivo, tá? De até 30 segundos para todo mundo participar. 71991615 hoje de forma extraordinária, também vou testar seus conhecimentos, hein? Isso, vá se preparando, porque hoje tem pergunta também aqui no Tarde Vox. Aquele que é capaz de fazer infinitamente mais do que tudo o que pedimos ou pensamos, segundo o seu poder que atua em nós, a ele seja glória na Igreja em Cristo Jesus, por todas as gerações, pelos séculos dos séculos. Amém! Palavra de Deus para mim e para você. Ensinamento do apóstolo Paulo aos irmãos em Éfeso. Capítulo 3, versículos 20 e 21. Olha, pedir ou pensar é lícito. Todos nós projetamos coisas, fazemos planos, pensamos e também fazemos pedidos a Deus. Mas que possamos entender hoje que Ele tem infinitamente mais do que tudo isso. Infinitamente mais do que possamos pedir ou possamos imaginar. Por isso, não se limite àquilo que é humano. Quantas vezes caímos no erro de ficar limitados àquilo que é humano? Não, Deus tem mais. Aquilo que Ele preparou para mim e para você é infinitamente superior. Superior ao que podemos pensar, superior ao que podemos pedir, superior à realidade na qual vivemos. Ele tem mais. Aquele que é capaz de fazer infinitamente mais do que tudo que pedimos ou pensamos, segundo o seu poder que atua em nós, a Ele seja glória na Igreja em Cristo Jesus, por todas as gerações, pelos séculos dos séculos. Amém. Ele tem infinitamente mais. Pense nisso. Viva essa palavra! E continue com a gente aqui na programação da família.
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você ouviu Valesca Maíssa, Não Me Deixe Esquecer. Antes teve Tom Carfe, Infinitamente Mais. Só tem dois aqui na frente, 2h22, ótima tarde pra você. 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Vamos juntos, celebrando a vida aqui na Vox. Essa bênção de Deus no ar, 24 horas por dia. Alô para quem está aí na zona rural nos acompanhando. Alô para quem está fora da Bahia do Brasil. Tem muita gente, família que não para de crescer. Todo dia cresce um pouquinho mais, né? Isso, que bom. Então, continue mandando aí a sua mensagem. Daqui a pouquinho coloca o seu áudio no ar, sempre bem objetivo, tá? A gente sempre lembra aqui, um áudio de até 30 segundos para todo mundo fazer parte da festa. 71-9916-1059. Vox FM. A Rádio do Bem é a rádio que toca clássicos, canções que trazem à memória experiências com Deus, momentos marcantes. Vamos à década de 90, especificamente 1995. E lá eu trago o Marcos Antônio, Dono da Festa. Você se lembra dessa canção? Toca no clássico também.

0: Vox, a rádio do bem. Você ouviu Eixe lá, Até Tocar os Céus. Antes teve Clássico da Hora, daqui a pouquinho tem seu áudio no ar. Hoje, lembrando, hein? Edição extra, quem responde primeiro? Já já eu vou trazer a pergunta da tarde. Agora 2h37, vamos com variedades? Aqui tem um conteúdo muito bom, sempre o pastor Joel Ribeiro trazendo aquele conteúdo que você gosta de ouvir. Hoje, reflexões, hein? Vamos lá!
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0: Olá, pastor, ótima tarde, paz de Cristo. Seja bem-vindo aí com Variedades.
2: Muito boa tarde, José Rodrigues. Boa tarde para você e para todos os ouvintes da Rádio Vox, a Rádio do Bem. Porque Vox no ar é bênção no lar, e cada segundo sem Jesus é uma bênção que se perde e um perigo que se corre. Trago, Gesiel, mais 10 reflexões no seu programa abençoado. A primeira: todo famoso ou toda famosa costuma ser rico ou rica, mas nem todo rico ou rica é famoso ou famosa. Nem fama, nem dinheiro leva uma pessoa ao céu. Na maioria das vezes, atrapalham, não é? 2. O mesmo sol que derrete a cera endurece o barro. 3. Deus não é um Deus, como a gente ouve às vezes. Ele é o Deus único e verdadeiro. 4. Nunca diga para alguém: Deus lhe acompanhe. Ele não acompanha, ele guia. Quem acompanha vai atrás ou vai à retaguarda. Quem guia vai na frente, concorda? Lembre-se de que Jesus disse: vinde após mim e eu farei de vós pescadores de homens. 5. Nunca deseje feliz carnaval para alguém. Feliz carnaval é como ossos de borboleta. Não existem. 6. Quando duas pessoas discutem, uma delas geralmente está errada. Pode acontecer que ambas estejam erradas. Nunca que as duas estejam certas, né? Às vezes, o mais errado é também o mais exaltado. 7. Fale somente quando as suas palavras sejam melhores do que o seu silêncio. 8. Se cada pessoa tivesse uma Bíblia como tem um celular, a vida seria melhor, o mundo seria outro. 9. E penúltima: um erro, um pecado, predispõe à prática de outro erro ou de outro pecado, como uma roupa velha rasgando. Já uma bênção predispõe a outra bênção. 10. E último: na vida presente, não há bem que não dure para sempre, nem mal que nunca termine. É isso aí, Gesiel Rodrigues. Um grande abraço e até a próxima.
0: Até lá, pastor Joel Ribeiro, sempre trazendo variedades na Vox. Bom fim de semana, viu, pastor? E vamos nós aqui na programação da família, uma tarde de sucessos. 5.9. A Rádio do Bem.
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0: 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Canta assim, ó.
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Tá aí, Jessé Alcântara, Sara Evelyn, Vigia, antes teve Gerson Rufino, Ligado com Deus, 2h46, tem gente aí que eu sei, então vamos interagindo, contando as bênçãos.

0: Carimbando e dando glória. Excelente tarde. Hoje valendo sua participação. Tudo em paz aí? Boa tarde, hein? Alô, governador Mangabeira. Tem gente lá.
1: Boa tarde, Gesiel. A paz do Senhor Jesus, meu irmão. Estamos aqui na Serralheria Sonhos de Deus trabalhando. Olha. Como sempre, meu irmão, estamos aqui com rádio ligadinho na programação. Eu quero mandar a paz do Senhor Jesus para todos os amados irmãos que estão na escuta. Um alô para minha esposa, Georgina, meus filhos, Miguel e Miriam. Foi possível, meu irmão. Passa um louvor para nós ouvirmos aí. Pastor Lucas,
0: sim.
1: Deus de detalhes.
0: Pronto.
1: Feliz aí a todos aí de azedo. Desejo a todo ótimo final de semana. Um final de semana abençoado para nós.
0: Valeu, alô, Val.
1: Carimba, que é top, Gesiel.
0: Carimbando e dando glória. Valeu, governador Mangabeira. A audiência que não para de crescer. Olha só, hein? Alô, Sapiaçu, tem gente lá? Alô, amigão Rony!
2: Um parabéns, professora Ângela, Thalita, filha, o Gerro, o Edio, o esposo Memeu, a mãe, minha saudosa mãe, Dona Joana Memora, Ditinha, Mizinha, a Rony do Jaqueirão, pastor Benedito, pastor Ivan, Isaías, Jociene, todos parabenizando a professora Ângela do EJA, professora Ângela conhecida como Andinha de Memeu do Beju. Parabéns, minha irmã, que Deus te abençoe, te guarde, te proteja, te dê uma tarde abençoada de paz. Um abraço, doutora Alda aí, minha irmã.
0: Valeu, daqui a pouquinho tem, viu, doutora Alda Veloso. Alô, Rony, tá em Sapiaçu. Alô, Ângela. Professora Ângela aniversariando hoje. Valeu. Pra onde vamos agora? Olha, já deixa aí, viu, preparado, porque é muita gente. Alô, região metropolitana de Salvador. Alô, Simões Filho.
3: Pai do Senhor Jesus, meu querido irmão Gesiel, que Deus continue sendo o nosso refúgio, a nossa fortaleza, nosso socorro bem presente 24 horas por dia. Gostaria de ouvir a música, acho que é de Exla, até tocar o céu. Que Deus nos conceda um final de semana abençoado e protegido por Deus, que Ele continue nos livrando de todo mal. Um abraço.
0: Amém. Fica na paz. Bom fim de semana aí pra você em Mapele. Alô, Simões Filho. Alô, Muritiba, tem gente lá também, né?
4: Tarde, meu irmão Gesiel, a paz do senhor, ótima tarde, sexta-feira, meu irmão. Quem está passando esta tarde, Manuel Táxi, da cidade de Muritiba, cidade serrana, cidade sede da Vox, clima bom, ensolarado, a bênção de Deus, abraçando pastor Saul, Betinho do Pau Ferro, Lázaro Antônio, Baixo Santana, Serena de São Bento, Velho Desconso, todos os dias aí, meu irmão. Gostaria de ouvir o dono da festa de altura de Marcos Antônio, carimbando e dando glória. Excelente trabalho a todos.
0: Alô,
4: azer.
0: Manuel! Em Muritiba, Manuel do Táxi, hein? Que bênção! Pra onde vamos agora? Olha só quanta gente chegando! Alô, Conceição da Feira, tem gente aí?
5: Rapaz, seu, meu querido, é irmão Cícero da cidade de Conceição da Feira, meu irmão.
0: Ô, irmão! Que
5: dá uma tarde de bênção aí na presença do senhor.
0: Amém!
5: Que Deus te abençoe no senhor e esta equipe nessa tarde de hoje, meu irmão. Fazendo esse programa tão maravilhado. Louvado seja Deus.
0: Amém, meu irmão.
5: Meu irmão, gostaria que o senhor passasse para mim um louvor.
0: Sim.
5: De Marcos Antônio, as três coroas, oferecendo para toda a igreja da face dessa terra. E para todos aqueles ouvintes, irmão, que ainda não se viu ser, que ainda não se decidiu ser eu a igreja do Senhor na face da terra. Porque
0: amém.
5: Deus fez o ser humano para ser a igreja dele na face da terra.
0: Isso.
5: Igreja que leva a palavra de Deus, o evangelho, ganhando almas para o reino do Senhor.
0: Amém.
5: Então que Deus abençoe o senhor, que Deus dê bastante sabedoria, mais do que o senhor já tem, porque eu creio, meu irmão, que o senhor tem ganhado bastante alma para Jesus com esse programa tão abençoado. Deus te abençoe, o senhor e a sua família, e um final feliz de semana para o senhor e a sua família, meu irmão, que Deus lhe abençoe.
0: Alô, meu irmão Cícero, alô, Conceição da Feira. Esse é o objetivo da Vox, é levar a palavra de Deus, as boas novas, boas notícias da salvação. Obrigado a você que nos acompanha também. Olha, tem muita gente aí na zona rural, hein? Olha, que audiência maravilhosa. Pra onde eu vou agora?
6: Santo Antônio de Jesus.
0: Olá, Sage! Tem gente lá, é? Pessoal na zona rural, hein? Alô, Joildo!
7: Boa tarde, meu querido. Mano, Gesiel, vou deixar uma boa tarde aqui de final de semana para toda a cidade do Vox. A paz de Jesus Cristo, carimbando dando glória.
0: Sim.
7: Para a cidade do Vox, para todos os ouvintes.
0: Maravilha.
7: De final de semana abençoado por Deus para todos vocês da Rádio Vox e para todos os ouvintes, viu, mano?
0: Para você também.
7: Não vou pedir louvores, não. O que tá tocando aí tá Valeu. Deus abençoe.
0: Valeu. Abraço. Alô, Joildo. Eu continuo aqui em Sage. Tem mais gente.
8: Boa tarde, meu irmão Josiel. Paz do Senhor Jesus.
0: Paz e Cristo.
8: Aqui é Carlos Antônio Jesus. Santo Antônio Jesus. O som aqui tá nota 10.
0: É? Olha.
8: Se fosse possível, meu irmão, eu queria ouvir o louvor de Jota Neto. Nada me separa desse amor. Em nome de Jesus, que Deus continue abençoando você e todos essa rádio aí maravilhosa. Fica na paz, meu irmão. Fica com Deus.
0: Abraço aí, Carlos. Em Santo Antônio de Jesus também. Alô, Muritiba, hein? Voltei.
9: Boa tarde, meu.
0: Ô, meu irmão.
9: Irmão José Rodrigues.
0: Aqui estou.
9: Pai do Senhor Jesus Cristo esteja contigo, com todos, meu irmão, todos.
0: Amém.
9: Nós, toda a nossa família.
0: Tudo em paz aí?
9: Todo nosso povo de azeite, nosso.
0: Amém.
9: Povo do bem. Passando aí uma boa tarde, uma semana abençoada, um final de semana abençoado para todos nós, meu irmão. Como está?
0: Na bênção.
9: Na paz.
0: Na paz.
9: Meu irmão, você tirou a minha aí, viu, para mim?
0: Tá bom.
9: Hoje eu sou grato.
0: Ah, tá bom.
9: É de você, minha irmã.
0: Sim.
9: Minha irmã Moniquinha.
0: Olha.
9: Todos estão escutando da Rádio Bem nessa sexta-feira maravilhosa. Ô, oh, Glória.
0: Eita, Glória. Carimbando.
9: Mandar aqui, viu?
0: Tá bom.
9: Um abraço, meu irmão.
0: Abraço, alô, Gal. Alô, Muritiba. Bom fim de semana. Tem mais gente lá, é? Pronto, ninguém fica de fora, não. A casa é sua, família é nossa.
10: Boa tarde, irmão Jesus. Graças a Pai do Senhor Jesus.
0: Como, irmã?
10: Fala, irmão Antônio, do bairro Santana, em Muritiba. Passando nessa tarde, desejar a paz do Senhor pro senhor, Moniquinha, Paulinho Pintor, Mércia no terceiro H, Márcia, aqui. Essa. No bairro Santana.
0: Sim.
10: E minha sobrinha Noélia, que mora no...
0: Ah.
10: É, na rua de cima.
0: Olha,
10: ela
0: só
10: fez aniversário ontem.
0: Alô, viu? Noélia.
10: E eu queria mandar,
0: sim,
10: o louvor que eu queria mandar para ela. É, não sou mais uma dracma perdida. O senhor carimba daí, eu dou glória daqui. Meu senhor tá no 12.
0: Glória, irmão, aumenta o
10: carimba
0: volume.
10: É top, irmão Gesiel. Cadê
0: isso?
10: O carimba de Muritiba, irmão Gesiel? O carimba que é top, meu irmão.
0: Carimbando! Alô, Muritiba! Alô, Noélia, hein? Parabéns para você. Deus continue te fortalecendo. Felicidades! Olha, daqui a pouquinho eu volto com mais participações. 71991615.
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0: Tá aí, Charles Ben, Santo pra Sempre. Fica com a gente, viu? Daqui a pouquinho tem mais Tarde Vox, programação da família, uma tarde de sucessos.
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0: Vox FM, um minuto para as três.
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ótima tarde para você. Até aqui nos ajudou o Senhor. Vamos continuar nessa programação maravilhosa, sabendo que Jesus continua conosco hoje também. Aproveite bem esse dia, essa tarde que está bonita, hein? Ensolarada em grande parte da Bahia. Abrindo mais uma hora de músicas com o Pastor Lucas, Deus de Detalhes.

0: Aí você ouviu Juliane Souza. Quem é esse? Antes teve Pastor Lucas, Deus de Detalhes. Eu lembro que daqui a pouquinho eu vou testar seus conhecimentos. Quem responde primeiro? Hoje vamos ter aqui também um momento muito especial. Pastor Valdomiro Pereira ministrando as Escrituras. Hoje trazendo o tema A Vontade de Deus. Então, continue com a gente. Bom estar na sua companhia, aqui celebrando a vida nessa tarde que está bonita. É primavera, hein? E você ligado aí na Vox, olha só quanta gente mandando áudio. Isso mesmo, é assim que se faz. Você não fica de fora não, porque a casa é sua, a família é nossa. Hoje valendo o seu áudio no ar. Aquele áudio sempre bem objetivo, para todo mundo participar. 71996-1059, falando do amor de Deus 24 horas por dia. Porque esse amor não falha, dura para sempre. 3h21.
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Tá aí, Maria Massal, ao vivo. Amor de pai. Antes teve Templo Sou, Teu Amor Não Falha. Agora 3:30 em ponto. Olha aí, hein? Obrigado. Você que nos acompanha. Fim de semana chegando, já vou avisando. Porque aqui é imperdível. Sábado, domingos, reprisando os melhores momentos da semana. Muita música, podcasts especiais. Então, continue com a gente também no fim de semana. Tem muita gente viajando, olha só. Boa viagem para você ou quem vai viajar amanhã. 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E agora tem mais um clássico. Vamos viajar novamente ao passado, década de 80 agora. Viagem um pouquinho mais longa, 1986. E ela vou trazer Grupo Mensagem, Teus Altares. Uma canção belíssima que marcou uma época e experiências com Deus. Lembrando, aqui no Clássico da Hora.

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2: O título de hoje é Profeta. Leitura bíblica, Oséias, capítulo 12, versículo 13. Versículo-chave. Depois de ver o sinal miraculoso que Jesus tinha realizado, o povo começou a dizer: sem dúvida, este é o profeta que devia vir ao mundo. João, capítulo 6, versículo 14. Na Bíblia, o profeta é alguém que fala em nome de Deus, que tem o compromisso de informar a palavra do Senhor. O profeta recebe uma informação de Deus e deve transmiti-la à pessoa ou nação designada. Este era um ofício muito árduo, sério, e o profeta precisava ser fiel ao Senhor. Ao longo do Antigo Testamento, deparamos-nos com vários profetas que o Senhor levantou no decorrer da história. Eles ensinavam o povo a obedecer à vontade divina, orientavam sobre as ciladas da rebeldia contra Deus, clamavam por arrependimento e anunciavam o futuro. Muitas vezes, a profecia era acompanhada de sinais miraculosos para provar que tinha origem no Senhor. Moisés foi um dos primeiros profetas relatados. Ele escreveu os 5 primeiros livros da Bíblia, o Pentateuco. Mais tarde, surgiram outros portadores da palavra do Senhor. Moisés, porém, recebeu de Deus a revelação de que um dia viria à terra um profeta parecido com ele. Está em Deuteronômio, capítulo 18, versículo 18. Jesus não era um mero portador de revelação divina, como os outros profetas, mas a própria fonte da revelação do Senhor. Em vez de falar como os outros profetas, assim diz o Senhor, Cristo podia declarar com toda autoridade que eu, todavia, vos digo. Cristo é o Verbo eterno de Deus, a verdadeira luz que ilumina toda a humanidade. Todas as coisas foram criadas por Ele. Cristo é maior que todos os profetas, pois intercede junto ao Pai por mim e por você, levando nossas orações ao Senhor. Mas Ele não é apenas um mensageiro diante do Senhor. Além de nosso intercessor, é nosso advogado fiel, que nos defende de toda acusação do inimigo. Cristo é o Rei de todo o mundo, mas o seu reino não é terreno. Antes, é um reino celestial, preparado para todos aqueles que o aceitam como Salvador. Nós nos encontraremos com Ele na glória eterna, e lá estaremos com Ele para sempre. Deus sempre quis estar em contato com o ser humano. Primeiro, usou profetas. Agora, seu Filho.
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3: 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A Rádio do Bem acompanhando você nessa tarde maravilhosa. Que bom, hein? Agora faltando 15 minutos para as 4. Daqui a pouquinho, quem responde primeiro? Tá se preparando aí.
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Tá aí Marcos Antônio, Três Coroas. Antes com Damares, a Dracma e o seu dono, participação do Thales. Agora chegou a hora, hein? Atenção, eu vou testar seus conhecimentos. Tem resposta aí? Então, escute a pergunta. Já tem gente aí preparado para responder, né? 71991615 9. Valendo apenas a sua resposta escrita. Atenção, começo da programação, eu li aqui uma passagem no livro Aos Efésios, carta de Paulo aos Efésios. E eu vou trazer aqui a pergunta que se refere também a essa carta. Hoje tem complete o versículo. Atenção, complete o versículo. Que palavra está faltando aqui? Porque pela graça sois salvos, por meio da fé. E isso não vem de vós, é

0: Já responderam? Muito bem. Hoje tava fácil, hein? Eu achei que hoje tava fácil. Vamos lá. Primeira a responder, hoje, vem de Feira de Santana. Josinete respondeu certinho. Glory. É a palavra que estava faltando aí. Não vem das obras para que ninguém se glorie. É, então, olha só, a glória é de Deus. Então, a salvação é pela graça, por meio da fé. E é dom de Deus. Tá aí, valeu, alô Feira de Santana. Carimbaço especial, parabéns para você. Josinete respondeu certo. Também o presbítero Manuel Carlos de Cruz das Almas respondeu certinho. Valde Governador Mangabeira acertou, viu, Val? Andrelina de Mapele Simões Filho tá certa. Carmelita de São Gonçalo dos Campos, certa. João Pedreiro de Muritiba mandou bem, acertou. Rayane de São Roque de Pirata, certa, viu, Rayane? Carlos Antônio de Santo Antônio de Jesus, acertou! Quem responde primeiro volta a qualquer momento aqui na Programação Vox. E eu volto já. Daqui a pouquinho tem mais Programação da Família, uma tarde de sucessos.
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0: Vox FM, 2 para as 4.
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0: Agora 4:04, tarde repleta da paz de Cristo. Para você, vamos juntos louvando e adorando. Fabiana Anastácio, abrindo mais uma hora de músicas, te adorarei.
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0: delícia.
1: Nada nos separa do amor de Deus. Viva esse amor e vamos juntos aqui na Vox, enfrentando os desafios de cada dia, enfrentando os tempos difíceis, sabendo que o amor de Deus continua sobre nós e nada pode nos separar dele. Tá aí? Você continua aqui na programação da família, uma tarde de sucessos. Tem gente participando, é? Bom.

0: carimbando e dando glória. Alô, São Roque de Iperá, alô aí pra Raíssa, tá ligada? Manda alô aqui tá pra mamãe, né? Ruth, toda a família. Alô, vovó Jovelina. Ah, muito bem. Já indicou música? Muito bem, valeu. Pra onde vamos? Cruz das Almas, tem gente lá.
1: Boa tarde, Zezinha. Boa paz do Senhor, meu irmão. Quem fala aqui é a Tevalda de Cruz das Almas.
0: Ô, minha irmã.
1: Eu gostaria de pedir um louvor de Cício Nogueira, oração da fé, oferecer a irmã Maria Hermelina Tereza Ribeiro, irmã Ana Helena, irmã Tereza Nagurunga, irmã Vilma, irmã Nice, irmã Zezinha, irmã Manuela, irmã Carmen, Marinha, irmã Fia de Bastuquinha, irmã Maria Alice na Lisboa, irmã Estela, irmã Maria na Copra, irmã Nália em Cruz das Almas.
0: Valeu! Alô, Cruz das Almas, hein? Tem muita gente lá ligada. Governador Mangabeira, voltei!
2: Fala, Gisiel Rodrigues, boa tarde, a paz do Senhor, meu irmão.
0: Paz e Cristo.
2: Que Deus em Cristo nos abençoe, que tenhamos uma excelente sexta-feira.
0: Amém!
2: Gisiel, se possível for, meu irmão,
0: sim,
2: toca aí pra nós aí, por favor, a música da comunidade de Nilópolis, Deus Sara Esta Nação.
0: Valeu.
2: Feliz pra você e todos os ouvintes do Tarde Vox. Deus abençoe, meu irmão, um abraço.
0: Abraço aí, alô Domingos, Governador Mangabeira. Ouvinte Vox aí, ouvinte qualificado, hein? Maranata, hora vem, Senhor Jesus. Valeu, você que nos acompanha aí. É isso mesmo. Olha só, hein? Você pode compartilhar também aqui a sua mensagem e vamos juntos fazendo a programação Vox. Pra onde eu vou agora?
3: Salvador.
0: Capital baiana? Tem gente participando, é? Então vem comigo.
4: Pastor, meu irmão Josiel.
0: Ô, meu irmão.
4: De Putos. Toca aí pra mim, anjo descendo, anjo subindo.
0: Pronto.
4: O anjo Jacó.
0: Tá,
4: não
0: certo.
4: Sei exatamente o título do hino,
0: tá,
4: mas canta assim. Obrigada, Deus te abençoe. Abraço.
0: Fica na paz, abraço aí. Alô, nosso ouvinte Célia, está em Couto, Salvador. Alô pra você aí na Orla Ferroviária, hein? Que maravilha. Pra onde vamos agora? Alô, Castro Alves.
5: Boa tarde, a paz do Senhor Jesus, meu irmão, meu amigo. Gisele Rodrigo, tudo bem, Gisele? Estamos numa tarde maravilhosa, agradecida a Deus por tudo. O sol tá brilhando aqui em Castro Alves, toda a região, sol quente, viu? Carimba, que é top pra Castro Alves, região. É o seu carimbando aí, a gente com a irmã Mônica Costa, que tá dando glória que a sua vitória, se possível.
0: Sim.
5: Toca a música aí na voz de Marcos Antônio, Geração Florida. Se der tempo, toca também na voz de Marcos Antônio, sei lá, esse louvor ofereço aí para a dirigente componente de geração, para minha família, pessoal da Assembleia de Ocebet de Castro Região, para o senhor Edilson Marques, irmã Viviane, e também para Manuel Táxi, Oswaldo Baiaco, Fábio Rádio Técnico, para Dano Bebe Água, presbítero Manuel Carlos Otemento São José, presbítero Adaldo Dan São Francisco Conde.
0: Olha aí.
5: Pastor Zé de Capoeira Sul,
0: benção. Professor
5: Francisco Cabral, Paulo Pintor, Bel do Leite, Antônio do Leite, eu, Mário Pedreiro, e também, é o Pita Pedreiro, viu, também para a irmã Landa, esposa de Valdo Belo, filho de Josimã, Cruz das Almas, irmã Eliane Murinho, esposa Raulina, irmã Nita, Kelly Família, Roquinha da Loja, todo o povo de Deus, tenha um ótimo final de semana, um ótimo dia, ficando na paz.
0: Paz e Cristo aí para você em Castro Alves, é muita gente. Alô, São Miguel das Matas, tudo em paz aí?
6: Boa tarde, meu Gabriel, a paz do Senhor. E aí, tudo bem, meu irmão?
0: Na benção.
6: Que Deus nos conceda um abençoado final de semana na presença dele.
0: Amém.
6: Se possível, meu irmão, toca o louvor pra mim de Valesca Maísa. Eu sou teu pai. Deus abençoe. Vamos carimbando e dando glória, meu Deus.
0: Isso!
6: O sol está brilhando, meu irmão.
0: Eita, muito que calor, beleza, hein?
6: 33 graus.
0: Olha!
6: Mas Deus no controle de tudo, né?
0: É isso mesmo, minha irmã. 33 graus lá em São Miguel das Matas, hein? Calorzinho. E o verão nem começou ainda. 4:18.
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Programação da família, uma tarde de sucessos. Em instantes, palavra pastoral, pastor Valdomiro Pereira ministrando as escrituras aqui na Vox. Agora vamos de clássico, porque a cada hora eu trago uma canção inesquecível. Essa canção foi gravada originalmente em 1981 por Embaixadores de Sião. Depois, em 2003, Marcos Antônio fez essa regravação que eu trago hoje também aqui no Clássico da Hora. Geração Florida.

livro do Gênesis, no capítulo de número 6 e o versículo 13. Está escrito assim: Então disse Deus a Noé: O fim de toda a carne é vindo perante a minha face, porque a terra está cheia de violência, e eis que eu desfarei com a terra. Meus amados irmãos e meus amados amigos, a vontade de Deus é que o homem seja feliz. A vontade de Deus é que o homem não tenha nenhuma necessidade e viva uma vida de sofrimento. Porque quando Deus fez o homem, a sua imagem e semelhança, a gente observa que Deus lhe colocou em um jardim, onde ali o homem tinha como sobreviver, inclusive sem nenhum tipo de sofrimento, e ao lado da sua esposa. Mas ao pecar, a Bíblia Sagrada nos mostra que o homem escolheu o pior, escolheu a morte, escolheu o sofrimento. Mas é importante também lembrar que apesar dessa escolha feita pelo próprio homem, o pecado e a morte, Deus, ele entregou o seu Filho amado Jesus Cristo para resgatar o homem, para que o homem pudesse voltar a ter contato com Deus e, o mais importante, a certeza de um dia ir morar no céu com o Senhor. E aí, meus amados irmãos e meus amados amigos, quando o primeiro homem pecou, e já falamos que Deus não abandonou o homem, nós observamos nesse versículo que acabamos de ler. Noé, um homem que era temente a Deus, um homem que andava com Deus, em um momento muito difícil na terra. A Bíblia nos mostra Deus falando com Noé sobre a violência que estava acontecendo na terra. E interessante também é que os homens da época não enxergavam os males que estava acontecendo. E no dia a dia, eles se preocupavam em satisfazer as suas necessidades que a carne desejava. Não se preocupavam com o lado espiritual, não se preocupavam com a adoração a Deus, com servir a Deus. Inclusive, a Bíblia Sagrada nos mostra que nesses dias estaria acontecendo também o que aconteceu lá nos dias de Noé. E quem conhece a Bíblia, quem lê a Bíblia, quem conhece a Deus, pode ver que não está sendo diferente. A violência está se alastrando a cada dia e a cada momento. Você observa pessoas mostrando, pessoas sendo degoladas na própria televisão, e quantas pessoas estão morrendo a cada dia, envolvidas com roubo, com assalto, envolvidas com drogas. A violência está se alastrando a cada momento. Quantas mulheres são assassinadas pelos próprios maridos? Quantos pais são assassinados pelos próprios filhos? Então, a violência está, sim, se alastrando por toda a parte. Então, não está sendo diferente daqueles dias de Noé. E Deus, então, chama a atenção para Noé, dizendo a Noé que o fim de toda a carne estava chegando. Por quê? Porque os homens tinham se envolvido ou estavam se envolvendo com a violência e com o pecado. Meus amados irmãos, nós conhecemos essa história. Conhecemos também o momento que estamos vivendo na terra. E a Bíblia Sagrada mostra que nesse momento a igreja pode ser arrebatada ainda hoje. Jesus Cristo está voltando. Ele vem buscar a sua igreja. Vai ser um tanto diferente daqueles dias de Noé.
A Bíblia mostra que Deus mandou Noé construir uma arca para que ele e a sua família pudessem se livrar da morte sobre as águas. E Deus ordenou que o mesmo também colocasse na arca um casal de cada animal. E foi o que Noé fez, obedecendo a palavra de Deus. Nesses dias, Deus fala com cada um, homem e mulher, para que se arrependam dos seus pecados, porque não dá para continuar no mundo em que vivemos com tanta miséria e, infelizmente, sendo até abraçado ou concordando com algumas autoridades, algumas pessoas que poderia, inclusive, defender a comunidade, defender o ser humano, mas infelizmente tem pessoas que ainda concordam com tais fatos. Inclusive, a gente sabe que existe no Brasil uma tendência muito forte para que seja aprovado o uso das drogas. O que é isto? É um meio de destruição do ser humano, porque nós sabemos que o uso das drogas leva as pessoas à violência, leva as pessoas à morte e à destruição. Então, estamos vivendo uma época bem parecida com a época de Noé. E a igreja não pode se conformar com este mundo. A igreja não pode aceitar o pecado que está aí. A igreja precisa se levantar e dizer que Jesus Cristo é o Salvador do homem, Jesus Cristo pode transformar o homem, e o homem, para ser transformado, precisa aceitar a Jesus Cristo como Salvador, reconhecendo que é um pecador e que precisa de Jesus Cristo para ir morar no céu com ele. E quando este homem aceita Jesus Cristo como Salvador, ele passa a ser uma bênção para a sua família. Ele passa a ser uma bênção para a sociedade. E aí, alguém pode até falar nesse momento: mas pastor, eu conheço alguém que frequenta a igreja que não é assim uma bênção para a sua família. Olha, nós estamos falando de pessoas que aceitaram a Jesus como Salvador e que foram transformados. Porque, infelizmente, existem pessoas que se apresentam como cristão e não são. Pessoas que se apresentam como servo de Deus e não são. A própria Bíblia Sagrada mostra que nem todos que dizem Senhor, Senhor, entrarão no reino dos céus. O que significa? Nem todas as pessoas que estão frequentando igrejas são pessoas tementes a Deus. São pessoas que obedecem a Deus. São pessoas que têm certeza de salvação. Mas aquele que aceitou a Cristo como Salvador e reconhece a soberania de Deus e passou pela transformação do poder do Senhor, esta pessoa está sendo uma bênção. Ela se afastou de todos os males aqui na terra. Porque aquele que conhece a Deus, aquele que anda com Deus, ele obedece o mandamento de Deus. E o mandamento de Deus é amar a Deus sobre todas as coisas e o próximo como a si mesmo. Meus amados irmãos e meus amados amigos, na época de Noé, apesar de Noé ter avisado aos homens a necessidade do arrependimento dos pecados, para que os homens se afastassem da violência, eles não deram ouvido. Eles não deram importância. E a Bíblia Sagrada mostra que Deus confirmou a sua palavra. Veio o dilúvio. Os homens morreram sobre as águas. E a Bíblia nos mostra que quando os homens viram as águas subirem sobre a terra, a arca começou a flutuar. As pessoas bateram na porta da arca pedindo socorro, pedindo a Noé que abrisse a porta. Mas Noé responde que a porta Deus fechou. E a porta fechada por Deus, o homem não pode abrir. Então se cumpriu naqueles dias a palavra de Deus. E os homens que estavam envolvidos com a violência,
Os homens que estavam envolvidos com o pecado, com o roubo, com o adultério, com a corrupção, com todos os males, morreram sobre as águas. Nesses dias, meus amados irmãos, os pregadores, com compromisso com Deus, estão alertando aos homens e às mulheres para se afastarem também do pecado, para se afastarem de tudo que lhes agrada a Deus e viver uma vida para Deus. Volto a lembrar, a vontade de Deus é que você seja feliz. A vontade de Deus é que você ande com Ele. Você andando com Deus, você vai ser feliz e vai poder um dia morar no céu com Ele para sempre. Estamos vivendo também uma época de muitas reclamações. E nesse momento, principalmente, você vê alguém reclamando por todos os lados. Mas meu amado irmão, minha amada irmã, a Bíblia Sagrada também, ela mostra de que se queixa o homem vivente, dos seus próprios pecados. Você quer ter uma vida feliz? Escolha Deus. Ande com Deus. Faça a vontade de Deus. E você vai então viver feliz e um dia vai morar no céu com o Senhor. E esta é a vontade de Deus. Jesus prometeu que vem tirar um povo da terra. E a qualquer momento essa promessa vai se cumprir. Como se cumpriu a palavra de Deus, mandando o dilúvio, vai se cumprir a palavra de Jesus Cristo que nos prometeu, vim nos tirar desta terra para morar no céu com Ele para sempre. Que a bênção de Deus permaneça na tua vida, meu irmão e minha irmã, permaneça fiel ao Senhor. E você, meu amigo, que não tem certeza de salvação, aceita Jesus Cristo como teu Salvador para ir morar no céu com Ele. Amém. Vamos orar. Maravilhoso Deus Pai que estás nos céus, eu te agradeço, Senhor, por mais esse momento. E te peço, Pai, que permaneça com a tua igreja. Permaneça abençoando o teu povo. Tu sabes, Senhor, o quanto o inimigo tem se levantado contra aqueles que te servem, contra aqueles que te adoram, contra aqueles que fazem a tua vontade. Mas tu tens sido um Deus maravilhoso para conosco. Nós cremos no teu poder, nós cremos na tua bondade, nós cremos na tua misericórdia. Visite a cada um dos teus servos nesse momento. Visite também a cada amigo, ó Deus eterno, e te peço, Senhor, que atenda às necessidades de cada um. Aqueles que estão enfermos, tu és o médico dos médicos, cure, Senhor, as enfermidades. Aqueles que estão enfrentando problemas na família, tu és o príncipe da paz. Aqueles que estão com dificuldades financeiras, de alimento, Pai Celestial, abre portas. Aqueles, meu Deus, que se envolveram ou estão envolvidos ou entraram pelo caminho da violência, pelo caminho da destruição. Ó Deus, transforme essas pessoas para que eles possam ser uma bênção também na vida das demais pessoas. Deus, assim eu te agradeço por tudo. Amém. 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

0: Aí encerrando mais uma hora de música, Cícero Nogueira, Oração da Fé. Antes teve Comunidade de Nilópolis, Som e Louvor e a Palavra de Deus, ministrada pelo pastor Valdomiro Pereira. Este foi o Tarde Vox, programação da família. Foi uma tarde de sucessos, foi bom estar na sua companhia. Alô aqui pro Messias, está em Castro Alves. Alô para você aniversariando hoje, parabéns. Continue com a gente, porque daqui a pouquinho tem doutora Alda Veloso, uma médica em seu lar. Você já pode ir mandando a sua pergunta, viu? Interagindo aqui com a doutora pelo 71-9916-1059. Até já!
1: Hora certa!
0: Vox FM, 4 para as 5.
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0: Alô, família Vox, alô para você que se liga aqui nessa programação diferenciada que faz bem, é uma bênção para você, para sua família. Valeu pela companhia, hein? A partir de agora, muito conhecimento, muita informação. Doutora Alda Beloso vai trazer aqui a resposta que você precisa ouvir, vai trazer esclarecimentos e muita medicina. Uma verdadeira aula aqui na Vox, para você, para mim. Vamos juntos, a família reunida aí, hein? Finalzinho de tarde é aqui com a gente. Mande a sua mensagem 71 99 16 1059, 71 99 16 1059. A casa é sua, família nossa. Vamos interagindo, conta pra gente aí como está você. É semana de atividades terminando, fim de semana chegando, e você ligado aqui na Vox, a partir de agora, na companhia agradabilíssima da doutora Alda Veloso. Doutora, seja bem-vindo, paz de Cristo.
1: Estamos juntos, sobre os auspícios e responsabilidade do homem de Deus, pastor Valdomiro Pereira Silva, nós estamos iniciando o programa Uma Médica na Sua Casa, com saúde, educação, higiene e puericultura, a serviço dos ouvintes da sua Rádio Vox. Meu abraço especial vai para nossa pastora Lourdes, a esposinha do pastor Valdomiro, cheia de Deus, cheia do Espírito Santo, gente boa. Meu Deus do céu, fique conosco até as 18 horas, que nós temos muita coisa boa para conversar com você, com saúde, educação, higiene, puericultura. Fique aí conosco, Alex e Luciana, nosso abraço especial, que Deus te abençoe. Meu pastor Gideão, nós esperamos que essa virose tenha saído da sua vida, viu, meu pastor? Porque o senhor é um menino muito bom de Bíblia, bom do poder de Deus, bom da graça de Deus. Pastor Gideão, um abraço para o Biratã e Dilma, meus pastores aqui da Paralela, o pastor Ubiratã e pastora Dilma, que Deus abençoe, abençoe, abençoe. E abençoe pastor Gerson e Deise, nosso abraço especial, um abraço especial do programa. Opa, gente boa, cheia do Espírito Santo. Domingo, se Deus quiser, nós estaremos na Paralela. Na Paralela pela manhã, na Escola Dominical, que é patrocinado por meu pastor Egídio Rosa. Pastor Egídio Rosa, não falta a Escola Dominical lá na Paralela. Meu abraço especial, pastor Cleudson e pastor Romeu de Oliveira. Povo bom, povo cheio de Deus, cheio do Espírito Santo. Olha, médico, dentista, pastor e pessoas de nível superior que trabalham com pacientes, só serve quando você confia. Se você não confia, largue esse pastor e vá para outro. Se você não confia nesse médico, largue esse médico e vá para outro. Se esse dentista está abusando de você e você não está acreditando nele, largue o dentista e vá para outro. Procure outro. Graças a Deus, todas as profissões têm muita gente participando. Então, vá para o lugar onde você confia, não é? Deus é tão poderoso que você pode... Ele diz, faça prova de mim se eu não abro a janela do céu. Até Deus disse isso, imagine. Até Deus faz a prova de mim, faça a prova de Deus, que Ele vai abrir para você a janela do céu. Boa tarde, estamos juntos. O sucesso desse programa é graças a Gesiel Rodrigues, menino bom, cheio de Deus. Valmir, um abraço para Valmir, nosso coordenador, pessoa especial, zelosa, de boas obras. E Ulisses Menezes, eu não sei se ele vai estar aqui hoje, mas você pode confiar que o programa dele é o melhor da paróquia, junto com o programa Pela Manhã, da esposinha de Gesiel, Moniquinha.
0: Olha aí.
1: Mônica tem um programa que é uma maravilha, de 9 às 12. Isso. Você não pode perder. Participe com ela, que você tem muita coisa boa para aprender. Jesus é bom, é bom, é bom, mas Moniquinha também faz um programa lindo, muito bom. Que Deus te abençoe, te abençoe, te abençoe. Fique aí, hein? Não saia daí, que nós temos coisas boas para conversar com você.
0: Temos sim, doutora Alda Veloso. Vamos interagindo, conversando, junto, contando as bênçãos aqui pelo 71991-6-1059. Você fica à vontade aí, viu? Manda sua mensagem para a doutora Alda Veloso. Você que recebeu um exame e não está entendendo muito bem, ou quem sabe está aí com sintomas já há alguns dias, então a doutora pode esclarecer a sua dúvida. Temos aqui um ouvinte, doutora, final do telefone 8367. Ela pede para não ser identificada e mandou aqui os exames da mãe, colesterol, né? Ela fez alguns exames, mas lamentavelmente ela mandou aqui todos no mesmo arquivo. Aí vamos pedir a essa ouvinte, final do telefone 8367, ouvinte, se possível, tire as fotos separadas, tá? Ela mandou aqui e colocou todos numa mesma configuração. Então, se você puder, cada página por separado, você tira uma foto bem nítida e manda aqui pelo WhatsApp, tá bom? Vamos esperar, tá? São aqui, tô vendo, são 8 páginas aproximadamente, aí você manda pra gente uma por uma daqui a pouquinho. Fica à vontade aí, 71996-1059. Que bom ter, né? Uma médica em seu lar. Muita gente perguntando pelo livro, viu, doutora?
1: Amém, que bom. Olha, o nosso livro tem uma parte muito boa só de medicina. O compêndio do livro, as últimas páginas do livro, é só medicina. 604 perguntas e respostas médicas que você pode aproveitar nos seus trabalhos de missões, pode aproveitar da pregação, pode aproveitar para muita coisa boa, inclusive para você mostrar aí para os vizinhos que você não é tão leigo assim. Não é tão leigo. Você entende muita coisa boa de medicina, porque você está com 604 perguntas e respostas de medicina. Nosso abraço especial para vocês que dão esse apreço grande ao nosso trabalho, que participa, que faz perguntas. Que Deus abençoe vocês aí de Cruz das Almas, que sempre está participando do nosso trabalho. E Maragogipe, meu abraço para Vera, Vera de Maragogipe, coisa boa de Deus essa Verinha, cuida da saúde de todo mundo aí em Maragogipe, e é uma bênção, e é uma bênção, e é uma bênção. Meu abraço, Verinha, para você que não é candidata à política, não faz política, mas, entretanto, todavia, é uma menina interessada na saúde da comunidade. Toda a comunidade é beneficiada pelo desejo que Vera tem, que as pessoas gozem saúde e sejam felizes.
0: Vamos então, doutora Alda Veloso, a ouvinte já anexou aqui as fotos, solicitamos, né? Ela mandou aqui separadamente, pronto, valeu! São os exames da mamãe, viu, doutora? Então, vamos aqui, deixa eu ver, leucograma, né? Deu aqui o resultado, contagem de plaquetas, 289, doutora.
1: Pronto, plaquetas estão boas.
0: Estão boas as plaquetas. Vamos para a próxima página aqui.
1: Se a plaqueta desce demais, é leucemia.
0: Ah, doutora,
1: então, plaqueta com mais de 150, está sadia.
0: Que maravilha, hein? Deixa eu ver aqui, doutora. Glicose, resultado 126, a glicose, tá? Ácido úrico deu 2,1.
1: Todos os dois estão bons, mas precisa saber se essa glicose ela fez no pós-prandial ou se ela fez em jejum. Se ela fez em jejum, está muito alto. Agora, se ela fez no pós-prandial, fez depois de tomar café com leite, fez depois de alimentação, então está boa.
0: Então, ouvinte, se possível, responda aí esse detalhe que é importantíssimo também, tá? Deixa eu ver aqui, doutora, tem mais índices aqui. A ureia deu 26 mg aqui.
1: Pronto, tá boa.
0: Creatinina.
1: Fala a respeito dos rins, viu, ureia? Ureia e creatinina, sim. Todos dois falam a respeito dos rins. Os rins estão bons, porque a creatinina tá normal. Isso. E a ureia também.
0: Que maravilha, graças a Deus, hein? Então, deixa eu ver aqui, doutora. AST, TGO, 18 e ALT, TGP, deu 9.
1: Pronto, aí fala a respeito da tireoide, tá, da glândula tireoide. Então, a glândula tireoide dela está funcionando bem.
0: Que beleza, graças a Deus, hein? Vamos aqui para mais um índice. Ferro. Ah, ferro sérico. É, ferro deu 39, tá?
1: Sim.
0: Ferro deu 39, vamos aqui para mais alguns índices aqui, deixa eu ver.
1: Aí é ureia, é urina.
0: É, urina, um exame aqui da urina, vamos ver se tem algum tipo de conclusão aqui nesse exame, doutora. Também o parasitológico deu negativo para protozoários.
1: É para paciente que mora no interior, não tem nenhum parasito intestinal, nem Escherichia coli, nem Ascaris lumbricoides, não deu ninguém aí no intestino, é sinal que ela está tomando água filtrada.
0: Pronto.
1: É, porque o povo do interior dá muitos parasitos no intestino. Ameba histolítica, ameba coli, dá muito no intestino as pessoas que tomam água sem filtrar. E cuidado com as cidades que tem rio, para você não ter esquistossomose monsoone, vocês chamam de cistosoma, o médico chama de esquistossomose monsoone. Aí também é uma espécie de parasito que gosta de morar no intestino, no fígado da gente. Ele fica morando no fígado da gente, mas ele é estupidamente maléfico, porque ele se alimenta da comida que desce. Então você começa a ficar com anemia, começa a ficar com fraqueza demais, começa a ficar sem energia, amanhecer muito pálida, porque a exosomose mansone, que entrou pelos seus pés, ganhou a circulação do sangue e está morando no seu fígado. Olha que ousadia! Entra pelo pé, pela pele, ganha a circulação, vai subindo, vem morar dentro do fígado da gente, não paga aluguel, recebe comida, almoço, janta e ceia, todo dia, na hora certa. Ó, você vai trabalhar em outro lugar.
0: Pois é.
1: É, esquistossomose tem que trabalhar em outro lugar. Não é morar dentro do fígado da gente,
0: tem
1: não.
0: Tem que botar para fora de casa, né, doutora?
1: Os rios sempre tem que botar para fora. Porque não paga aluguel, ainda pois come de graça. Bebe, come, dorme, tudo de graça. Então, ó, se você tiver esquistossomose mansone, o governo lhe dá o medicamento completamente gratuito. Todos os postos de saúde têm o remédio para esquistossomose mansone. Basta que o médico faça solicitação numa página de receituário. Aí, com essa página, você vai ao serviço de farmácia do posto e recebe completamente gratuito a medicação de acordo com seu peso corporal. O medicamento de esquistossomose mansone é de acordo com peso corporal. Então ele vai lhe dar e você vai tomar e você vai ficar sanzinho.
0: Tá, então, doutora Alda Veloso, obrigado, ouvinte, aí pela participação. Você que mandou aqui essa mensagem. Assim, a pessoa aqui, doutora, que mandou os exames da mamãe, ela tem 52 anos, ela tem diabetes tipo 2 há algum tempo, então ela anexou aqui esses exames, né? Tá aí, então, obrigado
1: então,
0: pela participação.
1: Então, se foi pós-prandial, tá alta.
0: Tá alta.
1: É.
0: Então, ouvinte, se possível, responda aí, essa glicose...
1: Se foi em jejum.
0: Foi em
1: se
0: jejum?
1: Foi feito em jejum ou se foi feito depois de comer.
0: Tá aí. Valeu.
1: Depois do café da manhã ou antes do café da manhã.
0: Se possível, responda aí pelo 71996-1059. Eu lembro que daqui a pouquinho tem Ulisses Menezes com as mais pedidas da programação. Ele que vai trazer aqui lindas canções, vai acompanhar você na noite e, claro, vai ficar até as 22 horas. Depois tem Antônio Ferreira com Noite de Paz. A ouvinte confirmou aqui, doutora, esse exame foi feito em jejum. Deu 126.
1: É, tá alta. Tá alta. Pra jejum, tá alta. Esse daí poderia ser pós-prandial. Ela ter comido alguma coisa e ter feito o exame. um cuidado. 900 mil pessoas diabéticas não sabem que são diabéticas. Vez em quando, mesmo sem sentir nada, vá no posto de saúde e dose a glicemia. E faça os exames da glicose. Porque tem pessoas que nem sabem que são diabéticas, mas são. Porque está assintomática. Está sem sintoma aparente pelo fato de nunca ter feito o teste para a glicose e a glicemia. Mas você tem agora uma higiene mental. Nós vamos fazer agora uma higiene mental. É pastor Valdir, ele toca um cavaquinho que só Jesus, né, para os crentes não dançar, só Jesus na causa. E ele vai tocar agora para você ouvir, para você fazer higiene mental, viu? Sair assim dessas coisas tão pesadas que é medicina e entrar na higiene mental.
0: É isso mesmo, doutora Alda Veloso, sempre com muita música também aqui no finalzinho de tarde, trazendo louvores maravilhosos, né, doutora?
1: Com certeza.
0: É, sim. Vamos em frente na programação Vox. Alô, você aí, ligado nessa programação maravilhosa, 71 99 16 1059.

0: Pronto, doutora Alda Veloso, continua com a gente aqui, uma médica em seu lar, muita gente participando, isso mesmo, fica de fora não, manda sua mensagem. Olha, eu sempre falo, hein, mande rapidinho, logo no começo, não deixe para o final, porque são muitas participações. Uma médica em seu lar, aqui com a doutora Alda Veloso. Hoje com música, temos aqui novamente o Monte Moriá, não é isso?
1: Isso.
0: Eita, estamos meu irmão, aqui, chega para mais perto.
1: Aqui para agradecer a Deus, isso, pela vida da nossa doutora Alda, que está sempre nos trazendo aqui na rádio, agradecer ao pastor Valdomiro Pereira.
0: Amém.
1: Ao nosso pastor Arilson, né, que Deus abençoe a todos.
0: Eita, benção.
1: Nosso irmão Valmir e todas essas pessoas.
0: Alô, Valmir.
1: Que faz parte da Rádio Vox, né, nosso irmão Ulisses. Vamos de música, ô glória.
0: Vamos. Vamos.

0: Maranata, Glória! Maranata, doutora Alda!
1: Ora, vem, Senhor Jesus!
0: Aí,
1: coisa
0: ó.
1: Boa, né? Que você bênção. Já fez higiene mental. Agora eu quero falar de uma coisa muito importante para a sua vida. Mas importantíssima para a sua vida. Eu quero lhe falar sobre as pessoas que aparecem no seu celular como influenciadoras. Não é, Gesiel?
0: Isso mesmo!
1: Influenciadores.
0: Influenciadores.
1: É, às vezes alcoólatras, às vezes viciado em cocaína, viciados em, meu Deus do céu, fumo, droga, e pessoas de vida que só Jesus, mas são influenciadores. Ganhando muito dinheiro como influenciadores.
0: Pois é.
1: Eu estou lhe dizendo isso porque eu vi no meu celular hoje uma pessoa influenciadora de 30 mil seguidores.
0: Sim.
1: O que é seguir? O que é que você acha que é seguir? Eu acho que é imitar, é fazer o que a pessoa faz. Eu acho que é seguir os conselhos da pessoa. Eu acho. Você acha o quê, Gesiel?
0: Eu acho isso mesmo, doutora Alda Veloso. Se não existissem influenciáveis, não existiriam influenciadores. Então, eles só existem porque tem pessoas que estão dispostas a seguir. Essas pessoas não têm muita capacidade de pensar por si mesmas. E nós somos instados na palavra de Deus a ter a mente de Cristo. Nós temos a mente de Cristo. Então, você pode pensar de acordo com os pensamentos do Senhor, com o Espírito Santo guiando a sua vida e não tem a necessidade de ficar seguindo A, B ou C. Claro, temos acesso às informações, mas tenha muito cuidado, viu? Com essas influências aí, você é inteligente. Deus deu inteligência para você discernir o que é bem, o que é mal, né? O que é bom, o que é mal. Então, peça discernimento a cada dia ao Senhor e cuidado com esses influenciadores. Tem gente que passa o dia quase todo aí sendo influenciado pelo celular, viu, doutora?
1: Com certeza.
0: É, sim.
1: Pelo inimigo de Deus.
0: Pois é.
1: É, o inimigo de Deus. Eu vi um influenciador sugerindo os melhores vinhos e os melhores uísques.
0: Olha só.
1: Influenciando. Dizendo, ele é influenciador de adulto, 18 mil pessoas seguem ele. E ele diz quais são os uísques que são importados, o que vem da Inglaterra, o que vem da Alemanha, o que vem de Portugal e o valor dessas drogas no seu organismo. E 18 mil pessoas seguindo. Meu Deus do céu, será que as pessoas não são capazes de pensar sozinho? Só pensar no seu pastor, na sua igreja. Você quer um conselho bom? Pergunta para os crentes na sua igreja. Conversa com o povo de Deus. Meu Deus do céu. Também tem influenciadores metidos em religião. Misericórdia.
0: Pois é.
1: Misericórdia. Ele sugere não sei quantas religiões e alguns ídolos. Deus de papel, Deus de bronze, Deus de gesso, Deus... E aí lá vai.
0: Doutor.
1: E aí lá vai. Ele é influenciador religioso. Meu Deus do céu, para quê? Para que isso não existia? E você sabe, infelizmente, tem muito adolescente que tem se suicidado ouvindo o conselho do influenciador.
0: Sim, é verdade.
1: Não é? A criança não tem como discernir, a mãe deixa lá no quarto, ela horas e horas e horas no celular.
0: Porta trancada
1: lá sozinha.
0: Imagine.
1: Sendo influenciada, larga esse negócio de influenciador. Oi, Gesiel, eu pensava que influenciador era de graça, eu pensava antes de acompanhar, eu pensei, não, é um serviço gratuito, que a pessoa pode influenciar as outras, orientar, influenciar, dizer o que é que a pessoa deve fazer, o que é que não deve fazer. Você nem conhece a pessoa, não sabe se a pessoa está no presídio, não sabe se a pessoa está solta, mas é pessoa de mau caráter. Você não sabe, na realidade, a família dessa pessoa, se ela é digna, se ele é digno de que você siga ele e siga os conselhos dele. Você nem conhece a pessoa.
0: Pois
1: e,
0: é.
1: É, e como começa a seguir os conselhos que são maléficos. A menina não se suicidou, a menina de 16 anos, ele foi dizendo os passos que ela devia fazer, como é que faz.
0: Misericórdia.
1: Até que ela se suicidou com 16 anos, do jeito que ele foi mandando. Está preso, é certo, mas mesmo que ele não fosse preso, você é uma pessoa idônea, de personalidade firme, você é racional, você tem inteligência, capacidade intelectual, você é racional, você pensa, você age. Então, esse negócio de você estar seguindo A, seguindo B, seguindo pessoas desorientadas, não é de Deus. Estou lhe dizendo, não é de Deus. Você precisa seguir mesmo, é a Jesus. Siga Jesus, que Jesus só resulta em coisa boa. Jesus só resulta em coisa boa. Esse negócio de ser influenciado. Você que é adulto, como é que você segue uma pessoa, meu Deus, que acabou de se desquitar, num desespero horrível de família, uma pessoa mal intencionada, uma pessoa mal amada, uma pessoa cheia de problema? Quer dizer que ela só tem problema para resolver com você? Só seus problemas ela sabe resolver, e os dela? Quem resolve dela, não é, Gesiel?
0: Pois é, doutora Alda Veloso, algo muito sério. Devemos ter cuidado com isso, né? Cuidado com essas influências aí na internet. E seguir a Jesus Cristo. Isso mesmo, siga ao Senhor Jesus. Ele disse aos seus discípulos: vinde após mim e eu vos farei pescadores de homens. Ou seja, ir após Jesus é seguir a Jesus. Ele é o nosso mestre, é a nossa referência, então você deve seguir os ensinamentos do mestre, pedir para que o Espírito Santo guie seus passos, seus pensamentos, suas decisões e não se deixar levar por essas influências. Como eu falei aqui há alguns minutos, você pode ter acesso a informações? Claro que sim, pode ler, pode se informar, mas cuidado com as influências, principalmente nos dias de hoje, através das redes sociais, do celular, são milhões, bilhões de informações, hoje até com inteligência artificial, viu? Às vezes a pessoa está sendo influenciada nem por um humano, é inteligência artificial. Então tenha muito cuidado.
1: Porque a inteligência artificial tem coisas que ainda não chegaram nem ao nosso platô, nem a nossa formação atual, não está atualizada. Não é? Então, você começa a seguir pessoas que você não tem noção de quem é a pessoa, da personalidade das pessoas. Eu tenho visto que as meninas são mais influenciadas do que os meninos. Eu estou lendo sobre isso.
0: Sim.
1: As meninas caem em qualquer papo, em qualquer conversa. A menina, meu Deus do céu, meu Deus do céu. Se marcar encontro, ela luta por tudo, mas ela vai.
0: Olha só.
1: Ela não sabe nem onde é, nem quem é. Aí teve um jornalista que fez uma experiência interessante. Marcou encontro com uma menina na porta de um shopping. A mãe trabalhando, o pai trabalhando, ela se virou e foi no encontro. Chegou no encontro, ele botou ela no carro, ela foi com ele e a pararam no lugar onde era só lixo.
0: Que coisa,
1: só lixo.
0: Sim.
1: Aí ele fotografou ela, fotografou tudo, se fotografou e mandou para o pai e para a mãe, dizendo: tome conta da sua filha. Olha o que eu consegui com sua filha.
0: Imagine, doutora.
1: Rapaz.
0: Que situação,
1: rapaz,
0: hein?
1: Então, olha, cuidado com as meninas. As meninas são muito mais influenciáveis do que os meninos. A menina segue qualquer esquema. Então, converse muito com sua menina. Não deixe sua menina ficar com pessoas influenciadoras, que vai influenciar. Educação quem dá é o pai e a mãe. Educação tem que estar dentro de casa. Não deve ser feita de longe com quem pessoa você nem conhece. Pessoas que estão influenciando sua filha, que estão influenciando seu filho. Menino que se tornaram toxicômano só pelo celular.
0: Pois é.
1: Telefonou, amigo telefonou, foi conquistando a amizade, foi conquistando a influência. Hoje ele está na rua e é toxicômano.
0: Que situação, hein?
1: Que situação, porque os pais, a família, precisa conversar muito com os adolescentes. Chame seu adolescente para você, encoste seu adolescente em você, deixe eles falarem na mesa. Mesmo que seja besteira da adolescência, bobajonas da infância, deixe ele falar.
0: Sim.
1: Deixe ele falar na mesa. Nessa hora que ele tem a oportunidade do pai estar ali, da mãe estar ali, dos irmãos estar ali. Então, deixa ele conversar as besteiras dele. E não ache ruim, não, porque faz parte da infância. É bem melhor você conversar com seu adolescente do que ele conversar com pessoas pelo celular que você nem conhece.
0: É verdade, doutora. Então, fica aí esse alerta, doutora, trazendo hoje aí para você que está ligado na Vox. Esse alerta é importantíssimo, principalmente para os pais, né? Mamãe, papai, você que cuida de crianças, adolescentes, e para você também que é jovem, adolescente, está ligado aí, está ligada. Muito cuidado com influenciadores. Pronto?
1: Influenciador é uma palavra do mal.
0: É, doutora.
1: Dificilmente é do bem. Você sabe que é pago, né? Todo mês você tem que botar R$100 na conta deles.
0: Essa.
1: Todo mês tem que botar R$100 na conta, porque senão ele lhe tira do esquema. Então eles pagam para ouvir conselhos que não são de Deus.
0: Tá aí, doutora Alda Veloso, trazendo esclarecimentos para você, para sua família. E vamos agora para mais uma pergunta, doutora. Muita gente aqui mandando áudio. 71996-1059.
2: Doutora Alda, minha mãe quer saber porque toda vez que ela dorme, acorda com as costas doendo. Aí quando, de manhã, quando ela se alimenta, aí passa a dor nas costas. É, e ela é diabética, toma insulina. Ela quer saber se é um problema.
0: Tá aí, doutora.
1: O nome disso é aerofagia. É, os gases não podem deitar de barriga para cima. Não se pode, principalmente os diabéticos, os hipertensos, não pode deitar com a barriga para cima. O médico chama disso, depois eu digo o termo técnico para não lhe atrapalhar. Não pode também ser dormir lateral direito. Lateral direito, você se deita do lado direito, bota a mão embaixo da cabeça e dorme. Não pode ser lateral direito porque você é hipertenso, porque você é diabético. A maneira de você dormir, para você sossegar seu coração, para que o coração se sente protegido, encostado na costa dorsal. Costa dorsal. Quem separa o seu abdômen do tórax é um músculo. Esse músculo que separa o tórax do abdômen, o nome dele é diafragma. Então, pelo diafragma, passa uma quantidade de ar que se você estiver dormindo do lado direito ou se você estiver dormindo com a barriga para cima, esses gases vão ultrapassar o diafragma e dar dor torácica, dar desconforto torácico, dar dificuldade respiratória torácica. Então, você tem que deitar todo dia, minha irmãzinha que está aí me ouvindo, você tem que deitar lateral esquerdo. Eu disse que você precisa dormir todo dia. Não é só velho não, viu? Não tô falando para velho não. Tô falando para todas as pessoas novas. Todo mundo novinho, deite lateral esquerdo, porque seu coração pousa em cima da grelha costal. Ele tem onde se relaxar. Ele vai relaxar em cima da sua grelha costal. Então, dormir de lateral esquerdo, desse lado de cá. É do lado de cá que se dorme e não com o abdômen para trás. Tem gente que gosta de dormir parecendo defunto, tá amarrado.
0: E, doutora? É mesmo?
1: É.
0: Misericórdia.
1: Gosta de dormir parecendo defunto com a barriga para cima, é coisa, tá amarrado. Viu? Então, é coisa, é coisa. Mas você só pode dormir decúbito lateral esquerdo. Decúbito lateral direito não foi feito para dormir, porque seu coração fica sem ter onde pousar. Atrás está o pulmão, embaixo está o fígado, está o pâncreas, está o estômago, está o baço. Pronto, a estrutura toda dessa aqui é fígado, depois do fígado estômago, depois do estômago pâncreas, depois do pâncreas baço. Então, ele vai descansar onde, seu coração? Seu coração descansa na grelha costal, você deitado à esquerda. 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Esse Gesiel tá todo metido, comprando roupas de marca.
0: Olha aí.
1: Sapato Samelo perfumado para ir para a inauguração da paralela.
0: É, tá vendo?
1: Tá pensando o quê?
0: Até o Terra Moreal deu risada ali, ó.
3: Maravilha.
0: Eita, glória.
1: Eu não sei como é que Valdemiro vai.
0: Valdemiro?
1: Sim, Valdemiro.
0: Acho que ele vai comprar um cavaquinho de ouro, viu? Para estrear
1: pra
0: lá.
1: Para tocar lá.
0: É, sim.
1: Ele vai com um cavaquinho de brilhante.
0: Isso. Rapaz, vai louvar, viu?
1: Toca esse cavaquinho aí.
0: Vamos lá, então. Deus. Eita, glória.

0: Maravilha, hein?
1: Maravilha, beleza. Sim. De Deus. Oi, pai, tome conta dos filhos, da tarefa que Deus lhe deu. Deus não lhe deu essa tarefa para você resolver com pancada. Deus lhe deu essa tarefa para você resolver com amor. Cuide dos seus filhos com amor. Senão, quem está lá fora, quem está com maus intenção, leva seu filho com facilidade. Quando você não é um pai amoroso, mãe amorosa, pai amoroso, nunca perde os filhos. Não perde, porque ele cuida com amor, ele trata com amor. Ninguém dá mais amor à sua família do que você. Cuide dos seus filhos com amor, não é, Jeziel?
0: Isso mesmo, doutora Alda Veloso. Vamos em frente aqui nessa programação que é tão maravilhosa, né? Traz informações para a sua saúde, traz conselhos aí para a família. Vamos para mais um áudio aqui, doutora.
2: Paz do Senhor, doutora Alda, Jeziel, um abraço para vocês. Bom final de semana, viu? Dá um abraço em Mônica, viu, Jeziel? Aqui é a Sônia.
0: Pronto, deixa que eu dou.
1: Isso aí é fácil.
0: Gostamos, muito bem, é isso mesmo. Presbítero Carmelito e Antônio Cardoso, tá ligado aqui na programação, é bênção. Valeu, alô você, Antônio Cardoso. Bom fim de semana, na paz de Cristo. Deixa eu ver aqui. Doutora, temos uma pergunta aqui. Boa tarde, Deus abençoe. A ouvinte está com a menstruação atrasada já há uns 4 meses, né? Ela tem algum problema aí na tireoide e por causa disso a doutora diz que não está vindo. Então ela quer saber se está dentro desse padrão aí da questão da tireoide, essa falta de menstruação. Ela está desregulada, doutora. É isso mesmo?
1: Olha, deixa eu lhe dizer. O médico que cuida, que tem especialização em endocrinologia, é a médica ou o médico que cuida só de glândulas. Ela trabalha na tireoide, ela trabalha no gânglio linfático, ela trabalha só até hipofisária. Hipofisária é uma glândula que tem de um lado e do outro do seu ouvido, na parte superior. É recoberta pelo osso, não é? Pela parte óssea, é chamado occipital. Então, deixa eu lhe dizer, essa médica que trabalha com endocrinologia, ela vai trabalhar tanto com estrógeno e progesterona, como ela vai trabalhar também com T3, T4, FSH, LH, que são os hormônios da tireoide. Então, você está precisando disso, de uma endocrinologista. Chegue no posto de saúde, peça ao médico clínico lá, ou qualquer médico que estiver lá, diga assim, me dê uma requisição para eu ir para o endocrinologista, que ele vai, ele ou ela, vai fazer todos os exames e vai lhe dizer como é que ele pode resolver. Porque tem solução, sim. Você vai poder engravidar mesmo tendo insuficiência glandular. Nessa insuficiência, ele vai compensar com hormônio que você vai tomar pela boca. Vai usar os hormônios certinho até regularizar os hormônios da tireoide e os hormônios da endócrino e você vai poder engravidar. Não perca a esperança. A esperança é a última que morre. Vá atrás da endocrinologista e depois bote o bebê aqui no computador para nós vermos o rostinho dele. Viu? Jeziel e Alda precisa ver o rostinho do bebê que você vai ganhar depois do tratamento com o serviço de endocrinologia. Um abraço, Deus te abençoe e te abençoe.
0: Já no finalzinho aqui da programação, doutora, temos uma pergunta. A ouvinte, ela diz que está passando por alguns problemas emocionais, mistura de toque, pensamentos, estado de ansiedade, até sintomas de depressão e pânico. Quando ela está viajando de carro e ela pensa que vai acontecer um acidente, tem esse pensamento recorrente também. Ela pergunta se pode tomar remédio do CAPS. Algumas pessoas aconselharam, né, a não tomar esse tipo de remédio por causa das reações adversas, doutora. O que fazer nesse caso?
1: Sabe
0: aí?
1: Qual é a reação adversa, né? É vício. você fica viciado. De forma que depois você só dorme com se tomar, você só resolve as coisas se você tomar o remédio. E a Bíblia diz, em Apocalipse 22, os viciados não vão herdar o reino dos céus. Cuidado com isso, os viciados. Tem gente que é viciada em Coca-Cola, tem gente que é viciado. Então, você não pode se viciar em medicamento para dormir. Então, olha, vá na igreja, conte isso lá ao pastor e peça a ele para orar por você, para clamar por você, para pedir a Deus por você. E outra coisa, esse aí, essa queixa aí sua, é uma queixa que se resolve no círculo de oração. Vá lá no círculo de oração, peça por pessoal lá, as senhoras que estão lá, para orar por você, para clamar por você, para consagrar por você, e eu lhe garanto que essa fase vai passar. Deus está com você. Deus não é religião. Deus é nosso fabricante e Deus quer que você seja feliz. Deus quer que nós sejamos felizes, né, cheio de Deus. Muito obrigada, Gesiel. Muito obrigado ao pastor Valdomiro, que patrocina o nosso programa. Ele e a pastora Lourdes. Muito obrigado a vocês que estão assistindo, estão participando, estão ajudando no programa. Que Deus te abençoe, te abençoe, te abençoe e te abençoe de maneira gloriosa e grandiosa. Até segunda-feira, se Deus quiser, nesse mesmo horário, quando juntos estaremos no programa Uma Médica na Sua Casa. Deus te abençoe, te abençoe, te abençoe e te abençoe.

0: Hora certa.
1: Vox FM, 6 para as 6.
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2: Agora 6:04, uma excelente noite para você. Começando as mais pedidas da programação, aquelas músicas mais solicitadas durante o dia, retornando agora, um oferecimento da sua igreja evangélica, Assembleia de Deus na Bahia, na presidência do pastor Valdomiro Pereira da Silva. Um abraço para o pessoal da Rádio Jaraguá FM em Jacobina, retransmitindo a nossa programação. Um abraço para o pastor Jairo e para você que está na sintonia. Vamos juntos até às 7. Começando com Daniel e Samuel, Pérola.

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1: Pois é, só Jesus, viu? Quando a gente entrega a nossa vida pra Ele, aí a coisa começa a acontecer, começamos a viver de verdade. Aí você ouviu Cristina Mel, Canto Forte. Antes, Elias Silva, O Mistério. Agora 6 horas e 15 minutos, que bom estarmos juntos, né? Na 105.9 Rádio Vox FM e também a Jaraguá FM Jacobina, que está retransmitindo nossa programação. Um abraço para o pessoal aí na cidade de Jacobina, o pessoal também na cidade de Muritiba, São Félix, Cachoeira, Cruz das Almas, todo mundo na sintonia, todo mundo louvando, todo mundo adorando aquele que é digno, o nosso Senhor e Salvador, Jesus Cristo. 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

0: Pois é, no mistério, viu? Esse é o pastor Alex Soares. Continue crendo. Creia tão somente. Deixa Deus trabalhar, viu? Ele está trabalhando. E é no mistério. Agora 6h26. Antes você ouviu a nossa irmã Valquíria Nunes. Só Jesus. Agora 6h26. Essas são as mais pedidas. Você só ouve aqui na sua Rádio Vox, a Rádio do Bem. E também na Jaraguá FM, que retransmite a nossa programação. Um abração para vocês aí, colegas da Jaraguá FM de Jacobina, aqui na Bahia. Também o nosso ouvinte Lázaro, na cidade de Muritiba, na sintonia. Também presbítero Carmelito. Ele está em Antônio Cardoso. Sônia Azevedo, na cidade de Cachoeira. E você que está aí viajando, não é? Pensou que não ia ser lembrado? Sim, você amigo caminhoneiro, você taxista, você do transporte alternativo, das vans. Todo mundo aí adorando, que bom. Agora, muita atenção nessas BAs, viu? BAs, BRs. Continue com seu pensamento em Jesus, mas muita atenção. 9916-1059 é o nosso WhatsApp. E estaremos juntos com as mais pedidas até às 7.
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0: dar certo.
1: Pois é, vai dar tempo, vai dar certo e ainda vai ter festa. Se você tem promessa de Deus em sua vida.
0: Vai dar tempo, vai dar certo e vai.
1: Vai sim, agora espere o tempo de Deus, viu? O tempo de Deus, tudo ele faz além, muito além do que a gente imagina e do que a gente pensa. Você ouviu canção e louvor? Vai dar tempo, vai dar certo, vai ter festa. Antes, Sandra Lima, Miriam e o Pandeiro e André Fontes, o teu cativeiro. Foi uma sequência, não é? Muito bom! Agora 6h39, essas são as mais pedidas da programação. Você só ouve aqui Vox FM e também Jaraguá FM, a rádio em Jacobina, retransmitindo as mais pedidas de hoje. Um abraço para nosso ouvinte, a nossa irmã Carmelita, sempre na sintonia, está em São Gonçalo dos Campos. E você, participe, 99161059. Vamos juntos até às 7.
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Levante a mão assim, porque o Espírito Santo está procurando alguém que queira. 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

Deus nessa noite. 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

Meu querido irmão, imagine as suas mãos sem domínio. Imagine as suas mãos sem controle. Os seus pés serão apressados para derramar sangue de alguém. As suas mãos poderão acusar alguém. E a tua voz será usada como instrumento para adoração daquele que não foi feito para adoração. Mas se você entregar tudo que é seu na mão do Senhor, não serão apenas usados os teus pés nas tuas mãos. A tua voz será a própria voz de Deus para abençoar alguém. As suas mãos serão as mãos de Deus. Se você quer ser usado como eu, levante a mão a Deus e cante comigo bem alto. Cante mais alto que você.

0: Oh,
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0: Pois é, essa é a Maria Marçal. Deixa, finalizando as mais pedidas de hoje. Antes você ouviu o Silvan Santos, Os Amigos. Eu sou Ulisses Menezes, vou ficando por aqui, mas volto, calma, volto daqui a pouquinho, às 20 horas, com Tempo de Amar. Na sequência, vem um rápido intervalo e a voz do Brasil. Uma excelente noite para você.
1: Hora certa.
0: Vox FM 6:55.
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5: Em Brasília, 19 horas. Está no ar a Voz do Brasil. As notícias do governo federal que movimentaram o país no dia de hoje.
6: Olá, boa noite.
5: Boa noite para você que nos acompanha em todo o país.
6: Sexta-feira, 2 de outubro de 2026.
5: Vamos aos destaques do dia.
6: Resgate de dinheiro das casas de apostas online. Mais de 1 bilhão e 400 mil reais devem ser retirados até segunda-feira.
5: A partir do dia 6, terça-feira, os sites e aplicativos deixam de operar. Luana Karen.
7: Os recursos que ainda estiverem nas contas vão começar a ser devolvidos aos apostadores pelos próprios bancos que operam as bets.
6: ECA Ambiental garante o direito de crianças e adolescentes ao contato com a natureza.
5: E nas escolas, a educação ambiental vira tema em sala de aula. Pablo Mundim.
8: A partir de agora, o país conta com uma política nacional de educação ambiental escolar. Isso significa que as redes de ensino da educação básica devem dar conteúdos relacionados à educação ambiental nas salas de aula.
6: Domingo é de eleições.
5: Polícia Rodoviária Federal atua para manter a segurança e garantir o livre deslocamento dos eleitores. Luciana Colares de Holanda.
9: Polícia Rodoviária Federal orienta que é importante buscar informações sobre o trajeto até os locais de votação.
6: Hoje na apresentação da Voz do Brasil, Mariana Jungmann e Luciano Seixas.
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6: Quem tem valores a resgatar de apostas em bets tem até segunda-feira para fazer isso diretamente nos sites ou aplicativos.
5: Com a proibição dos jogos, os sites têm até essa data para permanecerem no ar.
6: Depois, o dinheiro será devolvido com o intermédio dos bancos.
7: Termina na próxima segunda-feira, dia 5, o prazo para que pessoas que tenham saldo em sites de apostas possam resgatar o valor diretamente nas páginas. De acordo com o ministro da Fazenda, Dario Durigan, desde a última sexta-feira, foram resgatados cerca de 30% do valor que estava em posse das empresas de bets. O saldo a retirar ainda soma 1 bilhão e 400 mil reais. O ministro destacou que, a partir do dia 6, terça-feira, os sites e aplicativos deixam de operar e os recursos que ainda estiverem nas contas vão começar a ser devolvidos aos apostadores pelos próprios bancos que operam as bets.
10: O jeito mais simples e fácil da pessoa pegar o seu dinheiro de volta é entrar no site e retomar o dinheiro até segunda-feira, dia 5, fim do dia. Lembrando que quem não conseguir fazer, por não ter recebido essa mensagem, por ter tido qualquer dificuldade, qualquer impedimento, entendimento que esse recurso, como é das pessoas,

0: vai ser devolvido depois pelos próprios bancos que operam para as bets. Entre os dias 9 e 14 de outubro vão fazer a devolução.
1: Ainda de acordo com o ministro Dario Durigan, foram identificadas 48 contas em casas de apostas com saldo superior a R$500 mil. Esses perfis estão passando por uma análise mais detalhada por parte do governo. Já o ministro da Justiça e Segurança Pública, Wellington Silva, afirmou que desde a última sexta-feira, mais de 10 mil sites ilegais de apostas foram identificados e retirados do ar.
2: Do ponto de vista de derrubada de sites, o número de hoje, nós já passamos de 10 mil sites encaminhados para a Anatel para a derrubada. Nós estamos refinando os fluxos e estamos aprofundando cada vez mais a questão da fiscalização.
1: Em outra frente, o Ministério da Saúde iniciou uma campanha nacional de prevenção aos danos das apostas online, com depoimentos e um tutorial que orienta o usuário a realizar um autoteste para identificar possíveis riscos relacionados às apostas.
3: Eu vi que tinha um monte de gente ganhando e achei que comigo ia ser igual. Eu estava apostando sem parar, só para tentar recuperar o que eu tinha perdido. A depressão e a ansiedade estavam tomando conta de mim.
4: O SUS pode te ajudar a sair dessa situação. As apostas online são um problema, causam dependência, te endividam e destroem sua família.
1: De acordo com o resultado obtido no autoteste, são indicadas opções de orientação e cuidado, como o teleatendimento disponível no Meu SUS Digital, a plataforma centralizada de autoexclusão do Ministério da Fazenda e os serviços presenciais disponíveis no SUS. O material da campanha e o autoteste podem ser encontrados na página gov.br/apostasonline. Reportagem Luana Karen.
5: Para registrar denúncias sobre irregularidades ou oferta ilegal de apostas, acesse gov.br/falabr.
6: Lá é possível descrever o caso com informações que possam ajudar na apuração, informando endereços de sites ilegais. Também é possível anexar documentos, imagens e outros arquivos.
5: A denúncia também pode ser registrada de forma anônima. Nesse caso, a pessoa não recebe protocolo nem pode acompanhar o andamento da manifestação.
6: No próximo domingo, milhões de brasileiros vão às urnas para escolher seus representantes no Executivo e no Legislativo.
5: Para garantir o fluxo no trânsito e garantir que todos consigam chegar aos locais de votação, a Polícia Rodoviária Federal estará de prontidão.
6: O trabalho nas ruas será feito de forma integrada com outros órgãos de segurança.
7: Garantir o livre deslocamento dos eleitores até os pontos de votação, manter a segurança e evitar imprevistos a quem vai votar. A Polícia Rodoviária Federal já está trabalhando para isso desde antes das eleições. E o trabalho inclui a integração com outras instituições, tribunais regionais eleitorais, forças de segurança e instituições públicas vão atuar em conjunto no período eleitoral para definir a mobilização em cada local. A diretora de operações da PRF, Nádia Zilotti, explica que todo o efetivo estará disponível nos dias de votação.
8: Para este próximo domingo, estaremos com todo o efetivo disponível. E, além disso, nós temos a publicação de normativos que garantem a fluidez, a segurança viária para o cidadão, por meio da restrição de veículos muito longos ou então que estejam transportando cargas muito pesadas.
7: A restrição de tráfego para veículos pesados vale para os dias 4 e 25 de outubro, primeiro e segundo turnos. E a Polícia Rodoviária Federal orienta que os eleitores se planejem antes de ir votar. Além de se certificar de que está com o título de eleitor em mãos, é importante buscar informações sobre o trajeto até os locais de votação. E a diretora de operações faz um alerta também para quem vai pegar a estrada.
8: Observe as normas de trânsito, utilize o cinto de segurança, peça para os demais usuários do veículo também utilizarem o cinto, não fale ao celular, observe os limites de velocidade. Essa e tantas outras normas de trânsito são essenciais, indispensáveis para que você consiga sair da sua residência e retornar em segurança.
7: A PRF mantém o atendimento à população nas unidades operacionais dos 26 estados e do Distrito Federal e pelo telefone 191. Reportagem Luciana Colares de Holanda.
5: E as Forças Armadas também vão apoiar a Justiça Eleitoral para que a votação e a apuração ocorram com segurança nas eleições.
6: A atuação mobiliza mais de 26 mil militares de regiões isoladas da Amazônia a grandes centros urbanos.
5: O Brasil vai sediar a Copa do Mundo Feminina de Futebol em 2027 e os preparativos para o evento já começaram.
6: Para receber profissionais de outros países que atuarão em atividades relacionadas à competição, o Ministério da Justiça e Segurança Pública publicou regras específicas para autorização de residência temporária de imigrantes que vão trabalhar no Mundial.
5: O diretor do Departamento de Migrações do Ministério da Justiça, Vitor Sempel, reforça que a autorização não é definitiva e os pedidos poderão ser analisados em até 10 dias úteis.
9: Essa portaria, ela só regulamenta o caso da autorização de residência temporária, até o encerramento do evento ou até 6 meses após o encerramento do evento. Essa portaria, ela cria quase como um fast track, né? Um procedimento acelerado aqui, né? Então, são 10 dias úteis, uma vez protocolado o processo, que o Ministério da Justiça e Segurança Pública tem para analisar aquele pedido.
6: Os pedidos deverão ser feitos pelo Sistema de Gestão e Controle de Imigração no endereço migrante.mj.gov.br.
5: Mais chuvas no sul e estiagem no centro-oeste e norte do país.
6: É o que o fenômeno El Niño deve provocar no Brasil nos meses de outubro, novembro e dezembro deste ano, de acordo com um boletim divulgado pelo INMET, o Instituto Nacional de Meteorologia.
10: O fenômeno climático El Niño deve ganhar força entre outubro e dezembro, período que marca a transição da primavera para o verão. A meteorologista do INMET, Instituto Nacional de Meteorologia, Tamara Parente, explica que se a previsão se confirmar nos próximos meses, o fenômeno deve atingir intensidade muito forte e poderá ser o mais intenso registrado desde 1950.
11: A gente trabalha, né, como uma previsão, mas é certo que o El Niño pelo menos será na categoria forte, podendo chegar até dezembro na escala muito forte, que seria ali a última escala de intensidade do El Niño.
10: O cenário previsto para o país é marcado por contrastes. A região sul tende a registrar chuvas acima da média, que pode causar enchentes, alagamentos e deslizamentos de terra. Já as áreas do centro e do norte do país podem enfrentar períodos mais secos, com aumento do risco de incêndios. As temperaturas também devem permanecer acima do normal em grande parte do território brasileiro. O ministro da Pesca e Aquicultura, Edipo Araújo, alerta que o El Niño também pode alterar os níveis de chuvas das regiões norte e sul do país e, consequentemente, impactar nas atividades dos trabalhadores que dependem da pesca.
12: Temos uma sala de crise do governo federal com um olhar transversal aos diferentes segmentos econômicos e sociais que envolve o público que irá sentir os efeitos do El Niño este ano. Um efeito moderado para alto que deve impactar e contrair muito o ambiente aquático, o que vai impactar diretamente a atividade pesqueira.
10: O El Niño é caracterizado pelo aquecimento anormal e persistente da superfície do Oceano Pacífico na região da linha do Equador. Durante o fenômeno, que normalmente começa a se formar no segundo semestre do ano, as águas ficam pelo menos 0,5 graus Celsius acima da média por um período de no mínimo 6 meses. A Defesa Civil Nacional possui um serviço de alerta sobre riscos de desastre natural. Para receber informações sobre a região onde você está, é só enviar um SMS para 4199 com o número do CEP ou pelo WhatsApp 61-2034-4611. Reportagem Gabriela Noronha.
5: E como o fenômeno climático El Niño pode atingir o agro? Para responder essa questão, o Ministério da Agricultura e Pecuária lançou hoje uma página oficial com informações e orientações sobre o El Niño e seus possíveis impactos na agricultura e na pecuária brasileira.
6: A página pode ser encontrada no site do Ministério da Agricultura, em gov.br/agricultura.
5: E pescadores e pescadoras de todo o país têm até o dia 31 de dezembro para enviar o relatório anual de exercício da atividade pesqueira carreira, o REAP, de 2021 a 2025.
6: O REAP é uma forma de comprovar o exercício do trabalho. Também contribui para manter a licença de pesca ativa no Registro Geral da Atividade Pesqueira, requisito para o seguro defeso.
5: Para deixar tudo regularizado, vá na plataforma Pesque Brasil, do Ministério da Pesca e Aquicultura.
6: Lá, informe o que realmente pescou e comercializou, sem deixar informações de fora. Se não tiver pescado em algum período, informe essa situação no relatório.
5: A diretora do Departamento de Registro e Monitoramento da Pesca e Aquicultura, Elielma Ribeiro Borsen, fala da importância do preenchimento do relatório.
13: Para manter seu RGP ativo junto ao MPA, é necessário que você envie o relatório de exercício de sua atividade, o REAP, que pode ser enviado mensalmente ou ao final de cada ano. Fique atentos para não perder o prazo de envio e preencha corretamente com todos os dados de sua pescaria, com todos os dados que são solicitados. Essa informação fortalece as políticas públicas da pesca no país, garantindo a visibilidade dessa importante atividade econômica.
6: O contato com a natureza e a educação ambiental ganha um reforço na legislação brasileira.
5: O chamado ECA Ambiental amplia esses direitos para crianças e adolescentes, enquanto uma nova política orienta as escolas sobre educação ambiental e mudanças climáticas.
6: Confira na reportagem de Pablo Mundim.
14: Brincar ao ar livre, ter contato com a natureza e aprender a cuidar do meio ambiente. Esses direitos agora estão expressamente previstos na legislação brasileira para crianças e adolescentes. A nova lei, conhecida como ECA Ambiental, amplia o estatuto da criança e do adolescente e estabelece diretrizes para garantir o acesso a ambientes saudáveis, como praças, parques e áreas verdes. E a escola tem um papel importante nesse processo. A lei incentiva a educação baseada na natureza e a adaptação dos espaços escolares para ampliar essas experiências. E a partir de agora, o país conta com uma Política Nacional de Educação Ambiental Escolar. Isso significa que as redes de ensino da educação básica devem dar conteúdos relacionados à educação ambiental nas salas de aula. A Coordenadora-Geral de Educação Ambiental para a Diversidade e Sustentabilidade do Ministério da Educação, Viviane Vazzi Pedro, explica os objetivos da iniciativa.
15: A iniciativa busca fortalecer a educação ambiental nas escolas e apoiar as redes de ensino em ações de prevenção, mitigação e adaptação às mudanças climáticas.
14: A Política Nacional de Educação Ambiental Escolar prevê ainda apoio às redes de ensino na criação de protocolos de emergência climática e planos de adaptação da infraestrutura escolar, principalmente em regiões mais vulneráveis. Em Brasília, projetos ambientais já fazem parte da rotina de estudantes da rede pública. Na Escola Parque, os alunos participam de atividades que estimulam o cuidado com o espaço coletivo e aproximam as crianças da natureza. É o conhecimento na prática, explica a diretora do colégio, Aline Prota Lana.
16: Poder ter aula no meio da natureza e complementar o currículo de uma forma muito rica, porque aqui eles estão trabalhando só na prática, né? Com todas essas áreas, eles estão trabalhando colocando a mão na massa mesmo, podendo vivenciar tudo isso a partir do contexto que eles já estão inseridos.
14: Na Escola Parque, os alunos aprendem a plantar, cuidar e colher alimentos. O coordenador de meio ambiente da escola, Leonardo Ratano, destaca que essas experiências fazem parte do aprendizado dos estudantes e mostram na prática a importância de preservar o ambiente.
17: Com isso a gente vai aos poucos, né, fazendo essa alfabetização ecológica e criando nas crianças, né, essa importância de preservar o meio ambiente.
14: E o aprendizado não fica só na escola. Arnaldo Alves de Souza, estudante de 11 anos, sabe que pode levar para casa o que aprende nas atividades.
18: Que a gente aprende várias coisas e nós pode fazer isso em casa.
14: O ECA Ambiental prevê a atuação conjunta da União, dos Estados, do Distrito Federal e dos municípios na implementação das medidas. Já a Política Nacional de Educação Ambiental Escolar contará com uma rede de governança para apoiar gestores e redes de ensino na elaboração de protocolos de emergência climática e planos de adaptação das escolas. Reportagem Pablo Mundim.
5: E foi criada uma rede de proteção a profissionais de educação que sofreram violências relacionadas ao exercício da profissão.
6: Agora eles podem contar com serviço de acolhimento, orientação e informação oferecido pelo Observatório Nacional da Violência contra Estudantes, em parceria com o Ministério da Educação.
19: profissionais da educação que sofreram violência relacionada ao exercício da profissão podem contar com serviço de acolhimento, orientação e informação. A rede de apoio é oferecida pelo Observatório Nacional da Violência contra Estudantes, em parceria com o Ministério da Educação. A iniciativa é realizada por meio de um projeto de extensão da Universidade Federal Fluminense, no Rio de Janeiro. O serviço de acolhimento, orientação e informação aos que sofreram violência, como profissionais da educação, estão presentes em todas as regiões do país, como explica Erasto Fortes Mendonça, coordenador-geral de Políticas Educacionais em Direitos Humanos do MEC.
20: Observatórios regionais sediados em universidades federais nas 5 regiões do país, a rede aproxima o acolhimento das diferentes realidades dos profissionais da educação. O serviço articula apoio pedagógico, orientação jurídica e atenção à saúde mental para educadores que sofrem violência em razão de seu trabalho.
19: O serviço integra o eixo proteção e defesa dos profissionais da educação, da Política Nacional de Educação em Direitos Humanos, nas instituições de ensino, a EducaDH. Erasto Fortes destaca a importância de os educadores contarem com essa rede de proteção.
20: Proteger educadoras e educadores contra a violência, a censura e a perseguição é defender o direito à educação e à liberdade de ensinar e de aprender.
19: Entre outras situações, o serviço atende casos de desrespeito à autonomia docente e de exposição indevida de voz ou imagem com acusações contra educadores. O serviço atende casos relacionados à censura a conteúdos escolares ou contra aulas sobre temas como gênero, raça e desigualdade social. Locução: Júlio César de Oliveira. Reportagem: Isaías Godinho.
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5: O Dia Mundial dos Animais está logo ali, é domingo, 4 de outubro.
6: E quer lugar melhor para lembrar dessa data do que a Transpantaneira? Fazer esse caminho é como estar num safari de verdade, só que bem aqui no Brasil.
5: Ali você dá de cara com jacarés, capivaras, tuiuiús e um monte de aves coloridas que parecem posar para foto.
6: E a grande estrela que todo mundo quer ver de perto é a onça-pintada, que está na lista de espécies ameaçadas.
5: Por isso, o turismo na região precisa ser feito com muita responsabilidade para proteger e também para proteger a região e todas as espécies que vivem por lá.
22: Imagine percorrer uma estrada em que a qualquer momento o próximo encontro pode estar dentro d'água, no alto de uma árvore ou escondido no meio da vegetação. No Pantanal de Mato Grosso, esse caminho existe. É a estrada Parque Transpantaneira, que liga Poconé a Porto Jofre. São cerca de 145 quilômetros de estrada de terra com 125 pontes. Mas, para quem percorre o trajeto, a estrada é muito mais que um caminho. É uma espécie de observatório a céu aberto. Jacarés, capivaras, tuiuiús e dezenas de espécies de aves fazem parte da paisagem. E não é preciso chegar ao destino para começar o passeio. Muitas vezes, a atração está justamente às margens da estrada. A criadora de conteúdo, Beatriz Venturini, saiu de São Paulo para ter essa experiência.
23: O que a gente sentiu foi mais ou menos como se estivéssemos em um safari, né? Porque a gente andava de carro e não sabia o que esperar na próxima ponte. E a gente sempre se surpreendia, né? O que eu mais gostei, acho que foram os jacarés, pela quantidade. E, assim, vimos mais de 20, assim, na mesma ponte. É um espetáculo ver as onças em Porto Jofre. Foram experiências maravilhosas, né?
22: Ainda trilhas e passeios de barco. E quando o dia termina, o Pantanal ganha outros sons e outros moradores começam a aparecer. Mas não se engane. No caso da observação noturna, onde é possível ver antas, um dos maiores mamíferos do Pantanal, é indispensável apoio especializado. É o que explica o coordenador do Centro Nacional de Pesquisa e Conservação de Mamíferos Carnívoros do ICMBio, Rogério de Paula.
24: Passeios aí viram safaris noturnos, né, que levam as pessoas, os holofotes, né, as grandes lanternas de luzes que vão fazer a focagem nos campos. É isso. Aí é um turismo um pouco mais especializado, menos individualizado.
22: Para quem visita a Transpantaneira, cada quilômetro percorrido revela sons e cenas inesquecíveis. Um dos encontros mais esperados, sem dúvida, é com ela. A
0: onça pintada. Para a enfermeira Rosiane Feitosa, o momento é inesquecível.
1: Eu tive a oportunidade de ver a onça no Pantanal. Foi um daqueles momentos que a gente sabe que vai guardar para sempre na lembrança, no coração. Ver um animal que eu admiro tanto, livre e no seu habitat natural, foi emocionante demais.
0: O felino, símbolo da fauna brasileira, é uma espécie ameaçada de extinção e está entre os animais monitorados pelo ICMBio. O trabalho inclui pesquisa científica e ações de conservação, como ressalta o coordenador do Centro Nacional de Pesquisa e Conservação de Mamíferos Carnívoros, Rogério de Paula.
2: Quando a gente fala do turismo, né, se o turismo ele não é bem controlado, ele pode vir a ser um problema. Então a gente tem hoje ali nessa área de observação das onças pintadas, você tem uma rede de trabalho onde muitos piloteiros ali de lanches, de barcos que vão levar turistas, eles acabam se concentrando quando se encontra uma onça, porque eles comunicam pelo rádio, todo mundo vai lá mostrar para os seus turistas. Então a gente tem instituído diretrizes, qual que é a distância de aproximação, número de pessoas, né, presentes, e isso a gente começou a ver a necessidade de revisar essa política nos últimos anos.
0: E talvez seja justamente essa a maior experiência de quem atravessa a Transpantaneira, perceber que ali a gente não está apenas passando pela natureza, está entrando no território dela, um território onde cada ponte, cada curva e cada som podem anunciar um novo encontro. Com sonorização de Reinaldo dos Santos, reportagem Karine Melo.
6: E na semana que vem vamos trocar a estrada pelo mar e falar de viagens em cruzeiros brasileiros.
5: Para quem gosta de viajar e conhecer lugares novos, o turismo de cruzeiro pode ser uma boa opção.
6: Eles reúnem lazer e a oportunidade de conhecer vários destinos em um só roteiro.
5: A temporada de cruzeiros começa esse mês e estão previstos 8 navios e 187 roteiros, com oferta de mais de 831 mil leitos.
6: Então vem viajar com a gente e viver essa experiência em alto mar.
5: E essas foram as notícias do governo federal.
6: Uma realização da Secretaria de Comunicação Social da Presidência da República.
5: Com produção da empresa Brasil de Comunicação.
6: Fique agora com as notícias do Poder Judiciário e do Congresso Nacional. Boa noite e bom fim de semana.
5: A gente volta segunda-feira. Boa noite. Música.

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2: STF estabelece regras para petições protocoladas em processos já existentes.
3: Advogados devem identificar processos que envolvam assédio eleitoral.
2: Termina prazo para propaganda eleitoral paga na imprensa escrita.
3: Boa noite, eu sou Marcela Luiza.
2: E eu sou Walter Lima.
3: A presidência do Supremo Tribunal Federal publicou nesta sexta-feira uma resolução com o objetivo de organizar e conferir mais transparência ao envio e à distribuição de pedidos apresentados dentro de processos que já estão em andamento.
2: A medida busca assegurar a regra de que os processos devem ser distribuídos de forma aleatória, mediante sorteio entre os ministros.
3: A norma também pretende reforçar o princípio do juiz natural, evitando que novos pedidos fiquem vinculados automaticamente a um relator específico.
2: A resolução entra em vigor na data de sua publicação e vale apenas para as petições protocoladas a partir dessa data.
3: Advogados devem identificar processos que envolvam assédio eleitoral.
2: A norma vai permitir que a Justiça do Trabalho acompanhe os casos. Marla Lacerda.
4: Ações trabalhistas sobre assédio eleitoral devem incluir um identificador específico no cadastro do processo judicial eletrônico, o PJE. A correta identificação vai dar maior visibilidade ao problema, uniformidade ao tratamento desses casos, além de facilitar a atuação da Justiça do Trabalho. Juízes também devem comunicar ao Ministério Público do Trabalho e ao Ministério Público Eleitoral a existência de fatos que possam caracterizar essa prática. A medida vai ajudar no desenvolvimento de ações de prevenção, fiscalização e combate ao assédio eleitoral, fortalecendo a proteção dos trabalhadores.
3: Há 3 dias do primeiro turno das eleições, termina prazo para propaganda eleitoral paga na imprensa escrita.
2: A regra vale para jornais, revistas e tabloides e está prevista na legislação eleitoral. Guilherme Firmino.
5: Termina hoje o prazo para divulgação paga de propaganda eleitoral na imprensa escrita. Jornais, revistas e tabloides também não podem mais reproduzir essas propagandas na internet. A partir de amanhã, será permitida apenas a distribuição de material gráfico, como santinhos, e a realização de caminhadas, carreatas ou passeatas, até às 10 da noite. No domingo, as sessões eleitorais abrem às 8 horas da manhã e vão até às 5 da tarde, no horário de Brasília.
3: STJ mantém a ação de improbidade contra servidor federal após desclassificação da demissão em PAD, processo administrativo disciplinar.
2: A ação civil pública por improbidade foi ajuizada pela União. Fátima Uchoa.
6: Um advogado da União foi demitido por suposto uso de documentos falsos para obter progressão funcional. Em mandado de segurança no STJ, a primeira sessão reconheceu que a conduta seria ilícito administrativo de menor gravidade, que não justificaria a demissão. Então, a União ajuizou a ação por improbidade administrativa com base nos mesmos fatos investigados no PAD, mas o TRF4 rejeitou a petição inicial. Agora, o relator na primeira turma do STJ, ministro Sérgio Coquina, afirmou que a decisão em mandado de segurança não impede ajuizamento ou prosseguimento de ação civil pública por improbidade, pois não foram discutidas a existência dos fatos apurados no PAD, nem a autoria do servidor, mas apenas a proporcionalidade da pena de demissão, que foi afastada.
3: Justiça Federal mantém suspensão de associação indígena suspeita de desvios e apoio a garimpo ilegal no Pará.
2: A decisão acatou um pedido do Ministério Público Federal. Vanessa Pereira.
7: O MPF entrou com a ação após investigações apontarem irregularidades na associação, criada para defender os direitos dos povos caiapó. Entre os problemas estão a falta de prestação de contas, o uso indevido de recursos coletivos e o incentivo ao garimpo ilegal em terra indígena. A decisão mantém o bloqueio dos repasses mensais da Vale para a associação, que agora são depositados em uma conta judicial. O dinheiro fica protegido para a comunidade e poderá ser liberado pela Justiça para atender necessidades urgentes da população indígena, como saúde e alimentação.
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3: Uma boa noite.
2: Um bom fim de semana e boas eleições.
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9: Eu sou Humberto Pinheiro e estes são os destaques de hoje do Jornal do Senado, que começa agora. Eleição deste domingo renovará 2/3 da composição do Senado Federal. Projeto prevê adaptação para atendimento de saúde digno a pessoas com obesidade. Senado pode acabar com limites de vagas para mulheres em concursos na área de segurança pública. Boa noite. Nas eleições deste ano, o eleitor vai escolher 6 representantes, em uma sequência que precisa ser observada na urna eletrônica. Para o Senado, serão 2 votos. O eleitor deve escolher 2 candidatos diferentes. Os detalhes com a repórter Yasmin Rodrigues.
10: Em 2026, cada eleitor vai votar 2 vezes para o Senado. Mas antes de chegar aos senadores, o eleitor precisa passar por outras escolhas na urna. E saber a ordem dos cargos e a quantidade de números de cada candidato ajuda a evitar erros na hora da votação. A jornalista do Senado, Esther Monteiro, explica a ordem e quantos dígitos devem ser digitados em cada escolha.
11: Primeiro é a vez do deputado federal, são 4 dígitos. Depois, deputado estadual ou distrital, 5 dígitos. E aí é que chega a vez do senador. São 2 votos, 2 nomes diferentes. E são 3 dígitos. E depois é que você vai votar para governador, 2 dígitos, e para presidente da República, 2 dígitos.
10: Também não é possível votar na legenda para senador. Como a eleição para o Senado é majoritária, o eleitor precisa escolher nominalmente 2 candidatos. Em uma eleição, cada estado e o Distrito Federal escolhem 1 senador, na seguinte, 2. Neste ano, serão renovadas 54 cadeiras, o equivalente a 2/3 da casa, e os 2 votos para senador têm exatamente o mesmo peso.
9: 158 milhões de brasileiros vão às urnas neste domingo. O repórter Márcio Maturana traz mais números desta eleição e recomendações da Justiça Eleitoral.
12: Não se pode entrar na cabine eleitoral com celular ou outro objeto que possa registrar o voto. Esses aparelhos têm que ficar com os mesários, mas o presidente do Tribunal Superior Eleitoral, o ministro Cássio Nunes Marques, recomenda que se levem os números num pedaço de papel.
13: A colinha eleitoral de papel pode e deve ser usada para que eleitoras e eleitores anotem os números dos candidatos e possam votar com calma e certeza.
12: Estão cadastrados 158 milhões de eleitores em 5.571 municípios, com mais de 517 mil sessões eleitorais, que se somam a 1.351 sessões eleitorais no exterior. São 13 nomes disputando para presidente, 318 para senador e 7.803 para deputado federal.
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9: 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O Senado vai analisar um projeto de lei que obriga os estabelecimentos que prestam serviços público e privado de saúde a se adaptarem para garantir atendimento digno a pessoas com obesidade. Dados do Ministério da Saúde indicam que, em 2024, a proporção de adultos com obesidade no Distrito Federal e nas capitais de estado superou a marca de 25%. Repórter Alexandre Campos.
16: A ideia do projeto é garantir às pessoas com obesidade o acesso à saúde por meio de equipamentos e mobiliário compatíveis com suas especificidades. Macas, cadeiras de rodas, balanças, aparelhos de aferição de pressão arterial e máquinas usadas no diagnóstico por imagem devem ser dimensionados de modo que possam garantir o pronto atendimento dessa parcela da população. Ao afirmar que essa adaptação nos estabelecimentos garante o acesso aos serviços de saúde, a médica e autora do projeto, senadora doutora Eudócia, do PSDB de Alagoas, citou algumas medidas que podem reduzir o número de casos de obesidade e suas complicações.
17: Conscientizarmos a nossa população que alimentação saudável, balanceada, exercícios físicos e manter a sua rotina de consultas médicas é de suma importância. Obviamente, também fazer o check-up, né, uma vez por ano, ao menos, e na classe infantil é acompanhamento pediátrico.
16: Pelo texto, a assistência às pessoas com obesidade não deverá ser negada ou recusada caso no posto, unidade de saúde ou hospital não haja esse material disponível. A falta de equipamentos adequados também não pode representar qualquer constrangimento, exposição indevida, discriminação ou tratamento indigno.
9: O Senado pode acabar com o limite de vagas para o público feminino em concursos da área de segurança pública. A proposta, já aprovada na Comissão de Segurança Pública e que aguarda votação no plenário, ainda reserva pelo menos 20% das vagas nas polícias e corpos de bombeiros a mulheres. Repórter Bruno Lourenço.
18: O projeto de lei que proíbe a limitação de vagas para mulheres em concursos da área de segurança pública cria ainda a Política Nacional de Valorização das mulheres para o setor. A proposta reserva também pelo menos 20% das vagas nos concursos públicos para as polícias e bombeiros para o público feminino. A relatora na Comissão de Segurança Pública, senadora Damares Alves, do Republicanos do Distrito Federal, defendeu as medidas.
19: O que queremos? Uma política de valorização da mulher lá na Polícia Militar, no Corpo de Bombeiro, na Polícia Civil.
18: A nova política, que será condição para o repasse de verbas do Fundo Nacional do Setor, estabelece igualdade de oportunidades entre mulheres e homens nas carreiras da segurança pública, fim da exclusividade ou preferência dessas atividades para homens, rejeição de práticas, atitudes e crenças discriminatórias e o enfrentamento do assédio e da violência contra mulheres no ambiente de trabalho.
9: Mulheres vítimas de violência doméstica e familiar em situação de vulnerabilidade social e econômica poderão ter acesso ao Auxílio Recomeço. A proposta é análise na Comissão de Assuntos Econômicos, determina que o benefício de até um salário mínimo será pago mensalmente pelo prazo de 6 meses, podendo ser prorrogado. Pelo projeto, o pagamento poderá ser acumulado com outros programas assistenciais. O custeio do auxílio poderá ser feito com verbas da União ou de fundos específicos de proteção às mulheres. Estados, Distrito Federal e municípios também poderão complementar os recursos. Na avaliação do autor da medida, senador Confúcio Moura, do MDB de Rondônia, a dependência financeira pode dificultar o rompimento da situação de violência sofrida pela mulher.
20: Grande parte das mulheres suportam a violência por causa do homem protetor do homem, que é um mantenedor da casa, mas tirando ela dali, levando para proteção, garantindo uma sustentação por 6 meses e capacitando essas mulheres, com certeza a coisa melhora.
9: Com trabalhos técnicos de João Lira, o Jornal do Senado fica por aqui. Acompanhe agora as notícias do Tribunal de Contas da União e da Câmara dos Deputados. Boa noite e bom fim de semana.
21: Minuto do TCU.
0: O Tribunal de Contas da União fiscalizou a execução das obras da BR-230 na Paraíba após reclamações da população sobre as condições da rodovia. A auditoria analisou o trecho de 30 quilômetros. O contrato ultrapassou R$ 560 milhões de reais e a obra avançou apenas 32% em 9 anos. O TCU também identificou risco de paralisação por falta de recursos, problemas ambientais e questões contratuais. Na sessão plenária que analisou o processo, o ministro relator Walton Alencar comentou os impactos da situação.
21: O resultado é uma rodovia em obras há muitos anos, com desvios, insegurança viária e prejuízos à mobilidade e à economia da região.
0: Para 2026, estão previstos apenas 12 milhões de reais, sendo que mais de 300 milhões ainda precisam ser executados. Saiba mais em tcu.gov.br.
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23: Discriminação contra pessoas com deficiência nas escolas terá pena maior.
24: Pais de recém-nascidos devem receber treinamento antes da alta hospitalar.
23: Projeto de lei autoriza a instalação de suportes para bicicletas em ônibus.
24: Boa noite. Avança na Câmara a proposta que prevê a instalação de suportes para bicicletas em ônibus. A repórter Silvia Munhato tem mais detalhes.
25: A Comissão de Viação e Transportes da Câmara dos Deputados aprovou o projeto que autoriza a instalação de suportes para o transporte de bicicletas na parte externa ou no interior de ônibus e micro-ônibus. O texto permite a instalação dos suportes nos transportes urbano e rural, cabendo aos estados e municípios definir o percentual mínimo da frota que deve contar com equipamento. A relatora, deputada Leda Borges, do Republicanos de Goiás, explicou que os suportes deverão ser aprovados por órgão ou entidade de metrologia legal, assegurando que a implementação da medida observe critérios de segurança e adequação técnica dos veículos. A proposta que autoriza a instalação de suportes para o transporte de bicicletas na parte externa ou no interior dos ônibus será analisada agora pela Comissão de Constituição e Justiça. Da Rádio Câmara de Brasília, Silvia Munhato.
22: Transportes.
23: Rodrigo de Castro, do União de Minas Gerais, apoia projeto que dispensa até 2032 a cobrança do adicional ao frete para a renovação da Marinha Mercante em transportes destinados às regiões Norte e Nordeste. O benefício vale para operações de cabotagem, navegação fluvial e lacustre.
24: Rodrigo de Castro considera que a prorrogação pode reduzir os custos de transporte nessas regiões, já que o adicional é cobrado sobre o frete marítimo.
23: Gutenberg Reis, do MDB do Rio de Janeiro, apresentou o projeto que autoriza o Instituto Cultural Marinha Mercante a instituir 14 medalhas e ordens honoríficas. A proposta busca valorizar contribuições para áreas como transporte, segurança da navegação e economia do mar.
24: O deputado ressalta a importância estratégica da Marinha Mercante no desenvolvimento econômico, logístico e energético do Brasil. Gutenberg Reis reitera que o reconhecimento de profissionais que contribuem para o crescimento sustentável do setor pode fortalecer a cultura marítima.
22: Economia.
23: A Câmara analisa a proposta de emenda à Constituição que permite que estados e municípios concedam créditos do imposto sobre bens e serviços para doadores e patrocinadores de projetos culturais e esportivos. Na visão de Luiz Fernando Faria, do União de Minas Gerais, a medida preserva o financiamento desses setores após a reforma tributária.
24: O texto estabelece que o comitê gestor do IBS vai definir critérios para a liberação dos incentivos sem comprometer a arrecadação dos entes federados. Luiz Fernando Faria ressalta que o apoio tributário à cultura e ao esporte é fundamental para movimentar a economia criativa.
23: Stefano Aguiar, do PSD de Minas Gerais, defende a ampliação da imunidade tributária para entidades esportivas sem fins lucrativos. Proposta sobre o tema em análise na Câmara é que para essas organizações, as instituições de educação e assistência social impedindo a cobrança de impostos sobre patrimônio, renda e serviços.
24: A medida reduz os custos dessas entidades e fortalece atividades esportivas voltadas à inclusão social, à formação de atletas, à educação e à promoção da saúde. Stefano Aguiar explica que a medida alcança organizações ligadas aos movimentos olímpico, paralímpico, clubístico e educacional.
23: A Câmara aprovou e enviou ao Senado o projeto que estabelece diretrizes para a política industrial, tecnológica e de comércio exterior do país. Antônio Doido, do MDB do Pará, apoia a matéria que prevê, entre outros pontos, metas para ampliar a produção, gerar empregos e reduzir desigualdades regionais.
24: Antônio Doido esclarece que o governo federal deverá apresentar essa política ao Congresso no primeiro ano de cada mandato presidencial. A proposta também determina a prestação de contas anual sobre o cumprimento das metas e os resultados das medidas adotadas.
23: Afonso Florence, do PT da Bahia, sugere a criação do Registro Nacional de Beneficiários Finais sob gestão da Receita Federal. A proposta obriga a identificação das pessoas físicas que realmente controlam ou lucram com empresas e fundos de investimento no país.
24: De acordo com Afonso Florence, o objetivo é acabar com o uso de laranjas em empresas de fachada. A medida, na avaliação do parlamentar, integra cadastros públicos para combater a lavagem de dinheiro, a sonegação fiscal e a infiltração do crime organizado na economia.
22: Educação.
23: A Comissão de Educação aprovou uma proposta que prevê punição mais rigorosa para quem discriminar pessoas com deficiência nas escolas. A reportagem é de Agui Pontes.
2: A Comissão de Educação da Câmara dos Deputados aprovou uma proposta que pune com mais rigor atos discriminatórios contra crianças nas escolas públicas e privadas. O projeto da deputada Samia Bonfim, do PSOL de São Paulo, prevê multa de 3 a 20 salários mínimos para o profissional envolvido. Segundo a relatora, a deputada Fernanda Melchiona, do PSOL do Rio Grande do Sul, a proposta se concentra principalmente em dar um nome para os tipos de violência e discriminação que uma criança, adulto ou adolescente com deficiência pode sofrer em um ambiente escolar. Eles seriam dificultar a matrícula, impedir ou inviabilizar a permanência na escola, excluir o aluno das atividades de lazer e cultura, negar profissional de apoio capacitado para atendimento da criança ou adolescente, negar adaptação do currículo, isso além das demais formas de discriminação previstas no Estatuto da Pessoa com Deficiência. Práticas de bullying e de abuso de autoridade também seriam punidas, segundo o texto aprovado. Pela Constituição, as escolas, públicas ou privadas, já são obrigadas a se adaptar às necessidades do estudante. No entanto, segundo Fernanda Melchiona, isso não impediu que famílias enfrentassem entraves para ter e manter acesso à educação para pessoas com deficiência.
3: A gente recebe esse relato de negativa de matrículas, a gente recebe o relato de falta de pessoal capacitado, a gente recebe o relato de exclusão desse aluno nas atividades de cultura e lazer. Então, esses temas são claramente discriminatórios.
2: Segundo a proposta, outro ato previsto é a obrigatoriedade de formação continuada de professores e de equipes de suporte para receber estudantes com deficiência. A proposta está agora na Comissão de Finanças e Tributação. Deve seguir depois para a Comissão de Constituição e Justiça. Da Rádio Câmara de Brasília, Agui Pontes.
22: Segurança Pública.
24: O projeto de Átila Lira, do PP do Piauí, tipifica como crime o descumprimento de medidas cautelares alternativas à prisão. O texto pune com reclusão de 2 a 5 anos o infrator que, por exemplo, romper a tornozeleira eletrônica ou descumprir horários de recolhimento.
23: Átila Lira argumenta que a legislação atual deixa as forças de segurança sem respaldo para prender em flagrante quem desrespeita ordens judiciais. Ele argumenta que a criação de um crime autônomo garante a prisão imediata e fortalece a eficácia das decisões da justiça.
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1: Saúde.
24: A Câmara analisa projeto que prevê treinamento de primeiros socorros para pais de recém-nascidos antes da alta hospitalar. O objetivo é evitar a morte de crianças, especialmente por engasgo, como informa o repórter Luiz Cláudio Canuto.
5: A Comissão de Saúde da Câmara dos Deputados aprovou o projeto que determina treinamento de primeiros socorros para pais ou responsáveis de recém-nascidos antes da alta hospitalar. O texto inclui no Estatuto da Criança e do Adolescente a obrigatoriedade de hospitais oferecerem orientação e treinamento para isso, com ênfase em manobras para desobstrução das vias aéreas. O texto original da deputada Camila Jara, do PT do Mato Grosso do Sul, obrigava o oferecimento de treinamento antes da alta. A relatora, a deputada Marussa Boldrin, do Republicanos de Goiás, dispensa a obrigação se os pais ou responsáveis tiverem sido capacitados para isso no pré-natal. O deputado Padre João, do PT de Minas Gerais, leu o parecer na Comissão de Saúde no lugar da relatora e afirma que pequenos objetos podem ser fatais.
6: O engasgo, né? Popularmente o engasgo, que é essa obstrução das vias respiratórias, até por aleitamento, sobretudo mamadeira ou bico, ou pequenos alimentos. Os dados que só em 2024 tivemos 300 óbitos de crianças. E olha que com treinamento você salva essa vida. Isso aconteceu comigo recente, numa reunião, uma pessoa adulta, ao alimentar, estava na mesa do refeitório, engasgou com o alimento. Teve um colega que era também devidamente capacitado, salvou a pessoa. Quando ela torna obrigatório, é o momento que os pais estão empolgados com a criança, estão muito propícios a acolher esta formação. E que, de fato, como vimos, salva a vida.
5: Há cerca de 300 mortes de crianças com menos de um ano no país em 2024 por engasgo, são dados do Ministério da Saúde. A orientação é uma medida de proteção à vida e à saúde das crianças nos primeiros meses de vida, na opinião da relatora Marussa Boldrin. A proposta que determina treinamento de primeiros socorros para pais ou responsáveis de recém-nascidos antes da alta hospitalar ainda precisa passar pelas comissões de Previdência, Assistência Social, Infância, Adolescência e Família e de Constituição e Justiça. Para virar lei, precisa ser aprovada pela Câmara e pelo Senado. Da Rádio Câmara de Brasília, Luiz Cláudio Canuto.
1: Agricultura.
23: Marcelo Moraes, do PL do Rio Grande do Sul, é contrário à portaria do Ministério da Agricultura que estabelece novas regras para a classificação e comercialização de morangos. Na visão do parlamentar, as exigências aumentam a burocracia e os custos para os produtores.
24: Marcelo Moraes argumenta que as regras podem provocar a rejeição de lotes e prejuízos, principalmente para pequenos e médios produtores. O deputado também alerta para possíveis impactos na oferta de morangos e nos preços ao consumidor.
23: André Abdon, do PP do Amapá, apoia projeto que suspende decreto do governo federal responsável por ampliar a estação ecológica de Taiamã, localizada nos municípios de Cáceres e Poconé, em Mato Grosso. Com a mudança, a unidade de conservação passou a ter cerca de 68 mil hectares.
24: André Abdon considera que a ampliação precisa ser revista diante dos impactos sobre propriedades rurais e atividades de pecuaristas e pescadores. A justificativa do projeto também questiona o processo de consulta pública realizado antes da edição do decreto do Executivo.
1: Previdência.
23: Aline Gurgel, do União do Amapá, defende o projeto que regulamenta a aposentadoria especial dos agentes comunitários de saúde e dos agentes de combate às endemias. A proposta prevê aposentadoria a partir dos 50 anos para mulheres e 52 para homens, com pelo menos 20 anos de atividade na função.
24: O projeto também permite a aposentadoria com 15 anos de atuação como agente, somados a 10 anos de contribuição em outra atividade. Aline Gurgel lembra ainda que a proposta proposta garante que o benefício seja integral e tenha os mesmos reajustes dos salários dos profissionais que estão na ativa.
7: Trabalho.
23: A Comissão de Constituição e Justiça aprovou uma proposta que integra servidores de ex-territórios à União. A repórter Paula Bittar acompanhou a votação.
8: A Comissão de Constituição e Justiça da Câmara aprovou uma proposta que permite que agentes públicos dos ex-territórios do Amapá, de Rondônia e de Roraima optem por receber remuneração da União. A medida alcança servidores da ativa e aposentados. Para ter esse direito, o agente público deverá ter trabalhado no território ou mantido vínculo com a administração pública local até 10 anos após a transformação do território em Estado. A proposta também pode aumentar a remuneração de algumas categorias, como policiais e bombeiros militares. De acordo com o relator na CCJ, deputado Acácio Favacho, do MDB do Amapá, o texto mostra-se compatível com os princípios constitucionais que asseguram segurança jurídica, tratamento isonômico entre servidores públicos e valorização do serviço público.
10: A ampliação do período de enquadramento para os 10 primeiros anos de criação dos Estados mostra-se compatível com a própria lógica da Constituição de transição administrativa adotada pela União no processo de consolidação federativa dessas unidades federadas.
8: Rondônia foi transformada em Estado em 1981. A União pagou a folha salarial local durante 10 anos após essa mudança. Amapá e Roraima foram transformados em Estados pela Constituição de 1988. Nesses casos, o período de transição foi de apenas 5 anos. Poderão integrar o quadro em extinção da União servidores públicos federais e municipais e policiais que trabalhavam nos ex-territórios até a transformação em Estado. Servidores admitidos pelo Amapá e por Roraima até outubro de 1998, servidores admitidos por Rondônia até dezembro de 1991 e pessoas que mantiveram relação de trabalho efetiva ou não com a administração pública dos ex-territórios, estados ou municípios. O agente público deverá ser enquadrado no cargo ou emprego de origem ou em outro equivalente. Nos casos de desvio de função, o enquadramento poderá ocorrer em cargo equivalente às atividades efetivamente exercidas. Para isso, a pessoa deverá comprovar a escolaridade ou a habilitação exigida à época. O texto também garante o pagamento das gratificações e outros valores relacionados ao cargo ou emprego em que o servidor for enquadrado. Os servidores continuarão trabalhando para os estados ou municípios até serem aproveitados por um órgão federal. Nesse período, o estado ou município não terá custo com essa cessão. A proposta estabelece que soldos adicionais, benefícios, indenizações, vantagens e demais direitos remuneratórios dos policiais e bombeiros militares dos ex-territórios do Amapá, de Roraima e de Rondônia, incorporados ao quadro em extinção da União, não poderão ser inferiores aos pagos aos policiais e bombeiros militares do Distrito Federal. Essa regra vale para militares da ativa, reformados, da reserva remunerada e pensionistas. O deputado Dorinaldo Malafaia, do PDT do Amapá, considerou que a proposta retira servidores de um limbo jurídico.
11: A transição que se fez de território para Estado, infelizmente, não cumpriu um papel importante que foi valorizar e acolher esses servidores do ex-território que ficaram no limbo jurídico, que ficaram para trás, que tiveram perdas sociais, econômicas e que, portanto, essa emenda parlamentar, ela possibilita essa correção.
8: A deputada Silvia Cristina, do PP de Rondônia, também defendeu que a PEC faz justiça.
12: Nós não falamos simplesmente de uma questão administrativa ou remuneratória. Nós estamos falando de uma história de reconhecimento e, acima de tudo, de justiça. Nós estamos falando de homens e mulheres, trabalhadores, que trabalharam para uma construção de todos esses estados, que prestaram serviços políticos justamente durante um período de profunda transformação institucional, quando deixamos de ser território federal e passamos à condição de Estado.
8: A análise da admissibilidade pela CCJ é apenas o primeiro

0: e as atividades desempenhadas no âmbito da parceria. Emidinho Madeira avalia que a proibição atual dificulta a execução de serviços de saúde, educação e assistência em cidades com pouca mão de obra especializada.
1: A formalização e o incentivo à garimpagem artesanal no Médio Jequitinhonha, em Minas Gerais, é o objetivo de projeto de Gilberto Abramo, do Republicanos. A ideia é priorizar os donos de terras e as cooperativas da região na hora de pedir a autorização para garimpar em terrenos pequenos de até 15 hectares.
0: Gilberto Abramo entende que desburocratizar a regularização é essencial para movimentar a economia e tirar trabalhadores da informalidade. Segundo ele, a medida exige respeito às questões ambientais, promovendo a recuperação de terrenos degradados e o uso de técnicas mais sustentáveis.
1: Termina agora o Jornal Câmara dos Deputados, produzido pela Rádio Câmara, com trabalhos técnicos de Wellington Teles e apresentação de Val Monteiro e Luciana Vieira. Uma boa noite para você.
0: A Voz do Brasil volta na segunda-feira. Boa noite e bom fim de semana.
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1: O Senhor é o meu pastor, nada me faltará. Deitar-me faz em verdes pastos. Guia-me mansamente a águas tranquilas. Refrigera a minha alma. Guia-me pelas veredas da justiça, por amor do seu nome. Ainda que eu andasse pelo vale da sombra da morte, não temeria mal algum, porque tu estás comigo. A tua vara e o teu cajado me consolam. Preparas uma mesa perante mim na presença dos meus inimigos. Unges a minha cabeça com óleo. O meu cálice transborda. Certamente que a bondade e a misericórdia me seguirão todos os dias da minha vida. E habitarei na casa do Senhor por longos dias.
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1: Estamos juntos, começando mais um Tempo de Amar. Meditamos no Salmos 23.
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1: 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Começamos com Alexander Lúcio. Salva vidas. Uma boa noite para você,

0: Pois é, esse é o Alexander Lúcio, Salva Vida. Começando Tempo de Amar de hoje. Tá valendo a sua participação, 9916-1059. Esse é o nosso WhatsApp. Nosso muito obrigado a você pela sua audiência. Aos colegas da Rádio Jaraguá FM em Jacobina, fazendo a retransmissão da nossa programação. Um abraço para o pastor Jairo, diretor da Rádio Jaraguá FM. 9916-1059. Obrigado a você também, está em casa, no trabalho, ou quem sabe viajando, mas sempre na sintonia.
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você ouviu Ana Nóbrega, Diego e Matheus, Não Há Outro Lugar. Possamos desejar sempre a presença do nosso Senhor e Salvador Jesus Cristo em nossa vida. Agora 8h25, já teremos palavra pastoral.

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0: Você ouviu Ana Clara Rocha, Jesus, o Bom Amigo. Prepare o seu coração, vem aí Palavra Pastoral, com o pastor Valdomiro Pereira. E tenho certeza que o Senhor Jesus vai te chamar mais uma vez. Atenda o seu chamado.
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0: Ler a palavra de Deus no livro de São João, no capítulo 3 e o versículo 16. Está escrito assim: porque Deus amou o mundo de tal maneira que deu seu Filho unigênito, para que todo aquele que nele crê não pereça, mas tenha a vida eterna. Meus amados irmãos e meus amados amigos, estamos aqui sempre falando da salvação do homem. Entendemos que a maior necessidade do homem é alcançar a salvação, e a salvação o homem só pode alcançar aceitando a Cristo como Salvador e permanecendo fiel a Ele até a morte. E aí, meus amados irmãos, olhando para o versículo que acabamos de ler, a Bíblia nos mostra que Deus amou o mundo de tal maneira. Este mundo que nós estamos falando é o próprio homem, a mulher, aquele que foi criado pelo próprio Deus, foi feito pelo próprio Deus, mas um dia desobedeceu e pecou. E quando o homem pecou, ele se afastou de Deus. E quando o homem se afasta de Deus, ele perde a oportunidade de morar no céu e ter uma vida eterna depois da morte, de paz e de descanso. Mas Deus, pela sua grande bondade, pela sua grande misericórdia, Ele quer que o homem retorne a ter contato com Ele para um dia ir morar no céu. Ele não quer que o homem se perca. O homem, quando ele se afasta de Deus, ele caminha para a condenação eterna, e a Bíblia Sagrada nos fala que essa condenação eterna é o inferno, um lugar de sofrimento, e Deus não quer que o homem vá para esse lugar de sofrimento. Ele quer que todos alcancem a salvação. E para isso, é preciso que o homem chegue ao conhecimento da verdade. Está escrito na Bíblia Sagrada: conhecereis a verdade e a verdade vos libertará. Jesus Cristo é a verdade que leva ao céu. Jesus Cristo é a verdade que transforma o homem. Jesus Cristo é o Filho de Deus. Jesus Cristo é o Salvador dos homens. E aí, meus amados irmãos e meus amados amigos, se olharmos para o que o homem vive fazendo, para o comportamento do homem, com certeza a gente fica indignado, fica triste com muitos males praticados pelos homens. E para tristeza nossa, às vezes até por alguém que tem conhecimento da Bíblia Sagrada, que tem conhecimento da Palavra de Deus. Mas isso, meus amados irmãos, também, desde o princípio que a gente observa que pessoas que andaram com Deus, é o caso do primeiro homem, que foi feito por Deus, desobedeceu a Deus, se afastou da presença de Deus. Então nós não podemos nos escandalizar se nesses últimos dias encontrarmos pessoas também que foram fiéis a Deus, que foram tementes a Deus e se afastaram da presença do Senhor e hoje às vezes até nos traz alguma decepção. A Bíblia também está escrito que aquele que está em pé olhe para que não caia. É importante, então, estar olhando para Jesus Cristo, que é o autor e consumador da nossa fé. E agradecendo a Deus pela sua grande bondade. Como falávamos, olhando para que o homem, para que o homem tem feito ou tem praticado, era para Deus ter abandonado o homem. Era para Deus ter se afastado totalmente do homem. Mas não. Deus, pelo seu grande amor, e como inclusive está escrito na própria palavra de Deus, porque Deus amou o mundo de tal maneira, não é? Imagine esse grande amor de Deus para com a humanidade. Ele deu o seu Filho unigênito, o único Filho, para que viesse a este mundo. E, infelizmente, os homens não entenderam na época Jesus Cristo como Filho de Deus, e mataram, crucificaram. Mas aí também é bom lembrar que para que eu alcançasse a salvação e que você alcançasse a salvação, era necessário o sacrifício de um justo. E Deus, pelo seu grande amor, enviou o seu Filho amado, Jesus Cristo, para que ele fosse sacrificado ali na cruz para perdoar os meus pecados e os teus pecados. Aí está, então, o grande amor de Deus para com o homem. E aí, meu irmão, minha irmã, é preciso que cada um de nós, aqueles que já encontramos com Jesus Cristo, cada dia agradeça a Deus pelo seu grande amor. Viva com Deus, adorando a Ele em todo momento da sua vida, agradecendo a Ele por tudo que Ele tem feito por nós. E você, meu amigo, que ainda está no pecado, que não teve um encontro com Jesus Cristo, o Filho de Deus, já ouviu falar muito de Jesus Cristo, inclusive aquele, é claro, que morreu na cruz, porque a gente sabe que aparece muitos por aí que falam de um Cristo que não morreu na cruz. Mas nós estamos falando daquele que morreu na cruz para perdoar os meus pecados e os teus pecados. Se você não teve um encontro com Ele, é necessário ter esse encontro. Visite uma igreja, aceita Jesus Cristo como teu Salvador, leia a Bíblia Sagrada e agradeça a Deus por tudo que Ele tem feito pela sua vida, por esse grande amor de Deus, de entregar o seu Filho Jesus Cristo para morrer na cruz e perdoar os nossos pecados. Jesus Cristo, o Filho de Deus, Ele foi crucificado, mas ressuscitou e está vivo e vivo para sempre. Prometeu também que vem nos tirar dessa terra. E Ele vem nos tirar, sim, para nos levar para o céu. Morarmos no céu com o Senhor para sempre. A salvação é para aqueles que aceitam a Jesus Cristo como Salvador. É para aqueles que reconhecem esse grande amor de Deus. É para aqueles que permanecem fiéis a Jesus Cristo até o fim. Permanecem fiéis até a morte. Meu irmão e minha irmã, infelizmente, muitas pessoas têm se afastado de Deus. Têm deixado de andar com Deus. Perderam a oportunidade de ir morar no céu, porque alguns já partiram para a eternidade. Mas você, eu, nós, precisamos nos mantermos fiéis, agradecendo a Deus todo dia por tudo que Ele tem feito por nós. E você, meu amigo, aceita Jesus Cristo como Salvador, porque só Ele é quem perdoa pecados, só Ele é quem salva, só Ele é quem leva para o céu. Agradeça a Deus pelo seu grande amor e viva com Deus. Vamos orar. Querido Deus, Pai que estás nos céus, eu te agradeço, Senhor, por mais esse momento que aqui o Senhor tem nos dado a oportunidade de transmitirmos a Tua palavra. Que a Tua palavra penetre em cada coração, em cada vida. Ó Deus eterno, perdoe os pecados. Senhor, repreenda as enfermidades. Resolva os problemas. Eu sei, Senhor, que o Senhor tem a solução para todos os problemas. Eu sei que o Senhor pode resolver, Senhor, todos os nossos problemas. Deus eterno, eu te peço que continue abençoando a tua igreja, abençoando o teu povo, Pai Celestial, e nos ajude a permanecermos fiéis até o dia da volta gloriosa do seu Filho amado Jesus Cristo. Amém.
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0: Aí você ouviu Arautos do Rei, Preciosa Graça do Amor de Deus. Antes, palavra pastoral com o pastor Valdomiro Pereira. Eu tenho certeza que o Senhor Jesus te chamou, continua te chamando.
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1: Aí você ouviu o Jota Neto, Sinto o Amor de Deus, finalizando a primeira hora do seu Tempo de Amar. Continuemos louvando, adorando. Um abraço para todos da Jaraguá FM, em Jacobina, Bahia, fazendo a retransmissão do nosso horário. Vem aí um rápido intervalo. Vox FM 8h53.
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1: Estamos juntos, começando a segunda hora do seu Tempo de Amar. Amar a Deus em primeiro lugar e ao nosso próximo como a nós mesmos. É assim que a Bíblia nos ensina.
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1: 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Começando com Bruna Carla, Messias. Uma boa noite para você.